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Brad, make it with you.

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More New Blends. 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

Este é o Love Night na sua noite. Daqui a pouco tem mais Love Night para você. Mais canções românticas, mais emoções e momentos especiais. Já voltamos.

0: 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Boa noite.
1: Lobo, how can I tell her about you?

Love Night, a música de ontem de presente pra você. Phil Collins, Against All Odds.

O Love Night está de volta, trazendo sucessos que marcaram gerações apaixonadas. Karen Souza, Get Lucky.

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1: 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Extreme, more than words.

é o Love Night em forma de canção, fazendo a sua noite muito mais gostosa. A gente faz uma pausa rapidinho agora, mas já já estaremos de volta com mais emoção em forma de música.

Estamos de volta com Love Night. Mais uma sequência de canções para tocar fundo no seu coração. Fred Davis, So Luck.

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Leanne Rimes, How Do I Live?

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1: Phyllis Nelson, Move Closer.

para sonhar e viajar no tempo. Climax, I Miss You.

Nosso abraço a você que está ligado na gente. Continue conosco. Little Anthony and the Imperials, I'm falling in love with you.

No Love Night, os maiores flashbacks de todos os tempos. Vamos fazer um pequeno break, mas continue conosco. Depois do intervalo, tem mais Love Night, mais música e mais emoção para você.

0: O Love Night retorna agora com mais músicas que falam direto ao coração. Continuemos nesse clima gostoso que só o Love Night proporciona para você.
1: Rod Stewart, Tonight's the Night.

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Gabriele Chiararo, Paroles, Paroles.

Bem, vamos ao intervalo. Daqui a pouco, Love Night está de volta com mais canções que falam direto ao coração. É rapidinho. Continue com a gente.

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1: Blue Eyes. Elton John, Blue Eyes.

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Jason Bird, In My Life.

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Este é o Love Night na sua noite. É hora de uma pequena pausa, mas em instantes a gente retorna com mais canções inesquecíveis.

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1: Madonna, Rain.

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George Harrison, Love Comes to Everyone.

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Matthew Fisher, Can't You Feel My Love?

Você está curtindo Love Night. A gente faz agora um intervalo rapidinho, mas já já o Love Night volta com mais lembranças musicais.

0: Estamos novamente no ar com Love Night, levando romantismo e emoção até você. Para você que está nos ouvindo, desejamos uma ótima noite.
1: Gilbert O'Sullivan, Alone Again.

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0: Júlio Iglesias, Não Me Vou Eu Vou Aí Namorar.

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1: Loving you. Hanson, Save Me.

As luzes do Love Night se apagam por agora, mas só até segunda-feira. Que seu fim de semana seja iluminado, cheio de boas energias e muito amor. Segunda, a gente volta com mais emoção para você.

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1: Olá, é uma alegria estar de volta com você. Começa agora o Clássicos da MPB. Eu sou Daniela Alcântara e vou te guiar em uma verdadeira viagem no tempo, com músicas que marcaram a história do Brasil e que continuam encantando corações. A gente começa com a sequência mais que especial só pra você.

0: E assim chegamos ao fim de mais um bloco no Clássicos da MPB. Intervalo breve e na volta tem mais sucessos para você curtir e sonhar.
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0: Voltamos. Prepare-se para curtir uma sequência de sucessos da nossa música popular brasileira.

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0: Que sequência linda essa, não foi? É hora de um intervalo breve. Mas na volta tem muito mais sucessos esperando por você.
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0: De volta com mais sucessos que fazem parte da nossa história. Clássicos da MPB no ar.

0: Fim de mais um bloco no Clássicos da MPB. Intervalo rápido. E já já tem muito mais música para embalar o seu coração. É rapidinho.
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0: Já voltamos. E agora tem muito mais sucessos e emoção com Clássicos da MPB.

0: muito boa essa sequência, né? A gente faz uma pausa, mas não se preocupe. É só um intervalo curto e já já eu volto com muito mais.
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0: De volta com o bloco especial, cheio de grandes sucessos da MPB.

O programa de hoje vai ficando por aqui. Obrigado pela sua audiência e pela sua companhia tão especial. No próximo Clássicos da MPB, tem mais emoção e lembranças musicais.

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2: Opa, coisa boa é recordar, matar saudade, e esse programaço faz tudo isso e muito mais. Você vai sentir sensações, emoções, voltar no passado, naquele tempo gostoso, é o nosso cassete, relembrar anos 70, 80, 90 e algumas dos anos 2000. E eu, Diego Soares, estou aqui, presente, com todos vocês, juntos nessa viagem musical. Bora lá, já começar, Fernanda Abreu, Cátia Flávia. Música.

0: Fat Family, Jeito Sexy, antes Jennifer Lopes e ainda Jason Mraz. Já já depois do intervalo, o cassete continua.
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0: Verde Royals, antes Las Balone e ainda Felipe Dilon, deixa disso. Agora vamos ao intervalo e daqui a pouquinho tem mais.
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0: Gabriel Pensador, é Rio pra chorar. Fala aí, antes Natasha Bedingfield e Dizzy Words. Já depois do intervalo eu tô de volta.
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0: Lopes. Coldplay In My Place, antes Leandro Lopes, Nosso Amor é Assim e Banda Mel, Prefixo de Verão. O nosso cassete faz uma pausa e volta já com muito mais.
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0: Erika, I Don't Know, antes Green, Stephanie A com The Sweet Escape. Olha, a pausa é rápida e eu volto já com mais saudade musical.
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0: Última de hoje do nosso programa Cassete, Zélia Duncan, Alma, do ano de 2001. Conferimos também MC Leozinho, Se Ela Dança Eu Danço, de 2006. Exalta Samba, Eu Me Apaixonei Pela Pessoa Errada, do ano de 1998. E ainda, Iris, da banda americana de rock Goo Goo Dolls, escrita originalmente para a trilha sonora do filme Cidade dos Anjos, de 1998. A canção foi incluída no sexto álbum da banda, Dizzy Up The Girls. Iris contribuiu muito para o sucesso da banda. A canção foi incluída também no ranking das 100 melhores canções dos últimos 25 anos, realizado pelo VH1. Iris ocupa nela a posição de número 54. Tivemos também Vanessa da Mata, Não Me Deixe Só, do ano de 2002. E assim fechamos a edição do nosso cassete. Amanhã tem mais uma edição de muita saudade musical em seu rádio. Eu, Diego Soares, agradeço aí o carinho da sintonia e audiência. Pausa no cassete e até amanhã. Tchau, gente!
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2: Deus abençoe você e toda a sua família. Que alegria estar aqui com você, começando mais um programa Eu Seguirei. Eu tenho certeza de que Deus vai falar muito ao seu coração através deste programa. Olha, se você pode, eu já quero convidar você a pegar a sua Bíblia, porque hoje nós vamos meditar a palavra de Deus. A palavra de Deus é o nosso alimento, a palavra de Deus que é o nosso sustento. Eu tenho certeza que essa palavra vai mover seu coração. Olha, aqui você vai ouvir a palavra de Deus, aqui você vai poder cantar. São minutos que ficaremos juntos, onde você vai fazer uma experiência com Deus. Lembrando que tudo que você ouvir aqui, depois fica registrado no meu canal do YouTube, Frei Gilson / Som do Monte, no meu Instagram, no meu Facebook, todos com o mesmo nome, Frei Gilson / Som do Monte. Para que você possa também compartilhar essa palavra com os seus amigos, tá bom? Então, vamos escutar a palavra de Deus.
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2: A força da igreja que ora. Irmãos e irmãs, hoje eu quero meditar com você a força da igreja que ora. Sabe, quando todos se unem para rezar por uma causa, a gente precisa entender a força disso. Sabe, é muito importante quando você reza sozinho por uma causa. E Deus te escuta? Deus te escuta. E Deus é capaz de fazer? Deus é capaz de fazer. Mas como é bonito e como é necessário que a gente entenda o poder de quando a igreja se reúne para orar por uma causa, quando a igreja se reúne para orar por uma situação. Quando a igreja toma aquela causa como sua. Sabe, é determinado irmão que está sofrendo, mas a gente toma aquela causa como nossa. A gente está precisando disso nos nossos dias. Eu vou contar agora um relato na Sagrada Escritura de Pedro. E Pedro teve um momento que ele foi preso. E você sabe que uma prisão, ela não é boa. E ainda mais quando é uma prisão injusta. Pedro, qual era o crime que ele cometeu? O crime de pregar Cristo, o crime de pregar o Evangelho, o crime de propagar a fé. Então, ele estava sofrendo muito. E o que a igreja fazia? Interessante porque na Bíblia nós já vamos ver o termo igreja, né? Havia uma comunidade de fiéis reunida. E o que a igreja fazia? Diz a Bíblia que rezava continuamente a Deus por ele. Olha que bonito. Enquanto Pedro estava sofrendo, uma igreja orava para sustentá-lo. Então, nós podemos dizer que Pedro foi sustentado pela oração da igreja. Eu preciso da oração da igreja, você precisa da oração da igreja, tem muita gente precisando da oração de todos nós. Amado irmão, essa meditação ela é muito importante. Então, que bonito, enquanto Pedro estava preso, enquanto Pedro estava fraco, enquanto Pedro estava sozinho, porque na prisão fica-se sozinho, não estava sozinho, tinha uma comunidade orando com ele, tinha uma comunidade intercedendo por ele. Sabe, às vezes você está precisando, tem alguém da sua família que está sozinho no hospital. Não, ele não precisa ficar sozinho, e às vezes não pode nem visitá-lo, por causa das orientações do hospital. Não pode ter muita gente, aquela coisa toda, mas a comunidade pode se unir em oração por aquela causa. A força da igreja que ora. É sobre isso que a gente vai meditar. Em nome do Pai, do Filho e do Espírito Santo. Amém. Atos dos Apóstolos, capítulo 12, versículo de 1 a 11. Naqueles dias o rei Herodes prendeu alguns membros da igreja para torturá-los. Mandou matar a espada Tiago, irmão de João. E vendo que isso

0: agradava aos judeus, mandou também prender a Pedro. Eram os dias dos pães ázimos. Depois de prender Pedro, Herodes colocou-o na prisão, guardado por 4 grupos de soldados, com 4 soldados cada um. Herodes tinha a intenção de apresentá-lo ao povo depois da festa da Páscoa. Enquanto Pedro era mantido na prisão, a igreja rezava continuamente a Deus por ele. Herodes estava para apresentá-lo. Naquela mesma noite, Pedro dormia entre os 2 soldados, preso com 2 correntes, e os guardas vigiavam a porta da prisão. Eis que apareceu o anjo do Senhor e uma luz iluminou a cela. O anjo tocou o ombro de Pedro, acordou e disse: "Levanta-te depressa." As correntes caíram-lhe das mãos. O anjo continuou: "Coloca o cinto e calça tuas sandálias." Pedro obedeceu e o anjo lhe disse: "Põe tua capa e vem comigo." Pedro acompanhou-o e não sabia o que era a realidade, o que estava acontecendo por meio do anjo, pois pensava que aquilo era uma visão. Depois de passarem pela primeira e a segunda guarda, chegaram ao portão de ferro que dava para a cidade. O portão abriu-se sozinho. Eles saíram, caminharam por uma rua e logo depois o anjo deixou. Então Pedro caiu em si e disse: "Agora sei de fato que o Senhor enviou o seu anjo para me libertar do poder de Herodes e de tudo que o povo judeu esperava." Palavra do Senhor. Gente, que história cativante, né? Às vezes, ali assim, é inacreditável o que está acontecendo aqui. Mas Pedro não sabia, ou sabia, não sei, uma comunidade estava orando por ele. Uma comunidade estava de joelhos por ele. Olha o poder da oração da comunidade. Libertação da cadeia, libertação de correntes, portões que se abrem. Irmão e irmã, a oração de uma comunidade que reza pode fazer isso: libertar, curar, abrir portas, livrar dos inimigos. São João Crisóstomo, ele diz: "A oração era feita com fervor", diz o texto, "era oração de amor sincero. Eles buscavam todos um pai gentil, oração fervorosa", diz ele. Veja como eles se dispunham em relação a seus mestres, não se dividiram em facções, nem fizeram tumulto, mas recorreram à oração. Então eles não foram lá fazer protestos, não, eles preferiram a oração, eles escolheram pela oração. Essa verdadeira aliança que é invencível, foi nela que procuraram um refúgio. Não disseram: "Sou eu um significante para orar por ele?" Pois agindo por amor, não pensaram nessas coisas. Quem somos nós para orar por Pedro, nosso chefe? Não, eles não pensaram nisso. Eles colocaram amor e oraram. Efésios capítulo 6, versículo 18. "Intensificai as vossas invocações e súplicas. Orai em toda circunstância pelo Espírito, na qual perseverai em intensa vigília de súplica por todos os cristãos." Romanos capítulo 15, versículo 30. "Rogo-vos, irmãos, em nome de nosso Senhor Jesus Cristo, em nome da caridade que é dada pelo Espírito, combatei comigo, dirigindo vossas orações a Deus por mim." Preciso rezar mais pelos meus irmãos. Preciso rezar mais pelos meus irmãos. Às vezes a gente só reza pelas nossas necessidades e esquecemos de rezar pelos outros. Deus pode fazer milagres através da sua oração na vida de alguém. Pai, Filho e Espírito Santo. Amém.
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0: Resposta a essa palavra, eu quero convidar você agora a cantar comigo.
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Você crê nisso? Irmão, onde abundou o pecado, superabundou a graça. Talvez você experimentou muito pecado na sua vida. O que Deus vai fazer em você é muito maior do que você experimentou no pecado. Volta para Deus, volta para o teu Pai, e você vai experimentar coisas melhores e maiores. Aonde abundou o pecado, superabundou a graça. Vai, tenho tentado.

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1: O programa de hoje está bom demais e eu quero lembrar você, se você quiser ouvir mais pregações, mais meditação da palavra, basta você me acompanhar no meu canal do YouTube, Frei Gilson / Som do Monte, no meu Instagram, no meu Facebook, no meu TikTok e lá você vai encontrar muito mais palavra de Deus para você.
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1: Nós vamos terminar este programa rezando. Eu quero clamar agora por você, quero clamar pela sua família. Senhor Deus, libera agora o teu Espírito Santo sobre cada pessoa que acompanha este programa. Vem, Espírito Santo, enche todos os que estão acompanhando este programa agora. Libera, Senhor, para esta pessoa o que ela mais precisa, para o corpo e para a alma. Libera, Senhor, curas e libertações em nome de Jesus para esta pessoa que assiste, que acompanha, que escuta e para toda a sua família. Eu clamo a tua poderosa bênção. Visita agora com bênção de proteção. A bênção que só o Senhor pode dar. Abençoe-vos o Deus Todo-Poderoso, Pai e Filho e Espírito Santo. Amém.
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0: Olá, meu amigo, olá, amiga ouvinte. Momento despertai para o amor. Muito obrigado você por estar aí, obrigado por anunciar também esse momento a outras pessoas. Eu sou o Padre Ezequiel, desejo graça e paz. Gostaria também de convidar você sempre a acompanhar as nossas redes sociais. Lá é uma forma de estarmos mais junto também, além desse momento. Eu queria falar sobre o tempo, a gestão do tempo. Veja que nós vivemos apressados. E o ser humano tem muitas tarefas e é consumido de alguma forma pelo tempo. Diante da administração do tempo, o importante seria fazer-se algumas perguntas. O que é mesmo importante fazer diante de tantas tarefas que eu tenho? Ou, o que é urgente fazer? Eu preciso fazer tudo? Aonde eu quero chegar com isso? Ainda para a gestão do tempo diante das tarefas é: qual das tarefas que estão diante de mim é a mais importante? E qual a segunda mais importante? Mas veja que a questão toda também não é simplesmente perguntar-se sobre as tarefas, sobre aquilo que tem que fazer. Mas uma das perguntas importantes da vida é: o que é essencial para a vida? Afinal, eu preciso manter esse ritmo? Então, eu vou perguntando também para não exigir demais da minha alma, do meu corpo, do meu cansaço. Eu vou me perguntando de alguma forma pelo fundamental. A gente vai se perguntando por este estágio da vida, ou seja, você olha a idade que você tem e também você olha para toda a sua vida. Ah, eu sempre fui assim. Ah, eu sempre trabalhei nesse ritmo e agora não vou mudar. Bom, as pessoas, muitas, não querem mudar e muitos de nós não queremos mudar. A questão toda é se o meu jeito de viver, de trabalhar, me dá felicidade, deixa o meu corpo saudável ou eu fico cansado, estressado e até engolido pelo tempo. Por isso, diante das questões do tempo, é importante também perguntar-se sobre o sentido da nossa vida. Se eu penso sobre o sentido da minha vida, então eu faço também a gestão do tempo. Bom, é importante também que eu esteja com a minha família, é importante que eu tenha um tempo com os amigos, é importante que eu tenha tempo para rezar, tempo para mim, tempo para ler, tempo para ouvir uma coisa boa, tempo para gratuidade. Não é só trabalhar que precisa. Então, o sentido da vida faz com que eu veja o que a minha vida envolve na questão do tempo. Ou seja, o sentido da vida faz percebermos se nós estamos sendo governados pelas coisas triviais, pelo dia a dia, pelo sempre mais que nós queremos, ou estamos conectados com o essencial. Que o essencial é o que de fato dá alegria, dá felicidade e dá uma vida realizada. Oração. Deus Pai de amor, fonte da bênção, fonte da graça, estamos aqui na tua presença nessa hora e queremos colocar a nossa vida em tuas mãos, para que possamos fazer bem todas as coisas, tenhamos a gestão do tempo da melhor forma possível para o nosso bem, para o bem da nossa família, para o bem do trabalho. E assim o nosso coração fique realizado. Sobre você, sobre a sua família e o seu trabalho, desça a bênção que Deus quer dar. Em nome do Pai, do Filho e do Espírito Santo. Amém. Um abraço e até amanhã.
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Divino Jesus, nós vos oferecemos esse terço que vamos rezar, meditando nos mistérios da nossa redenção. Concedei-nos, por intercessão da Virgem Maria, Mãe de Deus e Nossa Mãe, as virtudes que nos são necessárias para bem rezá-lo e a graça de ganharmos as indulgências desta santa devoção. Oferecemo-lo particularmente em desagravo dos pecados cometidos contra o Sagrado Coração de Jesus e Imaculado Coração de Maria, pela paz do mundo, pela conversão dos pecadores, pelas almas do purgatório, pelas intenções do Santo Padre, pelo aumento e santificação do clero, pelos nossos vigários, pela santificação das famílias, pelas missões, pelos doentes, pelos agonizantes, por aqueles que pediram nossas orações e por todas as nossas intenções particulares e pelo Brasil. Creio em Deus Pai Todo-Poderoso, Criador do céu e da terra, em Jesus Cristo, seu único Filho, nosso Senhor, que foi concebido pelo poder do Espírito Santo, nasceu da Virgem Maria, padeceu sob Pôncio Pilatos, foi crucificado, morto e sepultado, desceu à mansão dos mortos, ressuscitou ao terceiro dia, subiu aos céus, está sentado à direita de Deus Pai Todo-Poderoso, donde há de vir julgar os vivos e os mortos. Creio no Espírito Santo, na Santa Igreja Católica, na comunhão dos santos, na remissão dos pecados, na ressurreição da carne, na vida eterna. Amém. Pai nosso que estais no céu, santificado seja o vosso nome. Venha a nós o vosso reino, seja feita a vossa vontade, assim na terra como no céu. O pão nosso de cada dia nos dai hoje. Perdoai-nos nas nossas ofensas, assim como nós perdoamos a quem nos tem ofendido. E não nos deixeis cair em tentação, mas livrai-nos do mal. Amém. Ave Maria, cheia de graça, o Senhor é convosco. Bendita sois vós entre as mulheres e bendito é o fruto do vosso ventre, Jesus. Santa Maria, Mãe de Deus, rogai por nós, pecadores, agora e na hora de nossa morte. Amém. Ave Maria, cheia de graça, o Senhor é convosco. Bendita sois vós entre as mulheres e bendito é o fruto do vosso ventre, Jesus. Santa Maria, Mãe de Deus, rogai por nós, pecadores, agora e na hora de nossa morte. Amém. Ave Maria, cheia de graça, o Senhor é convosco. Bendita sois vós entre as mulheres, e bendito é o fruto do vosso ventre, Jesus. Santa Maria, Mãe de Deus, rogai por nós, pecadores, agora e na hora de nossa morte. Amém.

0: Pai nosso que estais no céu, santificado seja o vosso nome. Venha a nós o vosso reino, seja feita a vossa vontade, assim na terra como no céu.
1: O pão nosso de cada dia nos dai hoje, perdoai as nossas ofensas, assim como nós perdoamos a quem nos tem ofendido, e não nos deixeis cair em tentação, mas livrai-nos do mal.
0: Ave Maria, cheia de graça, o Senhor é convosco. Bendita sois vós entre as mulheres, e bendito é o fruto do vosso ventre, Jesus.
1: Santa Maria, Mãe de Deus, rogai por nós, pecadores, agora e na hora de nossa morte. Amém.
0: Ave Maria, cheia de graça, o Senhor é convosco. Bendita sois vós entre as mulheres, e bendito é o fruto do vosso ventre, Jesus.
1: Santa Maria, Mãe de Deus, rogai por nós, pecadores, agora e na hora de nossa morte. Amém.
0: Ave Maria, cheia de graça, o Senhor é convosco. Bendita sois vós entre as mulheres, e bendito é o fruto do vosso ventre, Jesus.
1: Santa Maria, Mãe de Deus, rogai por nós, pecadores, agora e na hora de nossa morte. Amém.
0: Ave Maria, cheia de graça, o Senhor é convosco. Bendita sois vós entre as mulheres, e bendito é o fruto do vosso ventre, Jesus.
1: Santa Maria, Mãe de Deus, rogai por nós, pecadores, agora e na hora de nossa morte. Amém.
0: Ave Maria, cheia de graça, o Senhor é convosco. Bendita sois vós entre as mulheres, e bendito é o fruto do vosso ventre, Jesus.
1: Santa Maria, Mãe de Deus, rogai por nós, pecadores, agora e na hora de nossa morte. Amém.
0: Ave Maria, cheia de graça, o Senhor é convosco. Bendita sois vós entre as mulheres, e bendito é o fruto do vosso ventre, Jesus.
1: Santa Maria, Mãe de Deus, rogai por nós, pecadores, agora e na hora de nossa morte. Amém.
0: Ave Maria, cheia de graça, o Senhor é convosco. Bendita sois vós entre as mulheres, e bendito é o fruto do vosso ventre, Jesus.
1: Santa Maria, Mãe de Deus, rogai por nós, pecadores, agora e na hora de nossa morte. Amém.
0: Ave Maria, cheia de graça, o Senhor é convosco. Bendita sois vós entre as mulheres, e bendito é o fruto do vosso ventre, Jesus.
1: Santa Maria, Mãe de Deus, rogai por nós, pecadores, agora e na hora de nossa morte. Amém.
0: Ave Maria, cheia de graça, o Senhor é convosco. Bendita sois vós entre as mulheres, e bendito é o fruto do vosso ventre, Jesus.
1: Santa Maria, Mãe de Deus, rogai por nós, pecadores, agora e na hora de nossa morte. Amém.
0: Ave Maria, cheia de graça, o Senhor é convosco. Bendita sois vós entre as mulheres, e bendito é o fruto do vosso ventre, Jesus.
1: Santa Maria, Mãe de Deus, rogai por nós, pecadores, agora e na hora de nossa morte. Amém.

0: Pai nosso que estais no céu, santificado seja o vosso nome. Venha a nós o vosso reino, seja feita a vossa vontade, assim na terra como no céu.
1: O pão nosso de cada dia nos dai hoje, perdoai as nossas ofensas, assim como nós perdoamos a quem nos tem ofendido, e não nos deixeis cair em tentação, mas livrai-nos do mal. Amém.
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0: Entre as mulheres e bendito é o fruto do vosso ventre, Jesus.
1: Santa Maria, Mãe de Deus, rogai por nós, pecadores, agora e na hora de nossa morte. Amém.
0: Ave Maria, cheia de graça, o Senhor é convosco. Bendita sois vós entre as mulheres e bendito é o fruto do vosso ventre, Jesus.
1: Santa Maria, Mãe de Deus, rogai por nós, pecadores, agora e na hora de nossa morte. Amém.
0: Ave Maria, cheia de graça, o Senhor é convosco. Bendita sois vós entre as mulheres e bendito é o fruto do vosso ventre, Jesus.
1: Santa Maria, Mãe de Deus, rogai por nós, pecadores, agora e na hora de nossa morte. Amém.
0: Ave Maria, cheia de graça, o Senhor é convosco. Bendita sois vós entre as mulheres e bendito é o fruto do vosso ventre, Jesus.
1: Santa Maria, Mãe de Deus, rogai por nós, pecadores, agora e na hora de nossa morte. Amém.
0: Ave Maria, cheia de graça, o Senhor é convosco. Bendita sois vós entre as mulheres e bendito é o fruto do vosso ventre, Jesus.
1: Santa Maria, Mãe de Deus, rogai por nós, pecadores, agora e na hora de nossa morte. Amém.
0: Ave Maria, cheia de graça, o Senhor é convosco. Bendita sois vós entre as mulheres e bendito é o fruto do vosso ventre, Jesus.
1: Santa Maria, Mãe de Deus, rogai por nós, pecadores, agora e na hora de nossa morte. Amém.
0: Ave Maria, cheia de graça, o Senhor é convosco. Bendita sois vós entre as mulheres, e bendito é o fruto do vosso ventre, Jesus.
1: Santa Maria, Mãe de Deus, rogai por nós, pecadores, agora e na hora de nossa morte. Amém.
0: Ave Maria, cheia de graça, o Senhor é convosco. Bendita sois vós entre as mulheres, e bendito é o fruto do vosso ventre, Jesus.
1: Santa Maria, Mãe de Deus, rogai por nós, pecadores, agora e na hora de nossa morte. Amém.
0: Ave Maria, cheia de graça, o Senhor é convosco. Bendita sois vós entre as mulheres, e bendito é o fruto do vosso ventre, Jesus.
1: Santa Maria, Mãe de Deus, rogai por nós, pecadores, agora e na hora de nossa morte. Amém.
0: Ave Maria, cheia de graça, o Senhor é convosco. Bendita sois vós entre as mulheres, e bendito é o fruto do vosso ventre, Jesus.
1: Santa Maria, Mãe de Deus, rogai por nós, pecadores, agora e na hora de nossa morte. Amém.

0: Pai nosso que estais no céu, santificado seja o vosso nome. Venha a nós o vosso reino, seja feita a vossa vontade, assim na terra como no céu.
1: O pão nosso de cada dia nos dai hoje, perdoai as nossas ofensas, assim como nós perdoamos a quem nos tem ofendido, e não nos deixeis cair em tentação, mas livrai-nos do mal. Amém.
0: Ave Maria, cheia de graça, o Senhor é convosco. Bendita sois vós entre as mulheres, e bendito é o fruto do vosso ventre, Jesus.
1: Santa Maria, Mãe de Deus, rogai por nós, pecadores, agora e na hora de nossa morte. Amém.
0: Ave Maria, cheia de graça, o Senhor é convosco. Bendita sois vós entre as mulheres, e bendito é o fruto do vosso ventre, Jesus.
1: Santa Maria, Mãe de Deus, rogai por nós, pecadores, agora e na hora de nossa morte. Amém.
0: Ave Maria, cheia de graça, o Senhor é convosco. Bendita sois vós entre as mulheres, e bendito é o fruto do vosso ventre, Jesus.
1: Santa Maria, Mãe de Deus, rogai por nós, pecadores, agora e na hora de nossa morte. Amém.
0: Ave Maria, cheia de graça, o Senhor é convosco. Bendita sois vós entre as mulheres, e bendito é o fruto do vosso ventre, Jesus.
1: Santa Maria, Mãe de Deus, rogai por nós, pecadores, agora e na hora de nossa morte. Amém.
0: Ave Maria, cheia de graça, o Senhor é convosco. Bendita sois vós entre as mulheres, e bendito é o fruto do vosso ventre, Jesus.
1: Santa Maria, Mãe de Deus, rogai por nós, pecadores, agora e na hora de nossa morte. Amém.
0: Ave Maria, cheia de graça, o Senhor é convosco. Bendita sois vós entre as mulheres, e bendito é o fruto do vosso ventre, Jesus.
1: Santa Maria, Mãe de Deus, rogai por nós, pecadores, agora e na hora de nossa morte. Amém.
0: Ave Maria, cheia de graça, o Senhor é convosco. Bendita sois vós entre as mulheres, e bendito é o fruto do vosso ventre, Jesus.
1: Santa Maria, Mãe de Deus, rogai por nós, pecadores, agora e na hora de nossa morte. Amém.
0: Ave Maria, cheia de graça, o Senhor é convosco. Bendita sois vós entre as mulheres, e bendito é o fruto do vosso ventre, Jesus.
1: Santa Maria, Mãe de Deus, rogai por nós, pecadores, agora e na hora de nossa morte. Amém.
0: Ave Maria, cheia de graça, o Senhor é convosco. Bendita sois vós entre as mulheres, e bendito é o fruto do vosso ventre, Jesus.
1: Santa Maria, Mãe de Deus, rogai por nós, pecadores, agora e na hora de nossa morte. Amém.
0: Ave Maria, cheia de graça, o Senhor é convosco. Bendita sois vós entre as mulheres, e bendito é o fruto do vosso ventre, Jesus.
1: Santa Maria, Mãe de Deus, rogai por nós, pecadores, agora e na hora de nossa morte. Amém.

0: Pai nosso que estais no céu, santificado seja o vosso nome. Venha a nós o vosso reino, seja feita a vossa vontade, assim na terra como no céu.
1: O pão nosso de cada dia nos dai hoje, perdoai as nossas ofensas, assim como nós perdoamos a quem nos tem ofendido, e não nos deixeis cair em tentação, mas livrai-nos do mal.
0: Ave Maria, cheia de graça, o Senhor é convosco. Bendita sois vós entre as mulheres, e bendito é o fruto do vosso ventre, Jesus.
1: Santa Maria, Mãe de Deus, rogai por nós, pecadores, agora e na hora de nossa morte. Amém.
0: Ave Maria, cheia de graça, o Senhor é convosco. Bendita sois vós entre as mulheres, e bendito é o fruto do vosso ventre, Jesus.
1: Santa Maria, Mãe de Deus, rogai por nós, pecadores, agora e na hora de nossa morte. Amém.
0: Ave Maria, cheia de graça, o Senhor é convosco. Bendita sois vós entre as mulheres, e bendito é o fruto do vosso ventre, Jesus.
1: Santa Maria, Mãe de Deus, rogai por nós, pecadores, agora e na hora de nossa morte. Amém.
0: Ave Maria, cheia de graça, o Senhor é convosco. Bendita sois vós entre as mulheres, e bendito é o fruto do vosso ventre, Jesus.
1: Santa Maria, Mãe de Deus, rogai por nós, pecadores, agora e na hora de nossa morte. Amém.
0: Ave Maria, cheia de graça, o Senhor é convosco. Bendita sois vós entre as mulheres, e bendito é o fruto do vosso ventre, Jesus.
1: Santa Maria, Mãe de Deus, rogai por nós, pecadores, agora e na hora de nossa morte. Amém.
0: Ave Maria, cheia de graça, o Senhor é convosco. Bendita sois vós entre as mulheres, e bendito é o fruto do vosso ventre, Jesus.
1: Santa Maria, Mãe de Deus, rogai por nós, pecadores, agora e na hora de nossa morte. Amém.
0: Ave Maria, cheia de graça, o Senhor é convosco. Bendita sois vós entre as mulheres, e bendito é o fruto do vosso ventre, Jesus.
1: Santa Maria, Mãe de Deus, rogai por nós, pecadores, agora e na hora de nossa morte. Amém.
0: Ave Maria, cheia de graça, o Senhor é convosco. Bendita sois vós entre as mulheres, e bendito é o fruto do vosso ventre, Jesus.
1: Santa Maria, Mãe de Deus, rogai por nós, pecadores, agora e na hora de nossa morte. Amém.
0: Ave Maria, cheia de graça, o Senhor é convosco. Bendita sois vós entre as mulheres, e bendito é o fruto do vosso ventre, Jesus.
1: Santa Maria, Mãe de Deus, rogai por nós, pecadores, agora e na hora de nossa morte. Amém.
0: Ave Maria, cheia de graça, o Senhor é convosco. Bendita sois vós entre as mulheres, e bendito é o fruto do vosso ventre, Jesus.
1: Santa Maria, Mãe de Deus, rogai por nós, pecadores, agora e na hora de nossa morte. Amém.

0: Pai nosso que estais no céu, santificado seja o vosso nome. Venha a nós o vosso reino, seja feita a vossa vontade, assim na terra como no céu.
1: O pão nosso de cada dia nos dai hoje, perdoai as nossas ofensas, assim como nós perdoamos a quem nos tem ofendido, e não nos deixeis cair em tentação, mas livrai-nos do mal. Amém.
0: Ave Maria, cheia de graça, o Senhor é convosco. Bendita sois vós entre as mulheres, e bendito é o fruto do vosso ventre, Jesus.
1: Santa Maria, Mãe de Deus, rogai por nós, pecadores, agora e na hora de nossa morte. Amém.
0: Ave Maria, cheia de graça, o Senhor é convosco. Bendita sois vós entre as mulheres, e bendito é o fruto do vosso ventre, Jesus.
1: Santa Maria, Mãe de Deus, rogai por nós, pecadores, agora e na hora de nossa morte. Amém.
0: Ave Maria, cheia de graça, o Senhor é convosco. Bendita sois vós entre as mulheres, e bendito é o fruto do vosso ventre, Jesus.
1: Santa Maria, Mãe de Deus, rogai por nós, pecadores, agora e na hora de nossa morte. Amém.
0: Ave Maria, cheia de graça, o Senhor é convosco. Bendita sois vós entre as mulheres, e bendito é o fruto do vosso ventre, Jesus.
1: Santa Maria, Mãe de Deus, rogai por nós, pecadores, agora e na hora de nossa morte. Amém.
0: Ave Maria, cheia de graça, o Senhor é convosco. Bendita sois vós entre as mulheres, e bendito é o fruto do vosso ventre, Jesus.
1: Santa Maria, Mãe de Deus, rogai por nós, pecadores, agora e na hora de nossa morte. Amém.
0: Ave Maria, cheia de graça, o Senhor é convosco. Bendita sois vós entre as mulheres, e bendito é o fruto do vosso ventre, Jesus.
1: Santa Maria, Mãe de Deus, rogai por nós, pecadores, agora e na hora de nossa morte. Amém.
0: Ave Maria, cheia de graça, o Senhor é convosco. Bendita sois vós entre as mulheres, e bendito é o fruto do vosso ventre, Jesus.
1: Santa Maria, Mãe de Deus, rogai por nós, pecadores, agora e na hora de nossa morte. Amém.
0: Ave Maria, cheia de graça, o Senhor é convosco. Bendita sois vós entre as mulheres, e bendito é o fruto do vosso ventre, Jesus.
1: Santa Maria, Mãe de Deus, rogai por nós, pecadores, agora e na hora de nossa morte. Amém.
0: Ave Maria, cheia de graça, o Senhor é convosco. Bendita sois vós entre as mulheres, e bendito é o fruto do vosso ventre, Jesus.
1: Santa Maria, Mãe de Deus, rogai por nós, pecadores, agora e na hora de nossa morte. Amém.
0: Ave Maria, cheia de graça, o Senhor é convosco. Bendita sois vós entre as mulheres, e bendito é o fruto do vosso ventre, Jesus.
1: Santa Maria, Mãe de Deus, rogai por nós, pecadores, agora e na hora de nossa morte. Amém.

0: 5h56.
1: Eu sou Padre Charles Lamartine, diretor do Colégio Diocesano de Santa Luzia. Esse ginásio, que há 125 anos, educa tantas gerações de moçoroenses e norte-riograndenses. Estamos celebrando os nossos excelentes resultados no Enem 2025. Pelo 10º ano consecutivo, estamos no pódio entre os primeiros lugares no Enem em Mossoró, inclusive na última edição. Por 10 anos consecutivos, também somos a escola privada que mais aprova para universidades públicas. Neste ano específico, estamos em 4º lugar entre as escolas de grande porte no nosso estado. No nosso caso, uma escola com mais de 100 alunos. Mais de 50 notas em redação acima de 900 e mais de 70 acima de 800. Um feito histórico inédito que precisa ser registrado. 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Por isso reafirmamos, educar para a vida, para o sentido pleno da existência, é a nossa maior conquista.

coração a Santa Clara de Assis. Amável Santa Clara, que respondeste generosamente ao chamado do Senhor, ajudai-nos a alcançar a graça e a coragem

sim decidido ao plano de Deus para a nossa existência. Vós que abandonastes a riqueza e vos fizestes humilde para seguir o Cristo pobre e crucificado, ensinai-nos a simplicidade, a justiça, a partilha e abri nosso coração aos pobres e marginalizados. Mulher terna e corajosa, mostrai-nos que é possível realizar o sonho da fraternidade universal. Ensinai-nos a reverência para com todas as criaturas e o respeito amoroso para com todas as pessoas, culturas e povos. Vós que partilhastes com São Francisco uma amizade profunda, fazei com que nós, homens e mulheres, possamos desabrochar no amor e na reciprocidade todas as nossas capacidades a serviço da vida em abundância. Vós que inaugurastes uma nova forma de viver a Igreja na sociedade, clareai nossos caminhos para vencermos as estruturas de pecado e sermos capazes de fazer do mundo em que vivemos verdadeira terra de irmãos e irmãs. Rogai por nós, Santa Clara, flor da Ordem Seráfica, para que sejamos dignos das promessas de Cristo Jesus.

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Soa e se espalha em toda a terra. Esta é a resposta do Salmo 18, presente na liturgia de hoje, solenidade de São Pedro e São Paulo, apóstolos, as colunas da igreja. Muito bom dia, meus clariços! Queridos ouvintes da Rádio Educativa Santa Clara, 105 FM, a boa de Mossoró. É com muita alegria que estamos juntos mais uma vez neste domingo, dia do Senhor. A cidade amanheceu nublada, com pouca neblina, mas estamos todos juntos aqui. Lembrando sempre o que diz Santa Teresinha do Menino Jesus, que mesmo em dias nublados, acima das nuvens, o sol brilha radiante, que é o nosso Deus trazendo sempre esperança, muita graça e felicidade para todos nós. Está entrando no ar mais uma audição do programa 105 Paz e Bem. Você que está sempre sintonizado conosco, seja muito bem-vindo. Estaremos juntos até as 9 horas da manhã, trazendo informações da igreja, a música que embala o seu coração através do seu pedido no WhatsApp da Boa de Mossoró, através do 981050105. Aqui a gente já agradece a você que nos acompanha também pelas ondas da internet, nos dando essa carona amiga, e fique sempre ligadinho na nossa programação. Vocês daí, a gente de cá, trazendo conteúdo de qualidade para você. E hoje, no dia 28 de junho de 2026, já encerrando o mês de junho, um mês tão significativo para nós católicos, porque é o mês do Sagrado Coração de Jesus, o mês junino representativo da nossa cultura nordestina. Aqui comigo, a competência técnica é dele, porque quando ele entra em ação, é aquela sensação.

continuam a missão do Senhor. Nesse caminho, a consciência do chamado solidifica o compromisso de amor ao Senhor Jesus. Vem São Pedro, vem São Paulo.

0: 6h11.
1: Bom dia, FM 105, programa Paz e Bem.
0: Bom dia.
1: Bom dia, Lenildo José, meu filho amado. Bom dia, Enio. Bom dia, Nivaldo. Bom dia a todos os ouvintes. Eu sou Silvana Maria Cavalcante, estou aqui em Montadas. Agradecer a Deus a semana que passou. Eita, semana. Oh, muita chuva aqui em Montadas. Agora mandei uma pausazinha, mas a previsão é de mais chuva. É, eu ofereço a vocês na sequência a todos os ouvintes, em especial a todos da comunidade da Capela de São Pedro, aí no Abolição 4, Aninha, Eliene, todos do apostolado aí também, pessoal da comunidade Nossa Senhora do Perpétuo Socorro, um grande abraço a vocês, Deus nos abençoe.
0: Amém.
1: E a todos os ouvintes também, as músicas da sequência, eu agradeço a Deus, peço a Deus que nos dê uma semana com muita paz e saúde, pois hoje ainda estou ainda gripada, mais de 15 dias já, e que a Santíssima Trindade esteja em nossos corações, que a Sagrada Família de Nazaré nos abençoe, São Pedro e São Paulo, rogue a Deus por nós, por nossa saúde, por nossa paz. Uma abençoada semana a todos. Beijo no coração.
0: Amém. 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Vamos à participação do ouvinte.
2: Bom dia, Lenilton José.
0: Bom dia.
2: Rosa Liberdade 1, graças a Deus. Mais um domingo, né?
0: Exato.
2: Eu quero ouvir uma música, Oração para a Família. Ofereço a Fátima Moreira, que Liberdade 1, Maria das Neves, Príncipe Theo e Salete, Rita de Castro. Um cheiro cheiroso, um abraço carinhoso. Se tiver sorteio, põe no sorteio. Deus proteja vocês grandemente. Tchau, Nivaldo, um abraço.
0: Bom dia, obrigado pela participação.
3: Bom dia, Lenildo José.
0: Bom dia.
3: Bom dia, Enio, Enito, que é o Hamilton do Nova Betânia.
0: Bem-vindo, amigo.
3: Gostaria de ouvir Obrigado, Senhor. Ofereço para os meus pais, Rosana Soares, para Carlos, para Nivaldo Amaral, enfim, para os meus amigos do espetáculo Paixão de Cristo, do Santuário de Santa Clara. Paz e bem, amigos.
0: Paz e bem, obrigado, Arnilton. Nivaldo Amaral segue de férias, não é? A previsão do retorno no próximo domingo, com a graça de Deus. 6h14 em Mossoró. Vamos à primeira sequência musical. Começando, pedindo que o Senhor abençoe sempre as nossas famílias, trazendo paz, saúde e muita tranquilidade. Paz e bem.

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0: Mossoró, 6 horas e 26 minutos, programa 105, Paz e Bem, a frequência da fé. Seja bem-vindo, querido ouvinte.
1: Bom dia. Isso aqui quem fala é Xisto Costa, do Famosado.
0: Bem-vindo, meu amigo.
1: Gostaria de escutar a música Dois Riscos, oferecer a todos os meus familiares, ao Terço dos Homens, a equipe da 105 Paz e Bens, a todos os ouvintes, um feliz domingo a todos e um bom dia.
2: Bom dia, 105. Bom dia, Nivaldo. Bom dia, Lenildo.
0: Bom dia,
2: Eno. Aqui é Maria Luzia Filgueira do Bom Rosado. Gostaria de ouvir a música Cura, Senhor, Onde Dói. Para oferecer para minha pessoa que estou passando por problema de saúde, para meu esposo Filgueira, para meus filhos, Laílson, Larissa, meus netos, Guilherme, Gabriel e Daniel, minha nora Jade, meu genro Estevam, minha mãe Lídia, minhas irmãs, todas minhas irmãs, meus irmãos, meus sobrinhos, meus cunhados, minhas cunhadas, para minha amiga Darquinha, Gilmar, Thalita, Thaís e Gilmar Júnior e Clarice. E a todos vocês aí da 105, tenham um bom dia, bem abençoado.
0: Bom dia, muito obrigado pela participação. Vamos mandar um abraço todo especial também para a Aurineide Dantas, já desde cedo, sintonizada na Boa de Mossoró. Aurineide Dantas, esposa do nosso amigo Dantas Júnior. A gente também manda um abraço todo especial para Maria das Dores, falou comigo essa semana. E também para o mais novo ouvinte, não ouvinte da rádio, mas um novo amigo meu ouvinte, é o seu Chico Marcolino, é o pai da minha amiga Josi, que é coordenadora do nosso Concede lá da Unicatólica de Mossoró. Bom dia!
3: Bom dia, 105. Bom dia, Lenildo José.
0: Bom dia!
3: Aqui quem fala é Maria Luísa Figueira Neto, moro aqui na Delfim Moreira, Bolição 1.
0: Bem-vinda!
3: Gostaria de ouvir a música O Escudo, com o padre Ezequiel. Para oferecer a todos aqui do Abolição 1, a todos da Igreja Nossa Senhora de Fátima e a todos vocês aí do programa Paz e Bem.
0: Muito obrigado.
3: Tenha um abençoado dia. Bom dia.
0: Bom dia, obrigado pela participação. E nós aqui do Santuário de Santa Clara, juntamente com todos que formamos esse complexo religioso, temos a honra de convidá-los para a Feijoada de Santa Clara. Já é tradição em Mossoró, no dia 12 de julho. Anota aí nos seus compromissos, 12 de julho é o dia da tradicional feijoada de Santa Clara, que vai acontecer aqui no próprio santuário. E você não pode ficar de fora, colabore aqui com as obras do Santuário de Santa Clara, ao preço de R$10 apenas, venha participar conosco desse momento de confraternização. Vamos de música, mais uma linda sequência musical, 6 horas e 29 minutos, paz e

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0: Valdo Amaral, bom dia a todos que faz a paz e bem.
1: Bom dia.
0: Aqui é Miriam Soares de Souza, do Alto São Manuel. Gostaria de ouvir a música Jantar para Jesus, para oferecer a todos que faz a paz e bem, e a todos ouvindo da paz e bem. Que Jesus abençoe a vida de todos nós. Um cheiro no coração.
1: Amém. Obrigado pela participação. E falando em paróquia de São Manuel, a própria paróquia apresenta a Festa de São Manuel 2026, de 16 a 26 de julho, com tema central Jesus olhando para ele e o amor.
2: Bom dia, FM, família, paz e bens.
1: Bom dia.
2: Um dia abençoado para todos. Me chamo Jerusa, moro aqui na Rodrigues Alves.
1: Bem-vinda.
2: Gostaria que vocês passassem qualquer música de Padre Marcelo.
1: Certo.
2: Queria oferecer a Padre Crisanto e a Padre João a todas minhas amigas da igreja. Queria oferecer a Sandra, que é a cantora da igreja São José. E ofereço a toda a minha família e todos os meus vizinhos e todos os ouvintes da 105.
1: Muito obrigado.
3: Bom dia, Nivaldo. Aqui é Theo do Bom Jesus.
1: Bem-vindo, Theo.
3: Faz tempo que eu não falava, né?
1: Isso.
3: Bom, hoje eu vou querer a música Estrelinha de Padre Antônio Maria. Tenha um ótimo dia para todos os ouvintes e para você também.
1: Obrigado, Theo, pela participação. Apareça mais vezes. E o nosso Seminário Diocesano apresenta o Arraiá da TT. É isso aí, o Seminário Diocesano Santa Terezinha tem a honra de apresentar mais um grande momento em que reúne famílias, amigos e todos os colaboradores que mantém o nosso Seminário Santa Terezinha. Então, no próximo dia 4 de julho, às 6 horas da noite, no Quintal de Santa Terezinha. Olha aí, onde é que fica o Quintal de Santa Terezinha? No próprio seminário. Inclusive, os seminaristas já estão à venda com o balaio junino. Ao preço de R$10, você colabora, participa e viva um grande momento de fé e união entre amigos e família. Vamos de música. 6 horas, 46 minutos. Paz e bem.

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Pelo 10º ano consecutivo, estamos no pódio entre os primeiros lugares no Enem em Mossoró, inclusive na última edição. 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

0: 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No nosso caso, uma escola com mais de 100 alunos. 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Este resultado que celebramos confirma o nosso compromisso histórico com a excelência do ensino. Como dizia o nosso eterno Padre Sátiro, ninguém faz nada sozinho. 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Gratidão imensa aos nossos estudantes, muitos que estão conosco desde a terra infância, desde a Unifam. 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Por isso reafirmamos, educar para a vida, para o sentido pleno da existência, é a nossa maior conquista.
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0: Planalto, VL Comercial, Mossoró Turbinas e RN Construções, citações bíblicas de hoje, solenidades São Pedro e São Paulo. É isso aí, o dia de São Pedro é dia 29, amanhã. Mas aí a igreja transfere esta solenidade para o domingo mais próximo. Por isso estamos celebrando neste fim de semana. Ontem tivemos a missa da vigília e hoje é missa do dia. São Pedro e São Paulo conhecidos como as colunas da igreja. Na vigília da solenidade São Pedro e São Paulo, agradecemos a Deus a vida e a missão destes apóstolos. E hoje os apóstolos continuam a missão do Senhor. Neste caminho, a consciência do chamado solidifica o compromisso de amor íntegro e fiel ao seguimento de Jesus. As citações bíblicas de hoje, missa do dia, a primeira leitura é dos Atos dos Apóstolos, capítulo 12, versículos de 1 a 11. Primeira leitura dos Atos dos Apóstolos, capítulo 12, versículos de 1 a 11. O Salmo responsorial é o 33, que traz como resposta: de todos os temores me livrou o Senhor Deus. Salmo responsorial 33, de todos os temores me livrou o Senhor Deus. A segunda leitura é da segunda carta de São Paulo a Timóteo, capítulo 4, versículos de 6 a 8 e de 17 a 18. Segunda leitura da segunda carta de São Paulo a Timóteo, capítulo 4, versículos de 6 a 8 e de 17 a 18. E o Evangelho é segundo São Mateus, capítulo 16, versículos de 13 a 19. O Evangelho segundo São Mateus, capítulo 16, versículos de 13 a 19. Naquele tempo, Jesus foi à região da Cesareia de Filipe e ali perguntou aos seus discípulos: quem dizem os homens ser o Filho do Homem? Eles responderam: alguns dizem que é João Batista, outros que é Elias, outros ainda que é Jeremias ou algum dos profetas. Então Jesus lhe perguntou: e vós, quem dizeis que eu sou? Simão Pedro respondeu: tu és o Messias, o Filho do Deus vivo. Respondendo, Jesus lhe disse: feliz és tu, Simão, filho de Jonas, porque não foi um ser humano que te revelou isso, mas o meu Pai que está no céu. Estas são as citações bíblicas de hoje, cor litúrgica vermelha. Seguimos no ano litúrgico A. E lembrando que logo mais às 5 horas da tarde, tradicional missa dos peregrinos, direto do Santuário de Santa Clara, com a transmissão ao vivo da 105 FM e do canal no YouTube Santa Clara Mossoró. Reforçando o convite, o Santuário de Santa Clara tem a honra de convidá-los para a tradicional feijoada de Santa Clara no dia 12 de julho. Reforce aí com seus amigos, com seus familiares, lembrando também que a camiseta da festa de Santa Clara 2026 já está disponível para as encomendas ao preço de R$ 38,00. A feijoada é R$ 10,00 e a camiseta R$ 38,00. Está numa estampa branca muito bonita, capricharam em mais uma edição da festa de Santa Clara.
1: Bom dia, Nivaldo. Bom dia, Helenildo.
0: Bom dia.
1: Meu nome é José Erivan, moro no Alto Manuel.
0: Bem-vindo.
1: Gostaria de participar dos sorteios e quero pedir aquela música com Ed Lemos, Conceição, Nome de Santa.
0: Boa.
1: E dedico para minha mãe.
0: Muito obrigado, José Erivan, pela participação. 7 horas e 7 minutos.
2: Bom dia, Helenildo.
0: Bom dia.
2: Bom dia, Nivaldo, Enticiano, Ecosma, Fernando, Santo Antônio. Estou ligadinha no Paz e Bem.
0: Obrigado.
2: Quero ouvir a música Pegadas na Areia.
0: Certo.
2: Para oferecer para vocês.
0: Obrigado.
2: Para Flavinho e a equipe. Para minha filha Gislaneide, Alisson David, Anderson Gabriel, Arthur Vinícius e Emily Vitória. E para a comadre Edna e Gleide, na 12 anos, que não perde o Paz e Bem.
0: Amém, muito
2: Paz
0: obrigado.
2: E Bem, saúde também.
0: Saúde
2: um
0: também.
2: Bom dia, Nivaldo e Helenildo.
0: Bom dia.
3: Bom dia, Helenildo.
0: Bom dia.
3: Bom dia, Helena. Bom dia, Nivaldo. Aqui é Francisca Celina, aqui do Aeroporto 1.
0: Bem-vinda.
3: Helenildo, eu queria ouvir o milagre do Caixa 7. Oferecer, toda minha amiga, oferecer a vocês aí, gente, E a todo o pessoal que está ouvindo esta rádio maravilhosa, 105, a boa de Mossoró.
0: É isso aí.
3: Paz e bem.
0: Paz e bem.
3: E saúde também.
0: Sempre.
3: Paz e saúde para vocês e familiares. Bom dia.
0: Bom dia. E um abraço todo especial para Beto Nogueira, do Terço dos Homens do Santuário de Santa Clara, na sintonia da Boa de Mossoró. Beto, estenda o meu abraço, meu carinho para Seição, sua esposa. A gente também registra aqui a participação de Luzia e também Luísa, lá direto do Bom Jardim aqui de Mossoró, nos acompanhando também lá no bairro Santo Antônio, todos os ouvintes. Venha de Lemos, Conceição no Nome de Santa, essa também dedico à minha mãe e a todas as mães. Paz e bem.

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10: Em Mossoró, 7 horas 25 minutos. Programa 105, Paz e Bem, a frequência da fé. E aí a gente tem participação aqui, chegou um áudio da nossa amiga Danísia Freitas, que sempre participa conosco quando vem trazer um recadinho sobre a caminhada de Santo Expedito. Bom dia, Danísia.
11: Oi, Lenildo, bom dia.
10: Bom dia.
11: Mas estou aqui ligada no programa maravilhoso de domingo.
10: Muito obrigado.
11: Paz e Bem, e sintonizada na Boa de Mossoró.
10: Tem bom gosto.
11: Bom dia, meu amigo.
10: Bom dia, Danísia, tem sempre um grande bom gosto. E nosso amigo Cabeça, sempre participando aqui conosco, trazendo suas informações. Bom dia, Cabeça.
12: Bom dia, meu amigo Aronildo Cavalcante, Nivaldo Amaral, Enio Ticiano, meu parceiro. Bom dia, família 105. Passando aqui para desejar um abençoado domingo, dia do Senhor, para todas as nossas famílias, para nossos idosos, né? Principalmente os nossos idosos, né? Aqui eu quero deixar um abraço bem especial para minha mãe, Dona Raimunda, agradecendo a Deus por seus 100 anos de idade, Dona Francisca, Dona Socorro no BH, Dona Moça das Barrocas, seu Carlos das Barrocas, meus netos, a minha paixão, da minha vida, que são Maria Ana, Maria Fernanda, Otto Gabriel, João Gabriel e Antonella. Obrigado aí, parceiro, por abrir sempre as portas para a gente, né? E lembrando que hoje nós temos aí uma prévia, né, do Arraial da Família, lá na Lipeçânia, né?
10: É isso aí.
12: Todos estão convidados, muito forró, pé de serra e muita comida boa. Valeu, um abraço, beijo no coração de todos.
10: Obrigado, Cabeça, exatamente. E hoje é a prévia do Arraial das Famílias, em sua segunda edição. Então hoje vai acontecer lá no Cantinho do Sabor, que fica na rua Nilo Peçanha, número 968. Vai ter muito forró na sanfona, feijoada, tripa de porco, espetinho e outras tantas variedades que teremos lá. Esse evento, que é organizado inclusive por uma família devota de São José, né, que sempre faz esses eventos, né, esse ano na segunda edição do Arraial da Família, que vai acontecer no dia 11 de julho, lá também no mesmo local, na rua Nilo Peçanha, no número 7978, no Bom Jardim. Vai ter muito forró, comidas típicas, quadrilha improvisada, apresentações, sorteios e muito mais. Separe sua roupa e estamos esperando por você. Obrigado, Cabeça.
6: Bom dia, Lenildo.
10: Bom dia.
6: Valdo, Enio e todos os ouvintes da FM 105, aqui é Tereza Batista. Gostaria de ouvir a música Terra Seca para oferecer aqui todos da Baixinha, da paróquia de Fátima, amiga Francisca do Seminário, Nildinha, Judean Gomes, Jales Júnior, né? Minha mãe Netinha, minha irmã Rosineide, para todos vocês aí.
10: Muito obrigado.
6: E paz e bem.
10: Paz e bem, Tereza. Gideon já está participando aqui conosco, viu? Bom dia, Lenildo e Enio. Gideon Gomes, do Abolição 1. Gostaria de ouvir a música Mãe Admirável, com o Padre Antônio Maria, e mandar para Lenildo, para Enio. Tereza participou agora conosco. Nildinho e Julivete, Francisca e Priscila, e todos os ouvintes da 105 FM, paz e bem. Obrigado, Gideon. Obrigado, Tereza. Tem mais ouvinte chegando.
13: Bom dia, Nivaldo Amaral. Aqui quem está falando é Jaqueline, do bairro Rocha Silva. Gostaria de escutar a música Eu Te Levantarei, de Frei Gilson, para oferecer a todos que estão na escuta. E gostaria de participar do sorteio.
10: Muito bem. E o nosso amigo Edilson Mendes, que faz parte da Comissão Diocesana do Terço dos Homens, mandou aqui um recadinho pra gente, que é do Encontro Diocesano do Terço dos Homens, que vai acontecer no dia 2 de agosto de 2026. E a programação, 6 horas da manhã, acolhida aos grupos de café da manhã, na Casa Mãe Rainha, aqui em Mossoró. 8 horas da manhã, momento de louvor. 8:30, Santo Terço. 9 horas, palestra com o tema Como o Pai me amou, assim também eu vos amei, permanecei no meu amor. Às 9:45, os testemunhos, isso é muito importante. A gente está sempre mais acostumado a ouvir mais as mulheres falando, mas quando os homens também falam, é de uma grande emoção os testemunhos deles. Às 10:30, Santa Missa, e ao meio-dia, o encerramento. Vamos ter também três sorteios a valor de R$100. E o valor do bilhete é R$3. 2 bilhetes, a casadinha fica ao preço de R$5. Obrigado, Adilson Mendes. Quando se aproximar mais, fica aqui aberto os microfones da 105 FM para você fazer a divulgação. 7 horas 30 minutos, vamos de música. Mais uma seleção musical feita por vocês e para vocês. Paz e bem.

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0: Estamos de volta em Mossoró, 7 horas e 44 minutos. Programa 105, Paz e Bem, a frequência da fé. Temos ouvintes.
1: Bom dia, Lenildo.
0: Bom dia.
1: Paulo, boas férias. Bom dia, Enio. Aqui é Andréa Bento, do bairro Bela Vista.
0: Bem-vinda, Andréa.
1: Hoje eu gostaria de ouvir a música Perfeito Foi Quem Te Criou, com Vida e Reluz. Oferecer a vocês e a todos os ouvintes da 105 FM.
0: Muito obrigado, Andréa. Sempre.
1: Paz e bem.
0: Paz e bem. E a paróquia de São Manuel apresenta a Festa de São Pedro 2026. Começou no dia 24 e está encerrando hoje, dia 28 de junho. A Capela de São Pedro aqui no Liberdade 1. A programação de encerramento da Festa de São Pedro, hoje, domingo, às 6h30 da noite. Procissão com a imagem de São Pedro. Celebração eucarística de encerramento e arreamento das bandeiras. E hoje é o jantar festivo. Não deixe de participar. Participação do ouvinte.
1: Bom dia, Lenildo.
0: Bom dia,
1: Nivaldo. Bom dia a toda a equipe da 105. Eu gostaria de ouvir, conhecer todas as Nossa Senhora. E dar um bom dia para Chico Velho, meu marido, Guilherme, Dona Cecília e seu Geraldo aqui na Alberto Maranhão. E tenha um bom dia bem abençoado, viu?
0: Obrigado pela participação. O nosso amigo Beto Nogueira manda aqui um convite pra gente. É um convite a todos os moçoroenses para a segunda caminhada à imagem monumental de Santa Luzia do Museu do Sertão. Vai acontecer amanhã, 29 de agosto. Perdão, amanhã não, no dia 29 de agosto, é um sábado. É saindo às 6 horas da manhã do patamar da Igreja Matriz Nossa Senhora de Fátima, lá no Abolição 2, previsão de chegada ao Museu do Sertão, 7 horas da manhã. Participam deste evento ciclistas, motociclistas, motoristas de veículos e demais devotos de Santa Luzia. Venha participar desse momento de fé, devoção e união. Não deixe de prestigiar nossa padroeira Santa Luzia. Obrigado, Beto.
1: Bom dia, Lenildo. Bom dia, Nivaldo. Bom dia, Enio. Bom dia a todos que fazem a 105.
0: Bom dia.
1: Aqui quem fala é Janete, do Jardim do Planalto. Eu gostaria de ouvir a música Luz Divina. Quero oferecer a minhas filhas, meus netos, meus irmãos, meus sobrinhos, a todos ouvindo da 105 e participar dos sorteios.
0: Muito obrigado pela participação. Muito bem. A paróquia de Santa Luzia apresenta o segundo Arraiá da Luz e convida você e sua família para viver uma noite de muita alegria, fé, cultura e tradição junina. Vai acontecer no dia 18 de julho deste ano, a partir das 6 da noite, lá na Ilha de Santa Luzia. O local é o cruzamento da Rua General Péricles com a Benício Filho. Prepare o coração, chame os amigos e venha participar dessa grande festa. Mais uma sequência musical. Essa canção é linda demais. 7 horas e 47 minutos. Paz e bem.

0: Eu sou Padre Charles Lamartine, diretor do Colégio Diocesano Santa Luzia. Esse ginásio, que há 125 anos, educa tantas gerações de moçoroenses e norte-riograndenses. Estamos celebrando os nossos excelentes resultados no Enem 2025. Pelo 10º ano consecutivo, estamos no pódio entre os primeiros lugares no Enem em Mossoró, inclusive na última edição. Por 10 anos consecutivos, também somos a escola privada que mais aprova para universidades públicas. Neste ano específico, estamos em 4º lugar entre as escolas de grande porte no nosso estado. No nosso caso, uma escola com mais de 100 alunos. Mais de 50 notas em redação acima de 900 e mais de 70 acima de 800. Um feito histórico inédito que precisa ser registrado. Este resultado que celebramos confirma o nosso compromisso histórico com a excelência do ensino. Como dizia o nosso eterno Padre Sátiro, ninguém faz nada sozinho. Se aqui chegamos é porque a dedicada equipe tem trabalhado incansavelmente. Por isso, nossa imorredora gratidão aos nossos professores e professoras e a toda a nossa equipe que faz a diferença. Gratidão também às famílias que confiam a educação dos seus filhos a esse centenário educandário. Gratidão imensa aos nossos estudantes, muitos que estão conosco desde a terra infância, desde a Unifam. Permanecemos conscientes que educar, sobretudo em nosso tempo, é uma missão densa, complexa e precisa ser profundamente humana. Por isso reafirmamos, educar para a vida, para o sentido pleno da existência, é a nossa maior conquista.
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1: Caríssimos irmãos e irmãs, paz e bem. Eu sou José Roberto, da Ordem Franciscana Secular. Esse ano estamos no ano jubilar, o ano santo, 800 anos do trânsito de São Francisco, da Páscoa definitiva, né, do encontro de Francisco com o Pai. Então, caros ouvintes da FM 105, Santa Clara, neste ano santo, vamos refletir sobre a vida e a missão de São Francisco de Assis e de Santa Clara. A história de Francisco de Assis e Clara de Assis é uma das mais belas expressões de fé, simplicidade e compromisso com o Evangelho. Suas vidas, embora diferentes em caminhos, se encontram em um mesmo ideal: viver radicalmente o amor de Deus, o amor a Deus e aos irmãos, especialmente aos mais pobres. Francisco nasceu na cidade de Assis, na Itália, por volta do ano de 1182, em uma família rica. Jovem, sonhava com glórias e riqueza, mas uma profunda experiência de encontro com Deus mudou completamente sua vida. Ele começou a perceber que a verdadeira felicidade não estava nos bens materiais, mas na simplicidade e no amor ao próximo. Aos poucos foi abandonando tudo, suas riquezas, suas roupas, dinheiro, privilégios, e passou a viver como pobre entre os pobres, anunciando a paz, o bem e o amor de Deus. Sua missão era construir a igreja não com pedras, ou melhor, reconstruir a igreja não com pedras, mas com testemunho de vida. Ele via Deus em toda a criação, no sol, na água, nos animais, e por isso pregava o respeito e o cuidado com tudo que existe. Francisco não apenas falava de amor, ele vivia o amor de forma concreta, acolhendo leprosos, ajudando os necessitados e vivendo com alegria mesmo nas dificuldades. Sua vida atraiu muitos seguidores, dando origem à Ordem dos Frades Menores. Clara de Assis, por sua vez, nasceu em uma família nobre e também tinha uma vida confortável à sua disposição. No entanto, ao ouvir a pregação de Francisco, ela sentiu um chamado profundo para seguir o mesmo caminho. Em uma noite marcante, Clara fugiu de casa para se encontrar com Francisco e iniciar uma nova vida marcada pela pobreza, pela oração e pela confiança total em Deus. Clara fundou a Ordem das Damas Pobres, mais tarde conhecidas como Clarissas, como nós temos aqui em Mossoró. Diferente de Francisco, que percorria cidades e campos, Clara viveu em clausura, mas isso não diminuiu a sua missão. Pelo contrário, sua vida de oração sustentava especialmente a missão dos frades e de toda a igreja. Ela ensinava que a verdadeira riqueza está em depender somente de Deus. Uma das marcas mais fortes da vida de Clara foi sua firmeza. Mesmo diante de pressões para abandonar a pobreza radical, ela permaneceu fiel ao seu ideal. Defendeu com coragem o chamado privilégio da pobreza, ou seja, o direito de viver sem posses, confiando totalmente na providência divina. Francisco e Clara não foram apenas amigos, foram companheiros de missão. Cada um à sua maneira mostrou que é possível viver o Evangelho de forma autêntica. Enquanto Francisco anunciava com palavras e ações no meio do povo, Clara testemunhava com o silêncio a oração e a vida comunitária. A mensagem que eles deixam é muito atual. Em um mundo marcado pelo consumismo, pela pressa e pela busca de poder, Francisco e Clara nos convidam a redescobrir o valor da simplicidade, da solidariedade e da espiritualidade. Eles mostram que não é preciso ter muito para ser feliz, mas sim viver com sentido, com amor e com fé. Além disso, suas vidas nos ensinam sobre coragem. Ambos tiveram que romper com expectativas sociais, familiares e culturais para seguir aquilo que acreditavam ser a vontade de Deus. Isso nos faz refletir. O que realmente orienta nossas escolhas? Estamos vivendo de acordo com nossos valores mais profundos? Por fim, Francisco e Clara nos lembram que cada pessoa tem uma missão única. Não importa se ela é vivida no meio do mundo ou no silêncio de uma vida mais recolhida. O importante é que seja vivida com autenticidade, amor e entrega. Que o exemplo desses dois grandes santos inspire nossas atitudes diárias a sermos mais simples, mais fraternos, mais atentos aos que sofrem e mais abertos à presença de Deus em nossa vida e na criação. Caríssimos irmãos e irmãs do programa Momento Franciscano, assim como São Francisco de Assis e Clara de Assis, comecemos, irmãos, a servir ao Senhor, pois até agora pouco ou nada fizemos. Louvado seja nosso Senhor Jesus Cristo, para sempre ele seja louvado.
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0: Bom dia, Nivaldo, Helenildo, Leio e todos os ouvintes. Gorete Coelho passando para oferecer toda a sequência musical ao meu pai, José Coelho, que já se encontra na casa do pai, a minha mãe, Raimunda Soares, minha tia, Júlia Soares, a toda a minha família,
1: Muito bem, Mossoró.
0: Equipe 105 e Cúria Diocesana. E a todos os aniversariantes do mês de junho. Que Deus os abençoe e proteja sempre. Um abraço a todos e até o próximo domingo, se Deus quiser.
1: Muito bem, obrigado pela participação. Vamos chamar agora o nosso amigo Neto, ele que está responsável pelas relações públicas da equipe diocesana do Terço dos Homens, mas hoje ele vem trazer um recadinho lá da comunidade do Abolição 4, encerramento da festa de São Pedro 2026.
2: Bom dia, Helenildo. Bom dia, Nivaldo. Paz e bem. Neto da paróquia Nossa Senhora de Fátima, capela de São Pedro, no Abolição 4. Helenildo, o nosso coordenador Edilson, diocesano do Terço dos Homens, já falou aí um pouco do encontro diocesano que nós vamos ter na casa da Mãe Rainha dia 2 de agosto. Então vou passar aqui um pouquinho do nossa festa de São Pedro, nosso encerramento. Ontem tivemos o grande jantar da família, por sinal, uma noite agradável, né? Tivemos a novena, depois tivemos o jantar da família, e quem animou nosso jantar da família foi o pagode do Carmelo de Tibau. Hoje é o nosso encerramento, né? Às 17 horas vamos ter a nossa procissão. Logo após a procissão, missa de encerramento, e logo após a missa, arriamento das bandeiras com o nosso padre Carlos Ítalo. Então, toda Mossoró é convidada a participar desse momento de fé da nossa comunidade. Um grande abraço, Neto, da Capela de São Pedro, no Abolição 4, paróquia Nossa Senhora de Fátima. Um feliz e abençoado domingo a todos. Um abraço fraterno.
1: Abraço, Neto. Obrigado pela participação. Eu falei Beto porque lembrei que o padre Carlos Ítalo é sobrinho de Beto Nogueira, aqui do Dom Jaime. Beto Nogueira é nosso amigo do Terço dos Homens, do Grupo de Oração Divina Luz. Tem ouvinte chegando.
3: Oi, Elinildo, bom dia.
1: Bom dia.
3: Bom dia a todos os ouvintes. Elinildo, eu gostaria de escutar aquela música, se der tempo, né? Quando Eu Quero Falar com Deus, de Roberto Carlos.
1: Linda canção.
3: Quero oferecer para toda a minha família, para todos que estão escutando o programa. Muito obrigada, Kim. Deus nos abençoe com uma semana cheia de amor,
1: amém.
3: Cheia de fé.
1: Amém.
3: Cheia de alegria. Amém.
1: É isso.
4: Bom
1: aí,
4: dia,
1: nos preparando para mais um mês.
4: Aqui é a Joana do Belo Horizonte. Eu gostaria de escutar oração pela família, para oferecer minha esposa Júlio César, minhas três filhas, minhas três noras e todos da família Buscapé. Tenha um bom dia e uma feliz semana. Paz e bem.
1: Paz e bem. Nós tocamos bom a dia, canção, mas vamos substituir.
5: Isabel Cristina aqui do Conjunto Santo Júlio.
1: Bem-vinda, Isabel.
5: Gostaria de pedir a música de padre Fábio de Melo, Te Desejo Vida, oferecendo a minha filha Virgília Kelly, que vai aniversariar amanhã, dia
1: coisa
5: de
1: boa.
5: São Pedro.
1: É isso aí.
5: Então eu agradeço pela vida dela, pela saúde, pelos livramentos, pela fé, pelo amor que ela tem a Deus e por todas as bênçãos que o Senhor tem derramado nas nossas vidas.
1: Amém.
5: Agradeço a Deus por essa rádio maravilhosa que tem deixado as nossas manhãs de domingo mais alegre, mais feliz.
1: Muito
5: com
1: obrigado.
5: Muita fé. Um abraço, querido, para todos. Um abraço.
1: Muito obrigado pelas palavras. É isso aí. Estamos sempre aqui para servi-los. Recordando, né, que amanhã é o dia de São Pedro, né, a tradição popular da nossa cultura, mas a igreja transfere a liturgia para o domingo mais próximo. Por isso, estamos celebrando hoje a memória litúrgica de São Pedro e São Paulo, apóstolos, colunas da igreja. É uma solenidade e você não pode deixar de participar, principalmente da missa na sua comunidade. Falando em São Pedro e São Paulo, a coleta desse fim de semana será para o óbulo de São Pedro. Essa oferta é um gesto de comunhão com o Santo Padre, que ajuda a sustentar as obras de caridade da Igreja em favor dos mais pobres e necessitados em todo o mundo. Por exemplo, um gesto concreto: no dia 24, dia de São João Batista, né, último dia 24 de junho, o Papa Leão XIV enviou ajuda às vítimas do terremoto que aconteceu na Venezuela, né? A gente pôde acompanhar no noticiário. Pois bem, o óbulo de São Pedro é para justamente ajudar a essas pessoas que passam por diversas necessidades. O Papa Leão XIV destinou, por meio, né, desta doação, 100 mil euros, que equivale a cerca de 640 mil reais, para a igreja na Venezuela, como primeira ajuda emergencial às vítimas do terremoto que atingiu o país. É isso aí. Foram dois terremotos, né? O primeiro com magnitude 7,2 e o segundo com magnitude 7,5. Foi algo realmente lamentável. E aí levaram o governo venezuelano a decretar estado de emergência nacional, veja só. E aí a nossa igreja, na pessoa do Santo Padre, o Papa Leão XIV, chegou junto e mandou aí a primeira ajuda emergencial, justamente através do óbulo de São Pedro, que estamos arrecadando nesse final de semana na solenidade de São Pedro e São Paulo. Veja a importância da nossa colaboração. Vamos de música. 8 horas 30 minutos em Mossoró. Eu te desejo vida, saúde, paz e unidade, principalmente. Paz e bem.
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4: Bom dia, meu amigo Elenildo.
5: Bom dia
4: a todos os ouvintes 105. Bom dia, Enio. Nivaldo, eu acho que não está hoje, né?
5: Está de férias.
4: Mas que bom, mais uma vez, mais um domingo, um pedaço da manhã, passar ao lado de vocês, ouvindo vocês e as lindas canções.
5: Obrigado.
4: Elenildo, meu lindo, como você sabe, aqui é Benedita, sou da Capela de São Sebastião, passando hoje principalmente para avisar a todos que assistem missa às 17 horas na Capela de São Sebastião para morar, que hoje não haverá missa. Nós nos confraternizamos juntos com nossos vizinhos, nossa comunidade vizinha de São Pedro, na Abolição 4, e hoje cancelamos a missa para que todos possam participar da procissão e missa lá em São Pedro.
5: Importante.
4: Nós divulgamos nas nossas redes sociais, Instagram e WhatsApp, mas nem todos têm, né? Existem várias pessoas que vão à missa na Capela de São Sebastião que talvez não tenha visto. Então, avisando, pode estar ouvindo a rádio, não haverá missa, e sim na Capela de São Pedro. Bom dia a todos.
5: Bom dia, Benedita. Muito bem, isso se faz de grande importância. As comunidades são vizinhas, são bem próximas. E aí sempre que quando há o encerramento da festa de São Sebastião, a Abolição 4 chega junto e vice-versa. Como hoje é o encerramento da festa de São Pedro na Abolição 4, a comunidade de São Sebastião suspende temporariamente as atividades para participarem, estarem juntos em sintonia e unidade com a comunidade de São Pedro, festejando seu padroeiro São Pedro.
6: Bom dia, Luzia Maria de Lima, conjunto Valfredo Gugel. Gostaria de ouvir a música Força e Vitória. Oferir para toda a minha família e a todos os ouvintes.
5: Tá certo? A canção já saiu, mas a gente substitui pela da sequência e dedica a todos vocês. Enquanto o próximo ouvinte chega, quero mandar um recado para Pequena, lá no Aeroporto 2. Pequena recebeu o seu recado. Dantas Júnior já chegou aqui nos estúdios da 105 FM e aí transmitiu para mim o seu recado, que você está com a sua caixinha de som aí na sintonia da Boa de Mossoró. Muito obrigado pelo carinho de sempre. Vou ficar no compromisso de todo domingo mandar o seu abraço, mandar o seu alô, tá bom, Pequena? Forte abraço.
7: Bom dia, Nivaldo Amaral. E Helenildo Moura e Enio Tiziano, o mito. Aqui é Humberto do Mel, original, no 12 anos, na Casa do Mel.
5: Grande Humberto.
7: Quero escutar Oração de São Francisco e oferecer para todos meus clientes, amigos e familiares. E tome mel de abelha, original sempre.
5: Muito obrigado, Humberto, pela participação e o carinho de sempre. A gente sabe que, inclusive, você coloca uma caixa, né, para
8: ficar ouvindo. É Márcio, aqui do Planalto 13 de Maio.
5: Bem-vindo.
8: Gostaria de ouvir uma música aí com o Padre Zezinho, oferecer para todos vocês aí da rádio e os ouvintes. E gostaria de participar do sorteio, se tiver algum sorteio hoje. E lembra aí, né, Nivaldo tá de férias, né?
5: Isso. Próximo domingo ele está de volta, se Deus quiser. Então, muito bem. A gente sabe que a nossa igreja, temos o nosso Pai Todo-Poderoso na Santíssima Trindade, mas também temos mãe. Não somos órfãos de mãe. Temos uma grande mãe piedosa, santíssima, puríssima e castíssima, Maria Santíssima. No último dia 27, nós celebramos a Mãe de Deus sob o título de Nossa Senhora do Perpétuo Socorro. Muitas comunidades têm esse título mariano, Nossa Senhora como sua padroeira. É sempre importante que nós saibamos reconhecer a importância, a dignidade da Santíssima Mãe de Deus. Ora, se o próprio Deus quis precisar de uma mãe, imagine nós, simples pecadores. Então, Nossa Senhora do Perpétuo Socorro, que perpetuamente nos socorre em todos os momentos. Ela que vem carregando o próprio Filho Jesus nos seus braços, uma representatividade muito bonita, e aí trazendo ao lado os arcanjos Miguel e Gabriel. Então, Nossa Senhora do Perpétuo Socorro, rogai por nós.
9: Bom dia, Lenildo. Bom dia, Enio. Aqui é Fátima do Alto da Conceição.
5: Bem-vinda.
9: Por gentileza, se não tiver tocado ainda e der tempo, toque para mim. O Espírito Santo se move em você.
5: Você tem valor.
9: Para oferecer a mim mesmo, que aniversariei dia 24.
5: Dia de São João.
9: De junho, agora essa semana. Estou muito feliz por ter atingido mais um ano de vida, né?
5: Isso mesmo, com muita saúde.
9: E que Deus me dê cada vez mais saúde, força e coragem para seguir em frente.
5: Exatamente.
9: Muito obrigado e tenha uma boa semana. Paz e bem para vocês.
5: Paz e bem, muito obrigado. E aí, Danta Júnior já está aqui nos estúdios. Daqui a pouquinho entra no ar mais uma apresentação do Show de Bola, na companhia de Enio Tiziano. Enio, o que a gente tem para hoje, para os nossos ouvintes? Dê aí o seu adendo.
10: Opa, bom dia, Lenildo. Bom dia, ouvintes do programa Paz e Bem. Hoje temos o seguinte: placar do jogo. O ouvinte já pode colocar. Placar do jogo, amanhã, Brasil e Japão. Vale R$500, certo? Se uma pessoa acertar, sozinho. Se mais de uma pessoa acertar, a gente vai fazer o sorteio próximo domingo, tá bom?
5: É isso aí. O
10: R$500, você já pode ir lá, ó, no WhatsApp, já fica valendo, que é 981050105, tá bom?
5: Perfeito, muito obrigado, Enio. E aí eu vou ficando por aqui, os últimos minutos do programa 105 Paz e Bem. Muito obrigado a vocês, queridos ouvintes, razão de nós estarmos aqui nesse compromisso diariamente, eu juntamente com os outros profissionais que fazem a Rádio Educativa Santa Clara 105 FM, no oferecimento de Madeireira Planalto, VL Comercial, Mossoró Turbinas, RN Construções. Eu vou ficando por aqui. O Senhor que nos deu o bom começo, nos dê a graça do crescimento e da perseverança até o fim, nos diz Santa Clara de Assis, a nossa querida padroeira. Tenham todos uma boa semana, bom domingo, dia do Senhor. Não deixe de participar da Eucaristia na sua comunidade. Boa semana, paz e bem.

Eu sou padre Charles Lamartine, diretor do Colégio Diocesano de Santa Luzia. 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No nosso caso, uma escola com mais de 100 alunos. 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Se aqui chegamos é porque a dedicada equipe tem trabalhado incansavelmente. 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Por isso reafirmamos, educar para a vida, para o sentido pleno da existência, é a nossa maior conquista.

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1: E a Copa do Mundo?
2: Nadine, agora chegou. A gente já tá nervoso. A Copa do Mundo entra na sua fase mais importante, que é a fase eliminatória. Ou seja, quem perder estará fora, embora para casa. E amanhã, 14 horas, teremos Brasil e Japão. Se você for colocar o histórico de Brasil e Japão, o histórico é bem favorável ao Brasil. Pois em 14 jogos, o Brasil venceu 11. Empatou 2 e só perdeu 1. E essa única derrota do Brasil foi no amistoso ano passado, dia 14, 3-2 lá em Tóquio. Em Copa do Mundo, o Brasil venceu em 2006 na Alemanha, 4-1. Você sabe quem era o treinador do Japão? Era o Zico, a maior estrela do Clube Regata Flamengo. Então, o histórico é bem favorável. Agora vamos para a realidade, que é hoje, Brasil e Japão. O Japão, nessa primeira fase, eu tenho acompanhado, ela mostrou-se uma equipe muito organizada, estou falando de forma coletiva, taticamente, muito disciplinada, tem uma transição intensa e muita velocidade. Isso é o que se chama o lado coletivo japonês. E o Brasil? O Brasil, que tem um histórico enorme, isso aí dispensa comentário, mas o que é hoje? O Brasil tem problemas, claro, tem problemas. O treinador, o italiano Carlo Ancelotti, eu já falei aqui, as qualidades dele são indiscutíveis. Porém, ele ainda não achou um modelo, uma ideia de jogo da seleção brasileira que possa nos dar aquela confiança. Ele tem problemas no meio de campo, além do sistema defensivo, que não é muito confiável. E olha que a imprensa, a grande mídia, fala o Brasil tem a melhor zaga do mundo. Por quê? Porque foram campeões da Champions League, que é a maior competição de todos os tempos. É o Marquinhos do PSG e o Guimarães, né? Que é o zagueiro do Arsenal da Inglaterra. Mesmo assim, não tem ainda dado aquela confiança. Sem falar que tem um lateral, Danilo, é experiente, mas não é lateral, é zagueiro, está improvisado. A questão da improvisação eu não discuto, porque tem improvisação que dá certo. E o treinador aposta nele, e isso você pode até discordar, mas o treinador aposta nele. E o meio de campo? Casemiro, Bruno Guimarães e Paquetá. Ainda não deu liga. São homens de confiança do Ancelotti. E essa discussão eu não vou entrar. Porque tem que ser de confiança dele e não minha. Quem está treinando é ele. Casemiro está na terceira Copa, nunca me agradou, mas agrada a ele. Então, e meio de campo, desde que eu, pelo menos, ouvi falar e entender futebol, meio de campo é onde se ganha jogo. Você pode ter uma defesa razoável, dois atacantes razoáveis, um goleador, mas um meio de campo bom, de qualidade, e um grande goleiro pode dar liga, como diz no jargão do futebol hoje. Porque o meio de campo, ele é a academia de letras da bola. É o divisor que determina o pulsar do jogo. É ele que dá velocidade, é ele que cadencia, é ele que diz como vai jogar. E precisa de jogadores inteligentes. Um meio de campo de imaginação. Por isso que aquele meio campo da Copa de 70, que tinha três articuladores ali, Gerson, Rivelino, sem falar do Pelé, né? Que isso aí é o concu, apesar de muita gente querer comparar jogadores de hoje com ele. Então tinha muita inteligência. E eles mandavam no jogo. Mas o Brasil tem jogadores também, apesar dessa que eu falei do Japão, desse time organizado, mas o Brasil tem jogadores no ataque que podem decidir uma partida de futebol. O caso do Vinícius Júnior, tem o Rayan, tem o Endrick, Luiz Henrique. Então tem um leque de opções que o Japão não tem. Tem um lado coletivo, mas o lado individual, esse pode fazer a diferença. Vai ser um jogo fácil? Não vai ser jogo fácil. Não tem jogo fácil. Às vezes o jogo se transforma fácil. Mas não tem jogo fácil. Como diria, hoje o futebol está globalizado. Todo mundo, não tem ninguém bobo. Então, e o treinador, ainda que eu falei modelo de jogo, Ancelotti disse uma coisa, após a vitória contra a Escócia, que é uma pura verdade. Estamos nos preparando para jogar o melhor que podemos. O nosso objetivo, vejam só, o nosso objetivo não é jogar bem.

querida. Cadê? E agora, Raul Seixas formou em 62 com seus irmãos Décio e Tildo o conjunto Relâmpagos do Rock, primeiro a utilizar as guitarras elétricas na Bahia. Em 65, ele abandonou os estudos. No ano seguinte, ingressou na Faculdade de Direito. Você sabia disso? Não sabia? Então fique sabendo. Raul Seixas era muito fã de Elvis Presley. O seu sucesso? Essa daí. Maluco Beleza, Metamorfose Ambulante, Sociedade Alternativa, Ouro de Tolo, Gita, Al Capone, há 10 mil anos atrás. Ele foi exilado do Brasil durante a ditadura militar. Raul lançou mais de 20 discos e mais de 300 músicas. Raul Seixas era torcedor do Clube de Regatas Vasco da Gama. Morreu no dia 21 de agosto de 89 no seu apartamento em São Paulo, vítima de uma parada cardíaca.

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3: A verdadeira sabedoria reside em reconhecer as próprias limitações. A audiência qualificada aqui no Show de Bola, Albaniza Bandeira, Salete do Vale, Zé Carlos da Majestosa, Graça Ferreira, doutora Maria do Carmo Pinto, minha cardiologista, torcedora do Botafogo e do Barão. Eu não sabia, doutora Maria do Carmo é prima de Dequinha. Dequinha, é, me falou, viu, doutora Maria do Carmo? Seu irmão Paulo, o mais novo, pois doutora Maria do Carmo é prima do ex-jogador Dequinha, que figura entre os 11 melhores jogadores do Flamengo. E também ontem eu me encontrei com Careca, artista plástico, de grande artista plástico aqui de Mossoró. Ele também disse que nos ouve todos os domingos. Dá um abraço então para o Careca. É, um abraço também para Dr. Pedro Fernando Ribeiro, ex-reitor da UERN, Dona Fátima, Dona Ione, lá no Alto da Conceição, Neuma e Pedro, lá que trabalham lá no Cerna e moram lá na Abolição 4, Jorge Ribeiro, também professor Gilson, Maria Jales, Cida, lá no Juca Freire, além do psicólogo Lima, que está na sintonia, ele é psicólogo lá do curso de Direito, da UERN e também do Hemocentre. Como é que tá as coisas aí, Ene? Tá tudo normal agora aí?
4: Ouvi, tá. Tudo tem que ter a paciência.
3: E Deus, você tem muita, né?
4: Não, eu fui na paciência. Tem que ir na paciência. Porque tem uns problemas, né?
3: Faltou energia. É problema pra ser superado, né?
4: Exatamente, foi tudo superado. Faltou energia, aí eu tive que configurar o computador, o som da internet. Aí tem tudo na calma.
3: Tá tudo direito.
4: 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Um abraço para meu amigo Creca, que tá lá em Tibau, só na vida boa. Ah, se eu pudesse estar aí também tomando um banho de mar, é bom, né? Um banhozinho de mar, né? R$500, o ouvinte vai lá, coloca no WhatsApp, jogo Brasil e Japão amanhã, R$500, o sorteio vai ser o próximo domingo. Se o Brasil passar, domingo tem jogo do Brasil, não é isso, Dantas?
3: Tem, sim.
4: Domingo às 17 horas, vamos torcer que o Brasil passe.
3: Ou pega Holanda ou Costa do Marfim.
4: Essa aí a gente ganha só rindo.
3: É?
4: Eu só tenho medo de dois times que eu vi jogar.
3: Diga aí.
4: A França e a Argentina.
3: Pronto. Por quê?
4: Porque eu acho que tá bem encaixadozinho. O Brasil.
3: Os outros não prestam, não?
4: Não, eu não gostei, não. Eu acho que o Brasil...
3: Tá bom pro Brasil, né?
4: Dá pra passar... A minha opinião, dá
3: tá
4: pra
3: certo,
4: passar.
3: Cada tá um certo. Tem sua opinião. Tá, né? Sim, tá certo.
4: E vai passar, se Deus quiser.
3: Vai.
4: Negócio é as
3: coisas. Fala com Dona Babá.
4: Olha, negócio é as mais corre, viu? O time do Japão, viu? Se o Brasil não tiver um preparo físico, porque eles correm, viu? R$500, viu, Danda? R$500. Placar do jogo Brasil e amanhã e Japão, às 14 horas, né?
3: 14
4: horas. Esse jogo vai ser nos Estados Unidos, né?
3: Estados Unidos. Em Houston.
4: Ixi, adoro Estados Unidos.
3: Ah, mora lá. Mas você vai pra lá?
4: Se eu pudesse, se eu tivesse dinheiro...
3: Se o homem deixar, né? Você só entra...
4: Deixa, ele é meu amigo.
3: Você falou com ele?
4: Não, ele é meu amigo.
3: É, né? Tá certo. Olha, futebol brasileiro de luto. O ex-zagueiro Dequinha, destaque do Flamengo na final, ou no final dos anos 70, morreu no dia 23. Foi terça-feira, quarta-feira. Aos 71 anos. Essa aqui é a informação do jornalista Milton Neves. Ele nasceu em Montes Claros, Minas Gerais, no dia 27 de março de 55. E batizado Ademir Nunes Ribeiro. Ele foi revelado pelo Flamengo em uma época que o clube carioca revelava muitos jogadores, como Zico, Andrade, Adílio, Leandro, entre outros. Dequinha, ele jogou 134 partidas com a camisa do Flamengo, entre 75 e 79, tendo sido negociado com o futebol belga, atuando por 2 anos, lá no futebol no futebol Antuérpia. Dequinha, não estou falando de Dequinha moçoroense. Esse Dequinha, ele jogou em Mossoró, naquela vitória do Potiguar, a vitória do Flamengo contra o Potiguar por 3-1 em 79. Ele entrou no lugar de Paulo César Carpegiani. Pois é. Você teve nesse jogo, Pedro? É? Pois é. E esse nome Dequinha é referência justamente ao moçoroense Dequinha, o maior volante de todos os tempos do Clube Regatas Flamengo. O único jogador a derrotar a seleção brasileira, Dequinha. E o primeiro jogador a ir para uma Copa do Mundo, a de 54, na Suíça. Então tá aqui. Dequinha, este zagueiro, faleceu no dia 23. Olha, mais um escândalo envolvendo o presidente da CBF, o Samir Chao. Segundo o apresentador, esse cara gosta da fofoca também, é o Léo Dias. O atual presidente levou para a Copa do Mundo a esposa e a amante. Confusão tá feita. A esposa ele levou para o México. Já a amante foi para os Estados Unidos. Entra presidente, sai presidente e nada muda na CBF. Os caras não estão nem aí. Estão se listando para o futebol brasileiro. Até porque dinheiro nunca faltou e não vai faltar nunca na CBF. Ali é um cofre, meu amigo, que não falta dinheiro. Os escândalos envolvendo os presidentes, dirigentes da CBF não chegam a ser novidade. E vem lá de muito tempo. Começar aqui, João Avelanche, que foi presidente da FIFA, que passou para o Genros, lembra dele? Ricardo Teixeira? Que mandou na CBF por quase 25 anos. Aí, depois dele, veio José Maria Marim, Zé das Medalhas. Zé das Medalhas. Depois, Marco Polo Del Nero, que não pode sair do Brasil, porque se sair é preso. Edinaldo Rodrigues, que distribuiu milhões entre os presidentes das federações de futebol visando a sua reeleição. O baiano. Aí botaram pra fora. E agora, Samir Chao. Tá aí. Já estão falando que vão puxar o tapete do homem. Será que vai ter eleição depois da Copa? Vai ter outra confusão de ter eleição? Eu não duvido de nada. Mas a gente gosta muito do Samir Chao. Você não gosta ainda do Samir Chao? Você não gosta, não?
4: Eu gosto dele.
3: Pronto. Pois tá aí.
4: Eu gosto dele, porque...
3: Por que você gosta dele? Diga aí.
4: Porque eu gostei dessa criação.
3: Que qual a criação?
4: Potiguar e o outro time que é FC, se o ABC ou o América ficar entre os 16, sobe dois, não é assim, Nata?
3: Como é?
4: Sobe dois. Dos dois. O Potiguar sobe, porque não tem uma garantia entre o 16.
3: Qual é a garantia?
4: O 16, se não subir o 16, já traz dois.
3: Pra entender aqui, pra entender pro ouvinte, você tá falando da série D, se subir os dois, né?
4: Sem subir. Se ficar entre o 16, tem uma cláusula lá. Se eu não tô enganado.
3: Cláusula pra ser derrubada ainda. Eu não vi isso aí, não.
4: Pois procura saber.
3: Não,
4: se ficar entre os 16,
3: não vi isso, não.
4: O Potiguar e o KFC entra. Se eu não tô enganado.
3: Tá certo, vamos aguardar, né?
4: Por exemplo, esses times.
3: Mas aguardar porque as coisas vão acontecendo,
4: esse
3: time, aí.
4: Esses times que passaram ontem, tudo tão garantido se não subirem. Na série D do próximo ano. De 2027. Esses que subiu ontem. Por exemplo, jogou em Fortaleza o. Fortaleza e quem antes? Não, em Fortaleza foi o time que foi eliminado nos pênaltis antes. Foi o que jogou com o Parnaíba? Com o Parnaíba foi? Não, foi o time do Maranhão. Qual é o time do Maranhão que jogou?
3: Imperatriz.
4: Pronto, Imperatriz. Imperatriz já tá garantido em 2027. Porque são muitos clubes, né? São cento e pouco, é? Quantos clubes? Esse ano teve? Na série D?
3: 126.
4: Pronto. É. Entendeu? Porque se ABC ou América ficar entre os 16, aí. Ganha duas vagas o Rio Grande do Norte, que é o Potiguar e o QFC. O Potiguar que foi o terceiro, não foi o terceiro, Dato? O Potiguar?
3: Foi.
4: E o QFC o quarto.
3: É. Eu vou aguardar.
4: Agora vamos aguardar.
3: Vamos aguardar.
4: Não tem o
3: certeza. Aliás, né? Ninguém sabe nem se ele vai continuar na CBF, o N. Imagine, você tá prevendo o que vai acontecer. Nem sabe se ele vai permanecer lá.
4: Mas como
3: lá.
4: Já tá no regulamento pro próximo ano...
3: Regulamento se muda, hein? Ou não muda?
4: Eu acho difícil mudar esse regulamento.
3: Não mudou agora ainda, você acabou de dizer.
4: Não, mudou esse ano, né?
3: Porque sim, aí não pode mudar pro ano que vem também, não?
4: Aí vai depender do novo presidente, né?
3: É. Ele se acerta aí com a confusão, que a confusão tá feita lá. E quem manda são as federações. E
4: só lembrando, R$500 você bota o placar do jogo amanhã, Brasil e no Japão. 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
3: Olha, e a torcedora uruguaia, viu, Lenildo, que pediu... Recebeu o pedido de casamento durante o gol do Cabo Verde, onde o goleiro Vozinha, né? Vozinha é uma sensação, né? A torcedora uruguaia foi surpreendida pelo namorado que decidiu fazer um pedido de casamento em pleno estádio. Com o Uruguai vencendo por 2-1, o cenário parecia perfeito para um momento romântico. Eita, uma mulher linda. No exato momento que o casal celebrava o pedido, Cabo Verde empatou. Cabo Verde empatou. Após um vacilo da defesa uruguaia, o atacante Hélio Varela, prêmio de Pedro aqui, aproveitou a oportunidade para balançar em rede. 2-2. A cena foi registrada e viralizou nas redes sociais. Nas imagens é possível perceber a mudança repentina de clima com a comemoração do pedido, dividindo o espaço do pedido de frustração e de casamento. E aí? Eu aceito ou não aceito? O empate tá 2-1. E aí, prevalece o sentimento ou a emoção pelo clube? Eita! O Caba tremeu nas bases. Olha aí. Ele vai sempre lembrar. Ele, né? Vai sempre lembrar, né? Lenil, muito bem, Lenil. Lenil tá na trilha sonora romântica e acompanhando os passos. Tremendo, filho, vara verde. Foi você a culpada, né? Muito bem, Elenildo. Elenildo tá. É. Quem foi o culpado? Mutreta? Musleira, sim. A minha era a Mutreta que tinha. Oi, né?
4: Vamos pro WhatsApp, Dantas.
3: Vamos.
4: Pedro, meu amigo Pedro que tá aqui, ele manda, disse que vai ser 2-1 pro Japão.
3: É, que Pedro quer ganhar o dinheiro, R$500. É, não, para, quer ganhar o dinheiro.
5: Bom dia, meu amigo Danta Júnior. Bom dia, meu amigo Noticiano. Você fala aqui é o Lindomar Batista, diretamente do bairro Barroca.
3: Sim.
5: Passando aqui para dizer um bom dia para minha esposa Nubi, um bom dia para todos os ouvintes.
3: Olha aí.
5: O placar do jogo é Brasil 3, Japão 1.
3: Ei.
5: Brasil 3, Japão 1. Para amanhã.
3: Sim. Para amanhã, 2 horas.
4: E Grace Oliveira, não disse o bairro, ele disse que vai ser 3-0 para o Brasil, Danta.
3: 3-0, sim, vamos lá.
4: Temos mais. Joelma Alves disse que vai ser 2-1 para o Brasil. Temos mais. Gilvamar.
3: O que está dizendo,
4: Gilvamar? Gilvamar Lopes da Alameda disse que é 3-2 para o Japão.
3: 3-2, já está querendo ganhar o dinheiro. Tem que entender isso.
4: Bom dia, o placar do jogo 2-1 para o Brasil, Celiana.
3: Não é 500, conta aí, hein? Quer ganhar os 500. É. Quer saber se é Brasil.
4: Bom dia, o placar do jogo vai ser 2-1 para o Brasil.
3: 2-1 para o Brasil.
4: Para Rosa Maria.
3: O que é que Rosa está dizendo?
6: Oi, bom dia. Sou a Rosa Maria, do Alto Samuel.
3: Sim.
6: Hoje o placar para Brasil e Japão. Brasil 2, Japão 1 para o jogo de segunda-feira.
3: Sim.
6: Se for possível, gostaria de ouvir a música de Zé Ramalho. E oferecer a todos vocês neste dia. Tchau, tchau.
3: Aguardo. Tá certo. Cadê?
7: Meu nome é Francisca Ferreira Pereira. Vou dar meu pra cá. Ó. Eu sou Japão. Brasil vai cair fora. 1-0.
3: Eita.
7: O Brasil. Puxa pro. Né?
3: Japão.
7: O Japão,
3: olha,
7: viu?
3: Aí. Tá ainda perto.
7: Eu
3: do marido aí.
7: Tô escutando,
3: Tamos.
7: Manda um alô aí pra mim. Pra caneca também, viu? Eu tô ligando aqui do celular de Caneca.
3: Caneca, ei, Caneca, Rocha, Caneca. A Rocha e Caneca.
7: Alô aí pra nós. Tchau, um bom dia.
3: Olha aí. Segura, Caneca, aí. Caneca, aí a gente pensa que é Caneca, goleiro do Barão. Né?
4: Até pro meu WhatsApp tão mandando mensagem, pois não vai.
8: Oi, Enio, bom dia. O placar de amanhã vai ser 2-0, Brasil. Vamos trazer esse Hexa.
4: O povo tá animado. Aí foi Danisa Freitas, que teve aqui
3: várias
4: vezes no show de bola.
3: Sim.
4: Eita, tem mais. Mas muita mensagem.
3: Bota aí que eu tenho uma notícia aqui. Bota aí.
4: Peraí, eu vou botar
3: uma
4: mensagem aqui.
3: Bota
4: bom
3: mensagem.
4: Dia, Dantas e Eina. Aqui é Marceliano Gomes. Estou falando do Santo Antônio. Vai ser 3-1 para o Brasil. Pode ir para a notícia.
3: Olha aí, olha. Dia 27 de junho de 79, aconteceu a primeira partida internacional aqui em Mossoró. E o palco foi Estádio Nogueirão. Potiguar 3, seleção da Tanzânia, 0. Teve lá esse jogo? Foi. Guilherme aos 7, Odilon de pênalti aos 34 do primeiro tempo. E Chico Alves, ponteiro direito dos bons, aos 21 da etapa complementar. Apitou o advogado Dr. Nemir de Oliveira Cunha, auxiliado por Lauro Pereira e José Barros Neto. Potiguar, Vilberto, depois Gileno, Eloy, depois Tiquinho, Ananis, Nivaldo Dantas, depois JB e Careca. Depois Edivaldo Moraes. O meio de campo, Edmundo, aquele baixinho que jogou no Baraúnas, muito bom. Roberto Costa, esse jogava muita bola, jogou no Baraúnas. E Odilon. O ataque, Chico Aldo, depois Rueto, Guilherme, depois Janilson e Sinomar. Grande ponteiro esquerdo do Potiguar. É, e o treinador, Erandi Pereira Montenegro. Cadê?
9: Bom dia a todos vocês que fazem a 150. Bom dia para Danta Enio e Danta Júnior. Vou deixar o placar.
3: Deixa.
9: 2-1 pro Japão.
3: Eita, tá vendo?
9: Meu nome é Irismar. Moro na rua Martins Júnior, canal 3 de maio, número 10. Então, bom dia para todos vocês que fazem essa.
3: Lenito fez uma cara, 2-1 Japão. Pô, não tá muita tá fé não, viu, Lenito? Tá vendo aí? Já tem uns 4
10: pacotes. Bom dia, Danta Júnior. Meu nome é José Erivan, moro no Alto São Manuel.
3: Sim.
10: E quero participar do sorteio do bolão.
3: Bolão.
10: Meu palpite é 2-1 pro Japão.
3: Olha aí, tá vendo? Tá vendo, Lenito? Tá vendo?
4: Bom dia, Danta. Aqui é Maria Nilda Costa da Silva no Planalto. 2-1 para o Brasil.
3: Olha, é lembrar que amanhã o programa OAB em Ação, o direito não socorre aos que dormem. Tema amanhã, Mossoró, Cidade Junina e a campanha de conscientização pelo enfrentamento à violência contra a mulher, que será estará na minha companhia aqui, doutora Bruna Lima.
11: Bom dia, meu amigo Enticiano, bom dia, Danta Júnior, ouvintes do Show de Bola, aqui é o Paulo Serra do Sumaré,
3: torcedor
11: do time macho, o maior do interior.
3: Sim.
11: E do Mengão Malvadão.
3: Sim.
11: Meu placar do jogo de amanhã.
3: Sim.
11: É Selemídia 1, Samurai Japoneses 2.
3: Aí.
11: E Sola,
3: Eliminação.
11: E engano choro, viu?
3: Choro.
11: Muito chá de chuchu.
3: Chá de chuchu.
11: Chá de camomila, viu?
3: Sim.
11: Engula o choro. Bom programa a todos.
3: Valeu,
11: Paulo. Saudações, Alves Rubras e Rubro Negros.
3: Valeu, Paulo Sérgio. Olha aí,
11: Dali Nippon, Japão. Nippon.
3: Aí, são os samurais. Nippon. Aí, tá vendo aí?
4: Bom dia, Dantas. Aqui é Lucinei da Holanda de Souza, São Manuel. 2-1 para o Brasil.
3: Eita, 2-1 Brasil.
4: Placar do jogo, 3-2 para o Brasil. Carlos Alberto Caetano da Silva, no bairro Costa e Silva.
3: Daqui a pouco eu vou passar a seleção mundial de todos os tempos.
4: Bom dia, Dantas. Aqui é Elizabeth Bezerra, moro no Sumaré. Placar do jogo, 2-1 para o Brasil.
3: 2-1 Brasil. Vê que o negócio tá arrochado.
4: 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Alô, Pretinho, traga o bolo que eu tô com desejo, eu e Dantas, entendeu?
3: Faz 2 meses que esse bolo não aparece.
4: Não, mas ele trouxe um bolo pra gente. Aquele Pretinho que eu dividi pra você, se lembra? De ameixa?
3: Sim, é Pretinho.
4: Foi Pretinho, lá.
3: Sim,
4: torcedor do Botafogo.
3: Sim, entendi que era Pretinho, era o bolo, hein?
4: Não,
3: é de moleque.
4: Você se lembra daquele? Não, o bolo de ameixa tava
3: sim,
4: muito gostoso.
3: Sim, tava bom. Olha o que você falou.
4: Traga
3: o Pretinho, eu pensei que era o bolo de pele moleque. MN
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3: É tá vendo como a gente tá perdido? Pedro pensou que era o pé de moleque, Helenildo pensou que era o pé de moleque, ele falou assim, ó. Falou bem agoniado. Trago o Pretinho. Aí eu pensei que era o bolo, né?
4: Pretinho, meu amigo, torcedor do Botafogo.
3: Pretinho é a pessoa, não é o bolo, né?
4: Bom dia,
3: Marta. Pelo amor de Deus.
4: Aqui é Marta Tavares.
3: E Marta, Enio? Marta o quê?
4: Marta Tavares, do Santa Delmira. 2-1.
3: 2-1.
4: Tá mandando um abraço, Helenil.
3: Tá certo. Prepara aí a música aí, que vai ser uma música aí.
4: Bom dia, Dantas. Aqui é Marinalva, Holanda. Dona Marinalva Holanda de Souza, do São Manuel. 2-1 pro Japão. Rapaz.
3: Tá vendo aí? O povo tá dizendo, hein? Bota o povo pra falar, hein? Aí a gente fica, não
9: bom
3: esconda,
9: dia,
3: não.
9: Dantas, Enio. Aqui é Salete do Vale. Gostaria de deixar meu placar.
3: Foi desse, Salete.
9: Brasil e Japão. 2-0 Brasil.
3: Sim.
9: E desejar um bom dia a todos os ouvintes, pra você, Danta, Zé, Nivaldo,
3: sim,
9: todos que fazem 105.
12: Bom dia.
3: Bom dia.
4: E Danta, semana passada, aquele jogo Brasil 3, Escócia 0, vamos fazer o sorteio próximo domingo, tá bom? A gente vai ter dois sorteios próximo domingo. O de amanhã, Japão, e o de domingo passado. A gente vai fazer dois, que a gente já vai fazer
3: um... Junta um pacote só, né?
4: Junta um pacote só,
3: pronto. Tá bom? Pronto, prepara a música aí, hein? Vamos testar mais um aí, botar uma música aí.
4: Bom dia, Dantas. Meu nome é Aldair, Aldair Moura.
3: Sim, de onde?
4: Sumaré, Brasil 2-0. Vamos pra música?
3: Vamos pra música. Essa música aqui, olha, sim, diga aí, diga aí.
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3: Helenildo Pedro, doido pra comer o pé de moleque, bolo preto. Olha, essa música aqui, viu, Helenildo? Dificilmente toca em rádio, viu? É exclusiva aqui no Show de Bola. É Marisa, uma portuguesa muito bonita, e essa música, quem me dera. Presta atenção nessa letra.

Que música, hein? Essa é mais uma exclusiva aqui do Show de Bola. Quem me dera, com a portuguesa Marisa. É aí uma melodia para você realmente ter uma manhã mais romântica. Mas tem mais música chegando, né? Já achou aí, hein? Já? É. Quando a gente tá procurando e o pessoal participando aqui pelo WhatsApp. Eita! Vamos voltar aos anos 70, porque Luiz Melodia tá chegando. Salve, linda canção.

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0: amizade é uma alma habitando dois corpos. E aí, como é que tá bombando, hein? Diga aí.
1: Tá bombando, Danta.
0: Sim, até diga.
1: Agora a gente recebeu 117 mensagens. 117. E olha que a gente já botou a ruma.
0: Botou muita gente, ruma não, hein?
2: Bom dia, Enio e Danta Júnior.
0: Diga.
2: Aqui é Manel Creque, como você chama. O placar do jogo do Brasil vai ser 3-1 para o Brasil.
0: Sim.
2: Estamos aqui em Tibau ouvindo a boa de Mossoró. Então, bom dia para vocês todos.
0: Bom dia. Rapaz, olha, tem uma polêmica muito grande. Uma polêmica muito grande. A gente, com dever de ofício, que está no futebol, tem que ouvir, ver, assistir algumas coisas. E tem umas coisas que a gente ouve e a gente também não pode... Eu, pelo menos, não fico calado. Eu vou dar minha opinião aqui. Quando o Messi marcou aquele 18º gol, pronto, Messi é o maior do mundo. Pronto. A grande mídia falando isso aí, principalmente em São Paulo, né? Aí eu fico assim, rapaz, o cara... E tem muitos lá que dizem assim, se Pelé jogasse hoje, ele não jogaria, não. Agora, Messi jogaria no passado. Interessante essas afirmações. Ora, você veja que o brasileiro, por si só, ele não valoriza o que é nosso. Pronto, Pelé. Ele recebeu, como rei do futebol, o atleta do século, não foi por Mossoró, não foi pelo Brasil, não. Foi uma revista francesa, L'Equipe, em 1980. Para os franceses, que é o berço da cultura. Pois bem, Pelé disputou 4 Copas. Venceu 3. 58, 62 e 70. Com 30 anos. Marcou 12 gols em 14 jogos. Tem uma média de 0,86. Essa discussão para saber quem é o melhor, também tem um detalhe para passar para vocês. Sempre é um argentino que está nessa discussão. Primeiro, argentino que falava que jogava mais do que Pelé. Di Stéfano, que começou lá no River Plate em 1940. É chamada um esquadrão, a máquina do futebol argentino. Para quem acompanha futebol, sabe que na Argentina também tem Boca e River Plate, que é a grande rivalidade do futebol argentino. Existem outros, mas River e Boca é a parada dura na Argentina. Pois bem, Di Stéfano, ele jogou por 3 seleções: Colômbia e Argentina e Espanha, mas não disputou nenhuma Copa. Ele foi o grande jogador do Real Madrid, que é o time, maior planeta, desde que existe futebol, o Real Madrid é o maior time do mundo. Então ele foi o grande nome desse pilar chamado Real Madrid, até hoje. De Stéfano começou. Aí os mais jovens. Você se lembra que depois falava que Maradona? Maradona também foi comparado com Pelé também. Maradona, ele disputou 4 Copas. Venceu a de 86. Inclusive, eu assistindo, você pode aí no Google. Tem um programa na Bandeirantes. Os apresentadores estavam falando que quando da morte de Maradona, aí eles falavam que não viu até hoje nenhum jogador carregar uma seleção nas costas como Maradona. Entrou um cidadão no ar e disse: vocês já ouviram falar em Garrincha? Silêncio no estúdio. A Copa de 62, Pelé se machucou no segundo jogo. E o grande nome da seleção brasileira foi Garrincha. E Garrincha era um sujeito diferente. Diferente por quê, Dantas? Garrincha tinha uma perna menor do que a outra. Todo torto. Né? Todo torto. Tomava uma cachaça moada. E mesmo assim, Garrincha foi bicampeão do mundo. Bicampeão é porque ele foi duas vezes. Hein? Às vezes fulano foi pentacampeão. O cara só foi campeão uma vez. Então ele não é penta. Foi campeão no, do mundo. Garrincha foi bi 58-62. E Garrincha, uma perna pra dentro, outra pra fora. E fez um estrago danado. Aí silêncio no estúdio. Os caras não conheciam Garrincha. E agora, Messi. Aliás, tem uma declaração. É, sim, de Maradona. Quatro Copas, ganhou de 86. E realmente ele jogou muito. Inclusive aquele gol de mão, né? Que ele fez contra a Inglaterra. Foi vice em 90. 82 não deu pra ele. Inclusive o Brasil eliminou e ele foi expulso contra o Brasil. Naquela entrada criminosa no volante Batista. E 94 teve aquele problema do doping, né? Marcou 8 gols. E o Maradona depois até falou: não tem como Pelé. Os argentinos mesmo. Mas um brasileiro costuma colocar dúvidas. Como eu disse aqui, não foi o brasileiro que Pelé é o rei do futebol. Foram os franceses, meu amigo. Pelé parou uma guerra, para quem não sabe. Parou uma guerra lá na África. O que se tem mais hoje é guerra, né? E Pelé parou uma guerra. O Santos teve que jogar lá. Nesse jogo, Pelé foi expulso. De forma enganosa. Porque o Santos tinha muitos negros. O que é que aconteceu? O povo foi pra lá pra assistir Pelé. Aí Pelé foi... O juiz expulsou. O presidente do país lá disse: rapaz, você não pode expulsar Pelé. Esse povo que tá aqui foi pra ver Pelé. Manda Pelé voltar. A explosão no estádio. Pelé voltou. Lá na África. Aquele jogo aqui, Baraúnas e Flamengo, deu 18 mil, foi o maior público de Mossoró. O povo foi ver Zico. Ou não foi? E teve uma confusão danada entre Gelson, volante do Baraúnas, e Zico. Um jogo amistoso, Gelson botando pra quebrar. Aliás, eu tava naquele jogo, que eu era repórter, tava perto do meu amigo saudoso, Nercio Diniz, primeiro datilógrafo da universidade. Nercio entrou em campo pra falar com o Gelson. Eu tava perto dele. Ei, meu amigo, calma aí, que Gelson tá botando pra quebrar em Zico. Um jogo amistoso. E aquele público foi pra ver Zico. Você imagina se Zico saísse de campo? A frustração. Então tem coisa do ídolo que Pelé, né? Quem viu, viu. Quem não viu, não vai ver também mais. Eu não sei se irá aparecer outro jogador como ele. Porque a gente nunca pode dizer do que será. Mas o que foi, Pelé, aí... Então tem essas coisas aí. Muita gente falando do Messi, que é um grande jogador, isso é indiscutível. Agora as comparações, meu amigo, é que a gente fica assim, o cara sem saber, sem qualificar. E o cara dizer que se Pelé jogasse hoje, ele não jogaria não. A bola antigamente pesava muito mais do que hoje. Chuteira, hoje é tudo de primeira qualidade. Gramados, que antigamente o gramado não prestava. Era, antigamente era assim. E quem está me ouvindo sabe disso. Os gramados, não tinha gramados. A bola pesava, sei lá, aquela bola de couro, né? Costurada, né? Vermelha. É igual hoje, futebol de salão antigamente, a bola era pesada. Hoje se chama, abreviou-se o nome futsal. Mas a bola é bem leve. O goleiro antigamente nem luva tinha, nem luva tinha. Manga jogou muito, os dedos de manga quebrados, porque não tinha luva. E hoje o goleiro tem uma luva, você manda a bola, o goleiro para amortecer. Então tudo é mais evoluído, né? Tecnologia, essas coisas todas. Liga lá aí.
1: 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Este chama Eudes, Dilson Gonzaga, Tenda Restaurante, Mossoró Turbino, meu amigo Eto e Xerri Cosmeto, meu amigo Creca. Tem um zap, Danta?
0: Ah, bota o zap.
1: Opa. Aí aqui, não, é texto. Eu sou do Conjunto Integração, meu nome é Antônia Rolim.
0: Quem é?
1: Antônia Rolim, 3x1 para o Brasil.
0: 3x1 Brasil.
1: Meu nome é Francisca Vanúbia, bairro Sumaré, 2x1 para o Brasil.
0: Ele tá com o pescoço de caboré, pra lá e pra cá, meu amigo.
1: Bom dia, é muito WhatsApp. Bom dia, meu nome é Samuel Alves, do bairro Boa Vista. Meu palpite, o placar do jogo vai ser 2x1 para o Brasil.
0: Sim. Pipio já ligou?
1: Não.
0: Vamos lá. Cadê? Tenha calma, cadê a senha?
1: Bom dia, Danta, que é Francisco Moraes, do Alto da Conceição, 3x1 para o Brasil.
0: 3x1
1: para o
0: Brasil. Sim.
1: Vamos ver isso aqui.
3: Bom dia, Danta. Bom dia, Enio. O placar do jogo é 3x1 Brasil. É Itaécio do Alto São Manuel.
0: Olha aí. Alto São Manuel, viu? Tá vendo? Vamos lá. Cadê?
4: Eu vou colocar o palpite do meu filho. Ele tá dizendo que vai ser 4x0 para o Brasil. A gente tá falando que é Célia Araújo.
0: Célia Araújo. Já botou o nome do filho dela aí?
4: Eu queria meu.
0: Olha aí. Parece aquele desenho animado.
1: O ouvinte tá ligando pra.
0: Quem é esse ouvinte? Quem é esse cristão que tá ligando?
1: Eu não sei. É final do telefone do 23. Não adianta ligar porque a gente vai ler as mensagens. É muita mensagem. Não brinque não, que a gente já recebeu quase 120 mensagens. É só um pouquinho de passo. E no final do programa, não der tempo, fica tudo guardadinho aqui, tá bom?
0: Alô, Humberto do Mel, tá com Transglobo transmitindo show de bola lá há 12 anos.
1: Gilceli Salles disse que é 4x2 pro Brasil.
0: Olha aí, no dia 27 de junho de 2004, decisão do seletivo para o brasileiro da Série C. Jogo lá no Machadão em Natal. ABC 1, Baraúnas 2. Rodrigo contra Val, que jogou no Flamengo. Para o Barão. E o Austin, para o ABC. Sabe quem apitou? O rei do cartão, Charles Elion. O ABC, Rodrigão, Leandro, depois Marcon, Tássio, Fabiano Silva, Ivan. Rodrigo, depois o Wilson, Kel, Amarildo, depois Gil e Marciano. Marciano jogou de Potiguar, viu? Theo e o Osso, treinador Fernando Teixeira, o Baraúnas, Isaías, Geilson, Vinícius, Ronaldo e Aguinaldo. Meio de campo, Nildo, Célio, Val e Álvaro. Mazinho, depois Helder e Diego, ex-centroavante do América. Depois entrou Fábio Besouro. O treinador, Vacil Mendes. O Baraúnas ganhou a vaga, eliminando o ABC para a Série C. Aqui não é o seletivo, aquele de 70 com Potiguar, não. Houve outro seletivo. Você sabia disso, hein?
1: Não.
0: Pois fique sabendo.
1: Novidade. Bom dia, Danta. Meu nome é Francilene.
0: Sim.
1: Meu placar vai ser 2x1 para o Brasil, Danta.
0: Sim. Bota o ar. Bota aí.
5: Bom dia. Meu nome é Maria Cláudia dos Paredões.
0: Sim.
5: E eu acho que o placar vai ser 3x1.
0: 3x1. Só não disse pra quem? Pra quem?
1: Giovana Pires, do Sumaré, disse que é 3x1 pro Brasil.
0: 3x1 Brasil. Sim. Cadê?
1: Bom dia, Dantas e Enio. Aqui é Aline Vale, do Planalto.
0: O que a Aline tá dizendo?
1: 1x0 para o Brasil.
0: Arrochado, como diz o outro. Está arrochado. Eita. Cadê?
1: Leuda Alves, da Boa Vista, disse que é 2x0 para o Brasil. José Lucivando Lopes dos Santos, no Integração, diz que é 3x0 para o Brasil.
0: Olha, a linguagem de hoje, você está comentando futebol, viu, Helenildo? Você sabe o que é primeira, segunda e terceira linha, Helenildo? Sabe? Muito bem, Helenildo. Você sabe, Helenildo?
1: Noite.
0: É o quê?
1: Noite. Elaine Cristina Rodrigues do Balbal. Brasil 3x1.
0: Eita, fazer um losango, hein? Diga aí, hein?
1: É porque eu tô falando assim.
0: Eu sei.
1: É misturado, quer Estados Unidos?
0: Eu sei, Ele tá bem americano, viu? Vou mandar ele pra lá. Se ele for, ele não volta.
1: Ah, eu fico lá. Gilca Lima do Sumaré. Vixe.
0: Vai aí, passa.
1: 5x0 Brasil, viu?
0: Quem?
1: 5x0 pro Brasil.
0: Tem goleiro, não, é?
1: Não.
0: Fazer o losango, que você sabe o que é, hein? Fazer o losango? Não.
6: Bom dia, Dante Júnior. Bom dia, hein, Ticiano, o Mif. Aqui é o Arlilton, do Nova Betânia.
0: Eita.
6: O placar de amanhã vai ser 1x0 para o Japão.
0: Eita, ai.
1: Mas é uma tristeza.
0: Ai, meu Deus do céu. Enio, quer mapa de calor, Enio? Sei
1: lá. Dani disse que é 3-1 para o Brasil, final do telefone 6003. Dani, você tem que botar o nome do seu bairro, né?
0: Fazer a dobra, sabe, Lenir? Fazer a dobra?
7: Bom dia, até se eu não me engano. É, o placar do jogo vai ser 2-1 para o Brasil. 2 para o Brasil, 1 para o Japão.
0: Para o Japão.
1: Aldeirto Pereira disse que é 1-0 para o Brasil.
0: Eita, Aldeirto tá meio desconfiado, meio amuado, viu? Tá animado 1-0?
8: Bom dia, Danta Júnior. Sim. Bom dia, Tiziano. Bom dia a todos, caros ouvintes. Esse programa maravilhoso. Show de bola, culinário. Dantas,
0: sim.
8: E hein, meu placar é 1-0 Brasil.
0: Eita. 1-0. Gostei. Foi. Não foi muito contundente, não, sabe? 1-0.
9: Bom dia, Danta Júnior.
0: Eita.
9: Doutor Danta Júnior, que fala é 0 por 2. O Brasil perde 1-0.
0: Pra cá. Ei, hein, a cara de Enio, quando 1-0. Ele já fez o biquinho. Ai, meu Deus do céu.
1: O brasileiro.
0: Olha, de olho no fogão pra não queimar o feijão. Vamos, Wendy. Cadê o povo, Wendy?
1: Vou botar a música.
0: Bota a música. Ele ficou amuado, 1-0. E essa música aí é de um botafoguense, saudosa memória, né? Aí, quem foi normalista? Eita, 1949. Normalista. Alô, dama de preto.

essa daí, hein? O estilo é a essência do pensamento. Erasmo Carlos, na Festa do Corpo Lindo, 1907.

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0: A inteligência é insolvência educada. Olha aqui, olha. Aí, Pedro, presta atenção, se não te interessa. O desembargador Luiz Eduardo Canabarro, do Tribunal de Justiça do Rio de Janeiro, concedeu uma vitória a John Testo, ao suspender os efeitos das decisões arbitrais que havia afastado das instâncias deliberativas da SAF do Botafogo. Com a decisão, o empresário americano teve seus direitos políticos restabelecidos no Botafogo. Como está mandando lá também. Está aqui, o desembargador está falando. Olha aí. Aqui, meu amigo, é muita confusão. Só Deus sabe quando vai terminar isso aqui. Diga, cadê o zap? Quem é?
1: Bom dia, Enio. Minha cunhada,
0: sim, quem é a cunhada
1: dela? Leomar Maia, mora em Severiano Melo e lá não tá tendo acesso da FM. Aqui tá normal, pela internet, entendeu?
0: Sim.
1: No caso, eu posso... Pode deixar o placar dela, de 2-1. Ela, o nome dela é Leomar Maia, tá lá em Severiano Melo. Eu acho, Dantas, que ela tá sem internet lá.
0: Entendeu? Lá. Mas aqui tá tudo normal. Aqui tá tudo normal, viu? Olha aqui a seleção mundial, viu? Seleção mundial.
2: Bom dia, meu amigo. Diga. Dantas Lima.
0: Trocou no mato, mas não troca o nome.
2: Então, aqui do Alto da Conceição.
0: Agora vai.
2: O Porto, aquele que você conhece bem. Agora, eu vou manter o meu placar, viu, Dantas?
0: Sim.
2: Eu tô acreditando no Brasil. E vou botar os meus 4-1. Onde eu acerto?
0: Acerta.
2: Nós vamos pra final. Onde eu acerto? Tenha uma excelente semana que vai se iniciar com o jogo do Brasil. Olha. Valeu, meu filho. Um grande abraço. Esse cara aqui não esqueceu de você, não. Eu sempre sintonizo no seu programa, viu?
0: Muito obrigado, meu amigo.
1: O nome dele, Dante, é Oliveira Porto.
0: Oliveira Porto. Um abraço bem abraçado, um domingo abençoado pra você. Olha, um detalhe, esse 4-1 que ele colocou aí, viu, Oliveira? Foi o placar de 2006. Brasil 4, Japão 1 e o treinador era Zico.
1: Pronto. E Dantas, um abraço pra Ana Paula Medeiros do BH, disse que vai ser 1-1.
0: Olha aí, 1-1?
1: 1-1, eu fico revoltado, você acredita?
0: Tenha calma. Meu amigo, olha, tenha calma, tão mexado de chuchu, tenha calma. E é porque não passou ainda, se tiver domingo, amigo. Como é que ele vai estar aqui domingo, amigo?
1: Meu amigo, eu assisti sozinho, mais ninguém. Um amigo meu,
0: vai pra debaixo da rede.
1: Um amigo meu, radialista, não, vou debaixo da rede. Diz, eu posso assistir o jogo aí na sua... Não vem, não. Porque...
0: Fique lá.
1: Porque eu fico endoidando sozinho tá certo. No meu quarto. Então deixa eu endoidar só, entendeu? Pronto, tá porque, certo. Porque assim, você levando uma pessoa, a pessoa, rapaz, é o Brasil. Ai, isso aqui, homem. É por isso que eu assisto só.
0: Já aí, teve um amigo nosso, botafoguense.
1: Só terminando, deixa eu discutir, deixa eu brigar com o treinador sozinho.
0: E agora ele me lembrou, tem um, viu, Pedro? Um botafoguense, Pedro? Um colega botafoguense? Aí eu tava num certo local ali, rapaz, ele apareceu. Dando, você é por aqui. Aí o Botafogo atacando. Aí eu fiquei sentado e ele ficou do meu lado. Quando o Botafogo atacava, ele vinha com o ataque do Botafogo pra cima de mim, viu, Enio? Aí, aí ele vinha, aí o Botafogo atacando. Você viu, Dante? Vi. Rapaz, teve uma bola, Enio, que o cara do Botafogo entrou sozinho. Enio, quando chutou, o goleiro pegou, sabe? Ele disse, rapaz, você viu aí, Dante? Eu digo, o goleiro tá ali pra pegar.
1: Tá vendo? Era você.
0: Aí, todo ataque do Botafogo, ele vinha... Tava quase sentando no meu colo,
1: aí,
0: rapaz.
1: Aí a Dante ia cair, igual aquele narrador. Tá lá o corpo
0: estendido. Tá lá o corpo estendido. Marcadão 1-1.
3: Enio, bom dia, Dante Júnior. Bom dia, Enio. Enio, olha aí, você come panelada, feijoada e galinha.
0: Cardápio de mandou hoje. Uma foto aí, ó.
3: Bom dia, é Neide da Lagoa do Mato.
0: Aí, Neide, Lagoa do Mato.
3: E o placar do jogo é 3-1.
0: Aí, panelada, buchada, vai,
3: para o Brasil. E um pro Japão.
0: Fale, Enio, alguma coisa aí, Enio, se engasgou. Panelada, buchada.
1: Oi, Dan, botou a foto aqui, viu?
0: Vai, Enio?
1: Não.
0: Vai, Enio, não vai?
1: Não, eu não...
0: Panelada, igual aquele samba de Martinho, vai panelada, ou não vai?
1: Panelada, buchada não, mas ela botou...
0: O que
1: feijão
0: foi?
1: Feijão preto, eu gosto.
0: Você pode feijão preto? Feijão preto eu gosto. Pode, né? Bom, feijão preto. Feijão preto.
4: Bom dia, Danta. Bom dia.
0: Dia. Eita.
4: Meu nome é Alcilene, moro aqui no Belo Horizonte.
0: Sim.
4: Meu placar vai ser 2-1 pro Brasil.
1: Muito bem.
0: 2-1.
4: Que vocês tenham um bom dia.
0: Mas você também, a gente já gostou. Ixi, dois... Chega! Tô mandando as fotos pra ele. Ele
1: botou machixa, eu não gosto.
0: Machixa?
1: É carregado,
0: cê,
1: machixa.
0: É? Você não gosta de machixada, não?
1: Eu fui almoçar lá em Creca, sim, meu amigo aqui, que quase toda semana.
0: Cadê o bolo preto aí que não chegou, hein?
1: Não, é o bolo de preto. De preto. De pretinho. Eu acho que domingo ele vem deixar um bolo pra gente.
0: Bom, é o bolo.
1: Rapaz, aquele bolo que ele mandou pra mim e pra você, que foi de ameixa, tava gostoso, tava não?
0: Tava. Aí Pedro tá querendo. Pedro e ele esperando o bolo preto, que é o bolo. Pedro
1: do Santa Delmina. Machixe. É, machixe?
0: Pedro ainda quer com castanha, viu?
1: É, rapaz, fecha
0: você não. Pode machixe?
1: Não, não gosto não.
0: Gosta não?
1: Fui almoçar lá, meu amigo craque, ele vem me oferecer. Não.
0: Não, machixada não.
1: Olha, bota arroz. Com bife do
0: esse oião.
1: Você sabe o que é bife do oião?
0: É ovo. É. Enio, olha aqui, Enio. A seleção mundial de todos os tempos. Iashi é um goleiro soviético. Enio, esse homem, Iashi, ele pegou 150 pênaltis. Entendeu aí, Enio? Iashi, que era conhecido como Aranha Negra. Viu falar?
1: Já.
0: Pronto. Ele pegou 150 pênaltis. Só isso. Na carreira. Passou 5 anos sem tomar um gol.
1: Foi?
0: Tá aqui. Por isso que é escolhido o melhor goleiro de todos os tempos. Foi. Carlos Alberto Torres. Esse você conhece, capitão do
1: trio. Conheço.
0: Franco Baresi, zagueiro italiano.
1: Conheço também.
0: Ao lado dele, Franks Beckenbauer.
1: Não sei por que esse Baresi aí... Aí, Nilton, que trabalhou
0: aqui. Eu sei, aqui, eu conheço.
1: Aí disse, Nilton Baresi. Não,
0: tem Nilton, nada a ver.
1: Nilton, pensa no jogador, um zagueiro ruim, se chama Nilton Baresi. Não,
0: me deixa isso pra lá. Franks Beckenbauer, alemão, Kaiser. Né, o Kaiser, que foi jogador... É, treinador e presidente da Federação Alemã. E Nilton Santos, a enciclopédia do futebol. Vejam só: Carlos Alberto, Baresi, Beckenbauer e Nilton Santos. Meio de campo, olha o meio de campo: Cruyff, da Holanda, Maradona e Messi. Aqui, dois argentinos e um holandês. E o ataque: todo brasileiro. Garrincha, o anjo das pernas tortas. Romário e Pelé. E o treinador, aquele escocês, Alex Ferguson. O homem ganhou mais de 50 títulos.
1: E Dantas.
0: 27 anos no comando do Manchester United. Tá aí a seleção de todos os tempos. Você quer discutir? Então discuta aqui com esse pessoal aqui.
1: Bom dia, Dantas. Aqui é Humberto do Mel. 1-0 pro Brasil. Muito bem.
0: Humberto do Mel. Nossa, aí, tá. Valeu. Humberto.
5: Bom dia, Enio. Bom dia, Dantas.
0: Bom dia.
5: Olha, aqui é Maria do Alson Manuel.
0: Sim.
5: O placar do jogo é 3-2 para o Brasil.
0: 3-2. Enio, vamos agora rapidinho aqui, ó, pra você.
1: Mas só porque sim. Dedé.
0: Que Dedé? Dedé tá aí?
1: Do.
0: O que é que tá dizendo,
1: Dedé? Jaime, que disse que é 2-0 pro Brasil.
0: Enio, hoje tem África do Sul e Canadá. Placar do jogo, Enio.
1: África
0: do Sul e Canadá.
1: 2-0
0: pra África do Sul. Chega aqui, Elenildo, deu seu placar.
1: África do Sul. 2-0 pra África do Sul.
0: 2-0 África do Sul. Chega aqui, Elenildo, que conhece muito futebol.
6: Eu vou botar 1-0 pro Canadá.
0: Chega, Pedro, diga aí seu placar.
7: Canadá 2-1.
0: 2-1. Amanhã tem Brasil e Japão. Vai, Enio.
1: Eu? O placar?
0: Sim.
1: 3-0 pro Brasil.
0: 3-0.
1: 3 gols daquele jogador do Botafogo que não jogou.
0: Danilo,
1: no segundo tempo. Pronto. Ele vai estar no segundo tempo e vai fazer 3 gols.
0: A gente já falou com a rezadeira Dona Babá. Vai, Elenildo, você.
6: É isso aí, 2-0 pro Brasil.
0: E aí, Pedro?
7: Eu vou ao contrário de todos aí. Eu vou 2-1 Japão.
0: Alemanha e Paraguai.
1: Alemanha e Paraguai, 2-0 pra Alemanha.
0: Eita. Você, Elenildo.
6: Eu vou botar 3-0 pro Paraguai.
0: Paraguai?
1: É, pois bem.
0: Holanda. Se você, Pedro.
7: 2-2.
0: 2-2. Ah. Holanda e Marrocos.
1: Holanda?
0: Pode ser o adversário de Brasil aqui.
1: 2-0 pro Marrocos.
0: Marrocos?
1: É.
0: Eita, danou-se.
6: Acho que vai dar Holanda, viu? Holanda
0: 1-0. Holanda? Eita. E aí, Pedro?
7: Dantas, Holanda 2-0.
0: Agora, terça-feira, Costa do Marfim, Noruega. Vai, Enio.
1: 1-0 pra Costa do Marfim.
0: Costa do Marfim. E você, Elenildo?
6: Eu vou botar Costa do Marfim também. 1-0.
0: E aí, Pedro?
7: Aí eu vou de 1-1.
0: 1-1. França e Suécia.
1: 4-0 pra França.
0: Ixi, Mari, não tem goleiro, não. E você, Elenildo?
6: Eu acho que empata, viu, Dantas? Tá 2-2.
0: Eita, show. E aí, Pedro?
7: Dantas, eu vou França 3-1.
0: México e Equador, Enio. México e Equador, Enio.
1: México?
0: México, sim.
1: 2-0 pro México.
0: 2-0. E aí, Elenildo?
6: É, vou dar México também, 2-0 também.
0: Pedro?
7: Eu vou de Equador, 2-1.
0: Inglaterra e Congo, Enio.
1: 1-0 pro Congo.
0: Ximaria. Vai, você, Lenil.
6: Inglaterra, 2-0.
0: Pedro.
7: Inglaterra, 3-1.
0: Bélgica e Senegal. Vai, Enio.
1: Senegal, 2-0.
0: Ixi, Maria. Lenildo.
6: Empatado, 1-1.
0: E você, Pedro?
7: Eu vou de 0-0.
0: 0-0. Estados Unidos e Bósnia. Vai, Enio.
1: Estados Unidos?
0: Sim.
1: 2-0 para os Estados Unidos. Eu gosto dos Estados Unidos.
0: É, a gente tá agarrado com o Trump. E você, Lenildo?
1: Eu gosto de Trump.
6: Tá certo. Os Estados Unidos também vai dar 3-1.
0: 3-1. E aí, Pedro?
7: Eu vou de 1-1.
0: 1-1. Eita, quarta-feira, Espanha e Áustria, Enio.
1: 3-0 para a Espanha.
0: Eita.
6: Acho que vai dar Espanha também, viu?
0: Vai. Vou
6: botar 2-0.
0: E aí, Pedro?
7: Eu vou no palpite de Elenil, 2-0 também.
0: Eita, todo mundo na tourada, viu? Ixi, Maria. Portugal e Croácia, Enio.
1: 3-0 Portugal, 3 gols, que eu sou fã dele.
0: De quem?
1: Que é Ronaldo.
0: Cristiano Ronaldo. É, e aí, Elenildo?
6: Aí vai dar Portugal também.
0: Portugal. E aí, Pedro?
7: Croácia, 2-1.
0: Eita. Suíça e Argélia, Enio.
1: Suíça?
0: E Argélia.
1: 1-0 pro Argélia.
0: Eita.
6: Eu vou na Suíça, viu?
0: Suíça. E aí, Pedro?
7: Tantos, eu vou aí 0-0.
0: 0-0. Pedro tá muito na coluna do meio. É, Austrália e Egito, Enio. Egito, Enio.
1: Egito, 1-0.
0: Egito. E aí, Lenin?
6: 0-0.
0: 0-0. Pedro?
7: 1-1.
1: E haja Pedro.
0: Rapaz, Pedro só dá empate. Agora, lembrando que os palpites de Pedro, se fosse assim, assim, pra ganhar, não ganha não, porque vai ter pênalti. É. Porque Pedro só tá dando empate aqui. É. Agora, Argentina e Cabo Verde, Enio. Cabo Verde, Enio. Eu de vozinha. Cabo Verde e vozinha.
1: 1-0 pro Cabo Verde, aos 45 do segundo tempo, vai invadir todo mundo e terminar o jogo.
0: Gol de vozinha?
1: Não. O gol, não sei de quem. Mas eu sei que é 1-0.
0: E aí, Elenildo?
6: Vai ser arrochado,
1: a Argentina
6: viu?
1: Vai perder de 1-0.
0: Vai? Ixi, Maria.
1: Se Deus quiser.
0: E aí,
1: Elenildo? Olha, eu não gosto da Argentina.
0: Sim.
1: Porque não sei como é que um brasileiro torce pro Argentina.
0: Sim. E aí, Elenildo?
6: Cabo Verde, 2-0.
1: Agora, me diga.
0: É? Cabo Verde, 2-0?
1: Dan, me diga. O argentino, algum argentino vai torcer pelo Brasil?
0: Torce não, você tem razão.
1: Só e aí, Pedro?
7: Dantas, aí eu vou torcer pelo time de Josimar Vozinha. 1-0.
0: Colômbia e Gana.
1: 2-0 pra Colômbia. Ei, Dante, eu assisti o jogo da Colômbia ontem. Colômbia joga bola, viu?
0: Joga.
1: Jogaram sim. Muita bola.
0: Joga.
1: E
0: joga.
1: Ali, o VAR. E bateram a foto lá de cima, foi. Porque marcou meio, viu? Um pezinho, um pouquinho a mais.
0: Aí você tem razão, a Colômbia é boa. E aí, Aline? Colômbia e Gana.
6: 2-1 pra Colômbia.
0: E aí, Pedro?
7: Eu vou Gana, 1-0.
0: Pedro tá no contra, viu? Agora, Pedro deu 5 palpites aqui. Se fosse pra ganhar, Pedro não ganhava não, porque é empate. Porque empate agora não vale não, porque vai pros tiros livres. Tem prorrogação e tiro livre. Pra emoção ser maior. É, pra emoção ser maior, viu? É. E aí, Enio? Cadê o povo, Enio? Cadê o povo, Enio?
8: Bom dia, meu nome é Marluce, falo aqui do bairro de Sete Rosado.
0: Sim.
8: E meu placar para o jogo é 4-2 para o Brasil.
0: Eita, 4-2, tá animada. Olha aí, 4-2. Cadê mais? Cadê
9: bom
0: mais?
9: Bom dia, Dantas.
0: Sim.
9: Aqui é Nazareno do Costa e Silva, placar da manhã.
0: Sim.
9: É 4-1.
0: 4-1.
9: Dantas, bom dia. Aqui é Nazareno do Costa e Silva.
0: Diga.
9: É, meu placar da manhã é 4-1 pro Brasil, viu?
0: 4-1. Tá animado, 4-1.
1: Bom dia, Dantas.
0: Cadê?
1: Tá ligado mesmo. Tá. Bom dia, Dantas. Aqui é Candé do Sumaré. 3-1 pro Brasil.
0: 3-1.
1: Vamos. Eita, tá. Lá vem minha amiga.
0: Lá vem. Quem? Lá vem
10: minha bom dia, Enio. Bom dia, Dantas.
0: Bom dia.
10: Aqui é Enilda Barbosa do Valfredo Gugel.
0: Sim.
10: O placar será 3-2 para o Brasil.
0: Eita, arrochado.
10: Bom final de semana. Tudo de bom.
0: Pra nós todos, arrochado, hein? Toma um chá de chuchu.
11: Opa, bom dia, meu amigo. Bom dia, tudo bom? Maurinho Senna aqui, viu, instrutor aqui com meu amigo Abraão, meu aluno aqui, forte, firme e forte.
0: Diga.
11: Estamos aqui no treinamento e eu vim na rádio, viu?
0: Sim.
11: 4-2. Eita. Brasil 4, Japão 2. Eita. Os 500 é mil.
1: O Caba tá dando aula, né, de trânsito
0: e assistindo. E assiste, ali é ouvindo e. Muito bem, um abraço, amigo.
1: Jonathan Pires diz que é 2-0 para o Brasil.
0: Tem sim. Vamos. Depois dessa aí, vamos botar a música, hein?
1: Opa!
0: Quem é?
1: Bom dia, meu
0: quem
1: nome
0: é Cristão,
1: Mariana,
0: hein?
1: Dos Paredões, 3-0 para o Brasil.
0: 3-0 para o Paredão. Mais um aí, pronto.
12: Bom dia, Dantas. Bom dia, Enio. Ao Zenida Silva, do Aeroporto 2.
0: Eita.
12: Meu placar do jogo hoje é 2-1 Brasil.
0: 2-1 Brasil, tá certo. De olho na hora. Aí quem tá chegando é João só. Canta, João. Também. Menina da Ladeira. Também.

tem um rei e tem um príncipe. O príncipe é Rony Von, Cavaleiro de Aruana, 1972. Quero abraçar aqui, ó, pra quem tá ligado com a gente aqui, rapaz. Eita, rapaz, eu vim pela Rádio dos Netos, viu, hein? Olha aqui, Alexandre Rubinho, a roça, meu amigo. Eita!

0: Eita, estamos praticamente chegando ao final do show de bola. Muita gente aí, hein? Tá, notou tudo aí, tá tudo aí conectado.
1: Dantas, é, o ouvido não se preocupa. Teve muita gente que a gente não deu pra
0: mas tá falar. Tudo ali guardadinho, tudo
1: anotadinho,
0: né?
1: Isso. Entendeu? É, tá tudo anotado, bem direitinho, entendeu? Só lembrando, Brasil passando, domingo vamos fazer uma festa aqui, viu?
0: Vai.
1: Eu vou fazer uma festa, vou ver se eu arranjo umas camisas com esse Esporte Magia do Brasil, se o Brasil passar, claro, né?
0: É, tudo com cautela.
1: É, cautela. Chá
0: aí, de se, chuchu.
1: Se passar, vai pegar quem? Holanda ou Marrocos?
0: Pega.
1: Holanda ou Marrocos, é?
0: Holanda.
1: O Marrocos? Vai jogar Holanda e Marrocos.
0: É, pega esse vencedor aí.
1: É. Vamos ver, né? Pronto, é. A gente vai fazer, se Deus quiser, o Brasil vai passar e é tudo beleza.
0: É, fala com a dona Babá, a rezadeira.
1: Como dizia meu amigo Carlos Augusto, que tá lá no céu, uhum. Meu grande amigo, no tempo da máquina do som, 1980.
0: Você trabalhou com ele? Hein?
1: Trabalhei na máquina do som.
0: Né?
1: A máquina do som era eu e ele. Carlos Augusto morreu cedo. Um apresentador diferenciado. Você pode olhar que ele tinha aquele jeito dele. Jovem, Carlos Augusto, irmão de Evaristo. Ele dizia quando terminava, o parto dói, mas eu vou partir. O parto dói, né? Mas eu vou partir, né? Ele que inventou...
0: Eu não sei se dói, agora que partir eu vou.
1: É. O parto dói, mas eu vou partir, né, Dantas?
0: É, tá certo.
1: Isso aí foi a criação dele. Não sei, O parto dói, mas eu vou partir. Um abraço, eu sinto muita saudade de Carlos Augusto, meu grande amigo, 1981. Irmão de Evaristo Nogueira, entendeu? Era um baita locutor, mas não se cuidou, a bebida dominou ele, então tá lá no céu e sempre olhando pra mim, né?
0: Acepta.
1: Que eu me lembro que fosse hoje, meio-dia tem Ivonete, você lembra?
0: Ivonete Paulo?
1: Ivonete, sociedade com Ivonete.
0: Era Ivonete Paulo, me lembro.
1: A Ivonete, quando terminava, vem aí as duas bacinhas do prefixo, Carlos Augusto e Enticiano, eu disse, mas mente, Carlos Augusto tudo bem, mas Enio não. Vamos lá.
0: Como é que se chamava Ivonete Paulo? Você se lembra?
1: Hein? Pequena, mas notável.
0: É.
1: Que Paulo José foi que botou esse slogan desse.
0: Paulo José.
1: Botou esse slogan nela, não foi, né?
0: É. Foi ele quem colocou o slogan do Porto Guaibarão.
1: Pequena notável,
0: você
1: né?
0: Você se lembra?
1: Me lembro.
0: Paulo José?
1: Time macho.
0: Trabalhei com ele.
1: Time macho, né?
0: É. Time macho. Porto
1: Guaibarão. E o Baraúnas?
0: O Leão do Oeste.
1: O Leão do Oeste.
0: E eu trabalhei com ele também.
1: Acaba
0: tive bom. Esse privilégio de trabalhar com Paulo José.
1: Pra mim,
0: um dos maiores narradores que passou aqui pra Mossoró.
1: Pra mim, um dos melhores narradores do Rio Grande do Norte, eu tenho gravado aqui. Paulo José, Roberto Machado, o grandão.
0: Que é o irmão de Franco Machado?
1: Exatamente.
0: Isso.
1: E
0: Hélio Câmara. Eu trabalhei com...
1: Hélio Câmara.
0: Hélio Câmara. Americana Hélio Câmara.
1: Pra mim que eu vi assim, os três maiores narradores, viu?
0: Teve um bom.
1: E também o garotinho da Copa era bom também. Como era o nome? Que morreu?
0: Marco Antônio.
1: Que era ABC, né?
0: Ele, ABC. Era ABC. E ele, o câmera americano.
1: Exatamente.
0: O agradecimento é a memória do coração. Ninguém vence sozinho, nem no campo, nem na vida, que é a frase do saudoso Papa Francisco. Lembre-se sempre, você nasce sem pedir, cresce sem perceber e morre sem querer. Abrace seu filho todo dia, antes que a droga o abrace para sempre. O mundo pode até fazer você chorar, mas Deus...

domingo 28 de junho, o último domingo do mês de junho, não tem mais outro não, viu? Esse é o último, em 2026.

mais alegre do rádio, né? Aqui na FM Santa Clara. Abraçando você que está em casa. Abraçando você que já está na nossa audiência.

iluminado domingo, né? Para você que está em casa, trabalhou a semana toda, hoje é um domingo de descanso, para uns, para outros, é dia de faxina, dia de ir para a cozinha, preparar almoço, já panela, lavar prato. Mas que o domingo seja iluminado, que o domingo seja de paz. Para você que está aniversariando hoje, o nosso abraço. Que Deus lhe abençoe no seu aniversário.

0: performance de Vavá Oliveira. Eu já estou aqui ao lado de Vanessa Barreto. É, para quem está acompanhando a nossa programação, o nosso Domingão aqui na 105, você que está em qualquer parte do Brasil, em qualquer lugar do Brasil ou do planeta, né, Vanessa? Através do nosso site fm105mossoró.com.br. E quem está no Alex também, não é? Acompanhando aí a nossa programação, o nosso Domingo Maior.
1: Na Rádios Net também.
0: No aplicativo Rádios Net, o maior aplicativo de rádios do Brasil, né? Você está no Rio Grande do Norte, em qualquer cidade do Nordeste, desse Brasil afora ou do mundo. Você está ouvindo a FM Santa Clara, a rádio do nosso saudoso padre Sátero Cavalcante Dantas. Beleza? Bacana? 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
2: De mãos dadas, vamos andar.
0: Vanessa, vamos à nossa premiação. Hoje tem coisa boa para o ouvinte. O ouvinte aqui não sai de mãos abanando. De mãos abanando, sua avó, sua bisavó dizia isso, Vanessa.
1: É novo, né?
0: Ai, novo, hein? Ninguém sai de mãos abanando, né?
1: Expressão tipicamente nordestina.
0: Do sertão mesmo, viu?
1: Um super bom dia, né? A todos os nossos amigos, ouvintes.
0: Bom dia para
1: Valber, né? Oliveira, né? Isso. Nossa técnica de hoje, nosso amigo Valber. E nós iniciamos, né, mais uma vez a nossa programação falando dos nossos sorteios, né, das nossas premiações que preparamos com muito carinho, né, não só para os ouvintes, mas também para os nossos amigos que aqui nos acompanham. E na programação de hoje, né, o ouvinte participando com a gente através do WhatsApp da 105 FM é o 981050105, pedindo a sua música, interagindo com a gente. No finalzinho do programa, poderá estar levando um sorteio do nosso famoso frango assado da Frango Prime. 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Teremos também o sorteio da nossa cachaça de caju, Cajuama, a cachaça maturada do caju, né, produzido com a essência da cana e o frescor da fruta. O ouvinte também poderá estar levando essa cachaça da marca Cajuama. Em seguida, teremos o nosso sorteio do kit de limpeza dos produtos Serrando, né? Trazendo cuidado e praticidade para o lar da dona de casa. E, por fim, teremos o nosso sorteio do nosso tradicional açaí da Frosch Açaí. Todos os domingos é direcionado ao aniversariante do dia. Então, hoje, dia 28 de junho, se você está aniversariando hoje, está escutando o nosso programa, né? Participa com a gente através do nosso WhatsApp da 105 FM, que no finalzinho do programa poderá estar levando o nosso saboroso açaí de 770 ml da Frosch Açaí.
0: Beleza, só recapitulando. Primeiro vamos ter o frango assado na brasa, lá da Frango Prime, na entrada do Vão Rosado, vizinho à farmácia, 30 de setembro. 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O ouvinte só tem a ganhar aqui no programa. 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Aí, por último, o açaí da Frost, do meu amigo Maico, da sua esposa Eliane, lá no finalzinho do BH, para quem faz aniversário hoje. Parabéns para você que está aniversariando neste domingo, 28 de junho. Agora 11:11. Os ponteiros se batem agora, viu? 11:11. Benedito de Paula, como dizia o nosso saudoso Cabida Costa Lima. Aí vem, mulher brasileira, não existe outra, viu? Tá em primeiro lugar, vamos embora.
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4: Agora chegou a vez, vou cantar.

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7: Aqui na 105,1 FM Santa Clara, a sua manhã de domingo, seu final de manhã, seu início de tarde, com música boa, com música de qualidade. É como diz Gils Cardoso aqui no seu programa, é musicão mesmo, viu? É musicão aqui na 105! 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
7: 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Algum recadinho, Vanessa? 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Está na nossa audiência. Diga, Vanessa.
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11: 10 sorteio 0800.
7: Hoje, domingo.
11: A música começa a partir das 3:30 até as 9.
7: Isso.
11: E segunda-feira, Luciano.
7: Amanhã.
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8: Testado e aprovado. Testado e aprovado. Cecília?
7: Alô, Dona Cecília, gente boa. Deixa eu abraçar aqui o nosso vereador Vavá, está na nossa audiência, vereador atuante da Câmara Municipal de Mossoró, meu amigo Nego Valmi, da Prefeitura, viu? Gente boa, Nego Valmi tem 80 anos trabalhando na Prefeitura e ainda não se aposentou, viu? Está na nossa audiência. Brincadeira, viu, Valmi? Abraçar meu amigo Guimarães, da Câmara Municipal de Mossoró. É o galã da Câmara Municipal. Meu amigo Guimarães, né? Tá na nossa audiência. Meu amigo Carlinhos, pai do empresário Lima Neto, lá do posto Lago Azul. Carlinhos está na nossa audiência. Não perde a programação aqui da 105, né? 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Vamos com a participação do ouvinte através do nosso zap.
12: Meu nome é José. Bom dia. Moro no Alfa Manuel, quero participar dos sorteios.
7: Pronto.
12: E quero pedir aquela música de Roupa Nova.
7: Roupa Nova.
12: Porque esses corações não são iguais.
7: Música boa.
13: Bom dia, Luciano Barreto. Bom dia. Quem fala aqui é o Costelinha. Eu quero hoje que você bote com Marília Mendonça, Coração Bandido. Para oferecer ao nosso amigo Branquinho, que está tomando uma cerveja bem geladinha.
7: Opa.
13: A Maria da Brahma.
7: Minha amiga. Maria da Brahma. Diga. Pronto. Olha, Costelinha falando lá do bar de Maria da Brahma. É o bar mais tradicional de Mossoró, minha amiga Maria. Tá na nossa audiência. Eu recebo aqui uma mensagem no meu zap do meu amigo, meu parceiro Aurélio, dos produtos Cajuama. Daqui a pouco tem a cachaça Cajuama, o ouvinte só tem a ganhar aqui no programa. Aurélio me pede aqui, Vanessa, mande um alô para Laura e Helena, minhas filhas. Luciano, mande um alô para Laura e Helena, minhas filhas. Para minha esposa Aline e minha mãe Marlene, Laura e Helena Benevides. Um abraço aí, meu amigo Aurélio, né?
13: Brama. Pronto. Pastéis, a Lucinha. Vai também para Tiburcio lá no Santa Helena. E pronto. Vai também para nosso amigo Chagas da Carroça.
7: Vai para
13: Luiz. Luiz da Messier, lá na Emílio Castelar.
7: Beleza.
13: E vai também para nosso amigo. O fim do padre lá na 12 anos.
7: Pronto.
13: Um bom dia, domingo, se Deus quiser.
7: Até domingo, Costelinha.
14: Bom dia, Vanessa. Bom dia, Luciano.
7: Bom dia, Enio.
14: Aqui é Enilda Barbosa do Valfredo Gugel. Quero participar dos prêmios.
7: Isso.
14: E domingo eu ganhei o frango lá na Frango Prime. Pense numa delícia. Ô, frango gostoso.
7: Olha aí, viu?
14: Eu recomendo. Quem quiser comprar na Frango Prime, pode comprar, porque eu recomendo. É uma delícia. Muito obrigado. Tenha um bom domingo para todos.
7: Opa!
15: Bom dia, meu amigo Luciano Barreto. Estou aqui na escuta desse programa maravilhoso. Quero ouvir a música Ana com o Renato, tá? Prestei para vocês aí na rádio. Que Deus abençoe cada um de vocês, tá bom? E outra coisa, eu fiz sorteada ontem. Como é que eu faço em pegar meu sorteio? Fala aí para mim. Um bom dia, tudo de bom. Que Deus abençoe você e família.
7: Opa, pode vir no próximo sábado à tarde. Ou no domingo, nesse horário, de 11 horas, tá bom? O seu prêmio está guardado, vale durante 7 dias, viu? Agora, se passar de domingo que vem, aí a gente sorteia para outro ouvinte, tá bom?
16: Luciano, bom dia.
7: Bom dia.
16: Eu ligo para aí, eu passo alto para aí, homem, sem não bota, eu botei com Anderson e Dantas, eles não falam. Eu queria que vocês falassem, me botar aí para seus seis. Vocês são Araújo da Bela Vista.
7: Vocês são Araújo.
16: E a música de Raul Seixas para oferecer a todos vocês. Ao Eno, a Dantas, a Vanessa e a você, Luciano.
7: Tá bom, minha amiga.
16: Eu quero que vocês sim, botem tudo que eu aí na 105, que eu sou ouvinte da 105.
7: Beleza, olha. Ô Valber.
17: Bom dia, Luciano Barreto.
7: Certo.
17: Aqui é de Leuza, Gomes da Silva, do bairro Bom Jesus.
7: Bom Jesus.
17: Quero pedir uma música com Roberto Carlos, todas Nossa Senhora.
7: Pronto.
17: Roberto Carlos.
7: Tá bom.
17: Quero mandar pra Núbia, Lívia, todos que estiver na escuta. Um abraço e com Deus. Jesus te abençoe.
7: Pra Amém. Olha só, pedir desculpas a nossa ouvinte, né? Nós recebemos cerca de mais de 100 áudios durante os nossos programas. Tanto Show de Bola, tanto a Junte com esse ano, como aqui a gente também, o Domingo Maior. E não tem como a gente colocar todos os áudios durante o nosso programa, absolutamente. Muita audiência, graças à nossa emissora, né? O nosso horário. Quando o seu áudio não sai, é porque não deu para a gente colocar. Mas, com relação ao sorteio, o seu nome já está no sistema. Automaticamente já cai no sistema e não tem como a gente sortear o ouvinte, tá bom? Se o seu áudio não sair, você pode até mandar um outro áudio, né? Não é isso? Que é pra ver se a gente coloca, tá bom? Beleza? 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Abraçar o meu amigo Arivaldo, churrasqueiro lá do Frango Prime, tá na nossa audiência, tá assando frango agora, Vanessa. Minha amiga Iranete, a mãe do Hudson Azevedo, também na nossa audiência, Dona Mara, a mamãe da Maraísa, o Heitor, que é o filho da Maraísa lá do Frango Prime, meu amigo Hudson Azevedo, secretário de Finanças da Prefeitura de Serra do Mel, sobrinho do nosso ex-prefeito Bibiano, também está na nossa audiência. E ainda tem a Rosângela de Branco, lá na Serra do Mel, curtindo aí o Domingo Maior. Vamos de música?
8: Vamos de música.
7: Vamos cantar, Vanessa.
8: Roupa Nova, Por que os Corações Não São Iguais?
7: Por quê, hein, Vanessa?
8: Pedido aí do nosso amigo José Erivan.
7: Você explica isso? Por quê?
8: Não. Não consigo. E na sequência, Raul Seixas, Metamorfose Ambulante.
7: Beleza.
8: E após, Roberto Carlos, Todas Nossa Senhora.
7: Agora, 11h55, aqui na Boa de Mossoró. Música, maestro. Vamos embora. Os corações não são iguais. Por quê, hein? Será que você pode mandar dizer o porquê? Roupa Nova!

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0: 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Eu abraço aqui mais uma vez meu amigo Aurélio, dos produtos Cajuama, ali no Centro Empresarial Caiçara. 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E a Aurélio nos pede aqui um alô, manda um alô para Laura e Helena, minhas filhas, para minha esposa Aline e a minha mãe Marlene Luz, Laura e Helena Benevides. Tá dado o recado, meu amigo Aurélio, meu parceiro. Gente fina é outra coisa, viu? Gente fina é outra coisa, como dizia Ivoneta de Paula, nossa colunista social. Tem um recadinho aí, Vanessa. Vanessa Barreto. Ô, Vanessa, daqui a pouco nós vamos almoçar na chácara de Neto da Aquipeças, viu? É, eu recebi o convite. Eu não me ofereço. Quando me convida, também vou querer, né?
1: E eu fui convidada por tabela.
0: Por tabela,
1: né?
0: É claro, minha filha. Minha chofé, até porque eu não posso pegar a BR, você sabe, né? E você dirige muito bem, viu?
1: Agradecemos o convite, né?
0: Neto e sua esposa Eliene, não é isso?
1: Logo mais estaremos.
0: Depois que terminar o domingo maior, a gente faz carreira. Aumenta a água do feijão, viu, Neto?
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0: 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Eu recebo aqui da assessoria do vereador Vavá, vereador da nossa Câmara Municipal de Mossoró, através da sua assessoria. É, durante a semana, o vereador solicitou providências para o tapa-buraco no cruzamento das ruas Prudente de Moraes com a Melo Franco, ali no bairro Santo Antônio, providenciar a revitalização na Praça Dom João Costa, bairro Santo Antônio. Ainda a pedido do vereador Vavá, providenciar, vamos ver aqui, a sinalização horizontal, como as faixas de pedestre, na rua Francisco Peregrino, em frente ao Mercado Público Central. É o trabalho do vereador Vavá na Câmara Municipal de Mossoró.
1: Eu recebo aqui a mensagem, né, do nosso amigo Val Costa, nosso amigo e músico,
0: cantor,
1: né?
0: Cantor Val Costa.
1: Está aqui
0: voz e violão.
1: Está aqui participando com a gente, né, através do nosso WhatsApp. E ele pede a música Se Não For Por Amor, de Amado Batista.
0: Ih, Val Costa, você tá com dor de cotovelo, amigo?
1: Oferecer a Joãozinho e Joia na Nova Betânia. Um abraço, Val. E
0: Val Costa.
1: Val Costa é muito bem-vindo, né, aqui no nosso programa.
0: Grande nome da música popular brasileira.
1: Voz e violão.
0: Voz e violão. Eu lembro que Val Costa é meu amigo desde menino. Inclusive, ele é representante comercial de peças automotivas, né? 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Alô, Alexandre! Onde é que você anda, Alexandre? Manda um áudio aí dizendo onde é que você tá. Já bebeu hoje? Não. Brincadeira, Alexandre. Diga, Vanessa. Pronto. 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
0: 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Agora vamos com a participação do ouvinte, vamos ao nosso WhatsApp, daqui a pouco tem sorteio da nossa promoção aqui, todo domingo maior. Alô, boa tarde, bom dia, boa tarde, vamos lá. Alô, vamos lá, Vanessa.
5: Alô, Luciano Barreto. Oi. Bom dia, Valber. Bom dia, Vanessa.
0: Bom dia.
5: Francisca Celina, aqui do Aeroporto 1.
0: Aeroporto 1.
5: Luciano, eu queria ouvir com Raul Seixas, meu amigo Pedro.
0: Meu amigo Pedro.
5: A todas as minhas amigas, a vocês aí nos estudos da rádio e a toda pessoa, né, que tá ouvindo essa rádio maravilhosa. Sente sim, acabou de Mossoró.
0: Beleza.
5: Boa tarde. E quero concorrer aos sorteios, Luciano.
0: Tá certo.
6: Bom dia, meu amigo Luciano Barreto. Fala aqui, é o Lindomar Batista, diretamente aqui do bairro Barroco. Passando aqui para dizer um bom dia para minha esposa Nubia, um bom dia para todos os ouvintes. Se for possível aí na hora do brega aí, bota um Zé aí para mim aí. Valeu, Luciano Barreto.
0: Valeu.
7: Bom dia, Luciano. Aqui quem fala é Janete do Jardim do Planalto. Luciano, hoje eu gostaria de ouvir a música Tudo Para, com Roberto Carlos.
0: Pronto.
7: Vai pra minha neta que aniversariou ontem, Sara Prícia. Vai pra minhas irmãs nos paredões Juraci e Jurandir.
0: Certo.
7: Vai pra minha filha Jailda lá no Campos do Conde. E pra Dudu e seu João lá na Abolição.
0: Pronto.
7: Tchau, amigo.
0: Tchau,
7: até
0: amiga.
7: Domingo, se Deus quiser, estaremos juntinhos novamente.
0: Amém. Que Deus seja louvado.
8: Bom dia, Luciano Barreto.
0: Bom dia.
8: Bom dia a todos da 105.
0: Bom dia.
8: Gostaria de ouvir a música da sequência para agradecer todos vocês aí, viu?
0: Tá certo. Mais um ouvinte.
8: Gostaria de participar do sorteio.
0: Beleza.
8: Eu quero assistir o jogo.
0: Quer assistir o jogo?
8: Brasil comendo frango assado.
0: É, lá no Condissa.
8: Beleza. O Brasil amanhã vai em quente, 3-0.
0: Pode vir quente que eu tô fervendo.
8: Um abraço para todos.
0: Beleza.
9: Bom dia, Luciano
0: Barreto.
9: Bom dia. Bom dia, Vanessinha. Bom dia, o controlista aí.
0: Valber Oliveira.
9: Guaraci Maria, estou no Bom Jardim. Gostaria de ouvir Bola Dividida com
0: Luiz Airão.
9: Coloco na promoção do frango. Qualquer um dá acesso, mas de preferência eu estou querendo ganhar este frango.
0: O frango da Prime.
9: Bom dia, Luciano
0: Bom
9: Barreto,
0: dia.
9: Vanessinha. Cosma Fernandes, de Santo Antônio.
0: Dona Cosma.
9: Estou aqui costurando e ouvindo você.
0: Dona Cosma.
9: Bom dia.
0: Bom dia, Dona Cosma. Olha, Dona Cosma é minha ouvinte desde 1887, na Rádio Difusora de Mossoró.
1: 1900,
0: é. Desde 1987. Da Rádio Difusora, naquele tempo, viu? 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Deixa eu mandar um alô aqui para Genildo Félix, da Toca do Gambá. Inclusive tem um áudio aí, veja aí, Valber. O áudio de Genildo Félix. Ele anuncia que amanhã, segunda-feira, não vai ter a sopa devido ao Jogo do Brasil. Mas na outra segunda-feira, na outra semana, aí vai ter música ao vivo, vai ter uma orquestra na inauguração do comitê lá de Genildo Félix, com a presença do nosso deputado estadual Ivanilson Oliveira. O deputado vai estar presente lá na Toca do Gambá, né? Ao lado do candidato doutor lá de Almino Afonso, meu Deus do céu. Bernardo. Doutor Bernardo. Pronto. Deputado estadual, doutor Bernardo, também vai estar presente, que é pré-candidato à Câmara Federal, né? O recadinho de Genildo Félix. Alô, Genildo.
10: Mas avisa aí, meus amigos aí, que vem pra sopa de segunda-feira, que segunda-feira não vai
0: amanhã
10: ter sopa devido ao Jogo do Brasil.
0: Pronto.
10: E que é Natal bem cedinho, volto, chego de 12 horas, uma hora. Natal.
0: Certo.
10: Não dá tempo de fazer, não.
0: Dá tempo de fazer a sopa, não.
10: Pra próxima segunda-feira. Pra inauguração do comitê.
0: Diga.
10: O comitê aqui de Genildo Félix.
0: Pronto.
10: Inauguração com a banda tocando tudo, comida e bebida de graça.
0: Opa!
10: Pra todo mundo. Viu? Então, próxima semana,
0: a outra
10: vai ter isso aí. Agora, caro, a calçada é Bernardo e Vanilson.
0: Tá bom. Beleza, Genildo? A presença do deputado estadual, meu amigo, Ivanilson Oliveira, deputado de Baraúna, o deputado de Mossoró, o deputado que atua em todo o Rio Grande do Norte, em todas as cidades, em todos os recantos, tem a presença do deputado Ivanilson Oliveira. Vamos de música, Vanessa. Quem vem?
1: Joana e Fagner, Meu Primeiro Amor.
0: Meu Primeiro Amor. Ô, Valber, você lembra do seu primeiro amor? Não, né? Também não.
1: Não interessa, né, Valber?
0: Interessa.
1: Na sequência, Roberto Carlos, Tudo Para. E depois Luiz Airão, Bola Dividida.
0: Agora 12h40 aqui na Boa de Mossoró. Vamos de musicão.
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maravilhoso. É o melhor domingo pra você. É. O seu melhor domingo é aqui na 105, é aqui na Boa de Mossoró, em plena hora do seu almoço. Você curte música boa, música de qualidade, né? Aqui no nosso Domingo Maior, seu final de semana, início de tarde, vamos até as 2 horas, né? Agora é 1 e 1, aqui na Boa de Mossoró. 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É, eu abraço aqui meu amigo Alexandre da Mossoró Autopeças e Serviços, me mandou um zap aqui dizendo que está na nossa audiência, ao lado do meu amigo cantor Val Costa. Val Costa, o melhor da MPB aqui de Mossoró, Vanessa, viu? Está ao lado

0: E Alexandre, da Mossoró Autopeças. Eu abraço o meu amigo Dr. Luiz Mendonça, médico otorrino, atende na sua clínica, ali na Melo Franco, número 2, em frente ao cemitério São Sebastião. Dr. Luiz Mendonça é nosso ouvinte da programação da 105. Sempre quando eu falo com o Dr. Luiz Mendonça, ele diz: olha, é a melhor emissora FM de Mossoró, porque só toca música boa, música de qualidade. Beleza, Dr. Luiz Mendonça, meu abraço, muito obrigado pelo carinho da sua audiência.
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0: 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Eu aproveito e mando o meu abraço para o Irã, que é o chefe de gabinete aí do nosso vereador Vavá na Câmara Municipal. Abraçar também meu amigo Guimarães, funcionário da Câmara Municipal de Mossoró. É o galã da Câmara, Guimarães, não é? Muitos anos, parece-me que mais de 30 anos trabalhando na Câmara Municipal. É, também o meu amigo Nego Valmi, eu costumo chamar de Nego Valmi, funcionário da Prefeitura, há 80 anos ainda não se aposentou. É o pai do meu amigo Guimarães, gente boa, nosso amigo desde a infância, está na nossa audiência também. 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
0: É hoje.
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0: Com Wagner.
4: E segunda-feira, Luciano.
0: Amanhã.
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0: 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Meu amigo Genildo Félix, lá da Toca do Gambá, ele está inaugurando o comitê dele, né? Nada de política aqui, viu? Absoluto. Mas ele tem um recadinho aí pra gente. Alô, Genildo, Toca do Gambá.
5: Boa tarde, Luciano.
0: Boa tarde.
5: Boa tarde, ouvintes do programa Vitrola, né?
0: Domingo
5: nossa
0: Maior.
5: Luciano, nossa amiga Vanessa.
0: Hoje é Domingo Maior.
5: O deputado Vanessa Oliveira, nesse momento, se encontra em Baraúna, né, recebendo várias pessoas de várias cidades, né, lá no seu sítio, Pico Estreito, os apoiadores que estão fechando com o nosso deputado, né? E fazendo o trabalho que deve ser feito. E aqui, a gente fica aqui em Mossoró, junto com a equipe, também fazendo o mesmo trabalho, e cada setor tem uma pessoa responsável por isso, para a gente possa renovar o mandato do nosso pré-candidato, Ivanilson Oliveira. Tá? Sobre isso aí, Luciano, a sopa não vai dar certo, porque vai ficar muito pressado. No sábado, a gente tem uma viagem para cedo, e infelizmente, quem faz essa sopa sou eu, então não tem como a gente chegar e fazer. Aí peço aos amigos, a compreensão de todos, que devido ao jogo e essa viagem, aí, então a sopa não vai ser feita.
0: Amanhã não, tá? Tem sopa.
5: Deixar para a próxima da feira.
0: Tá bom.
5: Eu quero fazer um movimentozinho.
0: Certo.
5: Convidar o doutor Bernardo para vir à calçada.
0: Pronto.
5: E Ivanilson Oliveira, meus dois pré-candidatos a estadual e federal. Então, e espero os amigos que a próxima segunda-feira outra, né, estaremos aqui tudo junto aqui na nossa calçada aqui da Toca do Gambá.
0: Opa!
5: Tá certo, Luciano Barreto? Um abraço aqui para Cizinho, que está aqui presente. Um abraço para o Joro Nogueira, né?
0: Ex-vereador.
5: Jorge Nogueira.
0: Gente boa.
5: Dr. Bernardo também, né?
0: Gente fina.
5: Vai no projeto do Dr. Bernardo. Heleno também está aqui em casa. Daqui a pouquinho o Marco da Bela está por aqui. Manoel do Muro, que já teve manzinha cedo aqui com meu amigo Pereira, da Casa do Plástico, né? Saboreando aquela panelada, a melhor do Rio Grande do Norte, né? Um abraço aqui para nossa amiga Oxabel, que completou aniversário domingo passado. Foi uma festa muito grande e ela hoje está aqui.
0: Pronto. 1h13 aqui na Boa de Mossoró. Vamos lá, continuar com o ouvinte. Abraçar meu amigo Neto de Aqui Peças, sua esposa Eliene e a sua sogra, sua filhinha, lá na sua chácara, ali na BR-405, né? É como quem vai para Jucuriapudi. Diga, Vanessa.
1: Lembrando que todas as participações, né, através do nosso programa é por mensagem de texto, né, ou de áudio. E a gente pede para o ouvinte não ligar para o número da 105, que é para não dar interferência aqui na nossa programação.
6: Beleza. Bom dia, Vanessinha. Bom dia, garoto. Bom dia, Valda. Tudo em paz? Aqui é Rosa Liberdade 1. Quero ouvir a música Grab Dance, viu? Fresco Passar daqui, Liberdade 1, Fátima Moreira e Rita de Cássia.
0: Tá bom.
6: Um cheiro cheiroso, um abraço carinhoso. Põe no sorteio aí, que doia pra ganhar esse mel do caju. Tchau, tchau.
0: Tchau, tchau.
7: Bom dia, Luciano Barreiro. Bom dia, Vanessinha.
0: Bom dia.
7: Lisângela Duarte, aqui do BH.
0: Dia lindo.
7: Estamos ligadinhos aqui no programa todos os domingos, né?
0: Sim.
7: Eu quero pedir a música Palo Seco com Belchior e ofereço ao meu esposo Fabiano e a minha filha Maria Alice.
0: Beleza.
8: Bom dia, Luciano Barreto, Vanessinha. Aqui é Salete do Vale, Liberdade 1. Gostaria de participar do sorteio do Frango Prime. E também dizer aos ouvintes que ainda não comprou, vá lá comprar, que é muito gostoso. Fica ali na entrada do Van Rosado, vizinho à farmácia, 30 de setembro. O atendimento lá não é 10, não, é 1000. Ok? Bom dia.
0: Bom dia.
9: Bom dia, Luciano. Bom dia, Vanessa. Bom dia, Ender. Todos que fazem o 105. Que é Leonice do BH. Eu gostaria de mandar a música da sequência para todos da minha família, meu esposo, todos os meus familiares. Boa tarde.
0: Boa tarde.
10: Bom dia, Luciano Barreto. Gostaria de ouvir qualquer música do Zé Ramalho. Ofereço a todos de Liberdade Doida. Suzano.
11: Bom dia, meu amigo Luciano Barreto. Estou aqui na escuta desse programa maravilhoso. Quero ouvir a música Ana com Renato, tá?
0: Certo.
11: Ofereço aí pra vocês aí na rádio. Que Deus abençoe cada um de vocês, tá bom?
0: Tá bom.
11: E outra coisa, eu fiz sorteada ontem. Como é que eu faço em pegar meu sorteio? Fala aí pra mim. Um bom dia, tudo de bom. Que Deus abençoe você e família.
0: Tá bom, minha amiga.
12: Bom dia, Luciano Barreto. Bom dia, Maurício Barreto. Aqui é Nilson de Bom Jesus. Eu queria participar do prêmio, ok?
0: Tá bom.
12: Nilson de Bom Jesus. Obrigado.
0: Obrigado.
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14: Bom dia, Luciano Barreto. Bom dia, Luciano. Aqui quem fala é Léo Décio Freire, do Alça Manuel. Gostaria de sugerir a música A Paz, de Zizi Posse. E também a gente concorreu aos brindes do programa. Ok, amigo?
0: Ok, meu amigo. Vamos embora? Pronto. 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A equipe de Maraísa tá lá, viu? Orivaldo, churrasqueiro, Iranete, Dona Mara, o Heitor, aí tem o meu amigo Hudson, é o secretário de finanças lá da Serra do Mel, Prefeitura Serra do Mel. Um abraço aí também para Bibiano, ex-prefeito da Serra do Mel, na nossa audiência. Minha amiga Rosângela de Branco, lá na Serra do Mel, tá todo mundo ligado aqui na Boa de Mossoró. Abraçar meu amigo Cacá, do posto de lavagem São Francisco, está na nossa audiência, ao lado da sua esposa, sua bolinha de ouro, Eita, Cacá danado, viu? Lembrar que Cacá é coordenador do Terço dos Homens, ali da igreja de São João Batista, no bairro 12 Anos, viu? Ao lado do Padre Júnior, do Padre Ricardo Rubens. Cacá é um homem muito católico, né? É, teme ao Senhor Jesus, coisa boa. Diga, Vanessa.
1: Aproveitar e abraçar também os lavadores,
0: a
1: né?
0: Equipe lá de Cacá.
1: A equipe do posto de lavagem São Francisco.
0: O Chegado, que é o lavador oficial, tem 40 anos trabalhando com Cacá, viu? E tem o Adriano, que é irmão do Cacá. Toda a equipe está lá na nossa audiência. Coisa boa, né?
1: Vamos de música.
0: Vamos
1: agora.
0: Vamos cantar.
1: É, Maria Bethânia, Gostoso Demais.
0: Música linda. É um musicão, como diz Gil Cardoso, viu?
1: Na sequência, Só Pra Contrariar, Domingo. E Fagner, Romance no Deserto.
0: Música também muito boa essa do Fagner. Agora, 1h19, vamos de música.

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0: Agora 12, não, 1h39 aqui na Boa de Mossoró. Eu abraço aqui o meu amigo Marconinho Rosado, titular da Concrete, né? Nosso parceiro da Concrete. Alô, Marconinho Rosado, tá na nossa audiência. Marconi Rosado, pai, meu amigo. Meu amigo Jaedson, Maciel e o Ceará, a equipe de frente lá da Concrete, viu? Na nossa audiência. Além da minha amiga Deusiete, está em casa, né? Deusiete faz o cafezinho, prepara aquele cafezinho quentinho na hora, o chamate para os clientes da Concrete, viu? Você não sai sem tomar um cafezinho preparado por Deusiete, né, Vanessa? É vizinha lá do meu cantor Zé Martins.
1: Eu ia mandar um abraço pra ele agora, né?
0: Meu cantor Zé Martins, ao lado da sua esposa Selma e da netinha Maria Laura, lá na Benjamin Custan. É vizinha da Deusiete e da Concrete, viu? Tá na nossa audiência. Deixa eu abraçar aqui também a contadora Ingrid e o Bruno da CAF Consultoria. Fica ali na rua Ferreira Itajubá. Presta serviços ao deputado Ivanilson Oliveira, nossa amiga Ingrid e o Bruno, viu? Também na nossa audiência. 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Vanessa, vamos aí. Vamos à participação do ouvinte. Meu amigo Neto, de Aquipeças, né? Está na sua chácara, ao lado da sua sogra, da sua esposa, da sua filhinha e outros amigos. Ele tem um recadinho ali. Alô, Neto, meu amigo Neto.
2: Olá, na nossa audiência. Boa tarde, Luciano. Quem tá falando aqui é Neto da Aquipeças.
0: Pronto.
2: Tô aqui na espera, viu?
0: Certo.
2: É um musicão, como é um diz, monte de gente aqui, esperando.
0: Um monte de gente, viu?
2: Meu amigo Zezinho.
0: Zezinho.
2: E Fura Barreira.
0: Pois diga.
2: E
3: do Fagner.
2: Eliane.
3: 1,19. E sua mãe.
2: E minha sogra.
0: Pronto.
2: 82 anos, ainda tá tomando uma cervejinha.
0: Eita, mulher danada.
2: E acha bom, viu?
0: Acha bom, é bom. Beleza, um abraço aí pra Neto, sua esposa Aliene, Neto de Aquipeças, sua moto em boas mãos ali na Francisco Solon, 288A, próximo ao Queiroz da Boa Vista. Vamos com um momento brega.
4: Boa tarde.
0: Pronto, mais ouvintes.
4: Boa tarde, Valber. Boa tarde, Vanessa Barreto, a radialista. Quero participar
1: das
4: premiações deste domingo maior. Quero mandar um abraço, minha querida amiga Dadé, proprietário da maior e melhor mercearia da cidade de Mossoró. Se encontra no Mercado Bom Jardim. Meu querido amigo Dadé de Dona Cecília.
0: Tenho todo mundo. Beleza, Dadé de Dona Cecília. Meu amigo Alexandre da Mossoró Autopeças, né? Ao lado do cantor Val Costa.
1: Vamos de momento brega, né?
0: A dor de cotovelo.
1: Que o tempo corre.
0: O tempo não espera por ninguém. Não é isso?
1: Vamos iniciar com Leonardo Sullivan, Memórias.
0: Beleza, Vanessa.
1: Na sequência vem Lembranças com Kátia.
0: Kátia.
1: Isso.
0: Isso.
1: Após vem Amado Batista, Se Não For Por Amor.
0: Se der tempo, né?
1: Um pedido de Val Costa.
0: Do nosso cantor MPB.
1: E, por fim, né, dependendo do horário, Marília Mendonça, Coração Bandido.
0: Pronto, a dorzinha de cotovelo, aquela sofrência, Quem não sofreu por amor que atira a primeira pedra. 1h44 aqui na Boa de Mossoró. Simbora.
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1: Beleza, finalzinho de programa. Abraçar meu amigo Juninho Rosado da Mister K Veículos, meu amigo Marcelo Bessa, seu sogro Chico Dantas, né? Ali no Planalto 13 de Maio, Marcelo Bessa da RN Peças, né? Tá na nossa audiência. Meu amigo Alex e Dona Regina, sua esposa, lá da mecânica Auto Service, também curtindo a 105. Vanessa, vamos ao resultado do sorteio. Primeiro é o Frango Prime. 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Quem é o ganhador ou ganhadora do frango assado na brasa da Frango Prime?
2: Hoje tivemos um sortudo.
1: Sortudo?
2: Heriberto Monteiro, do bairro Boa Vista, final do telefone 0520.
1: Pronto.
2: De terça a domingo, né?
1: A partir de terça-feira já pode procurar, hoje ainda, né? Hoje ainda ele pode ligar e pedir o seu frango, né? Tá bom?
2: É o nosso segundo prêmio.
1: Vamos agora.
2: É a nossa tão famosa também cachaça de caju, da Cajuama.
1: Envelhecida em barris, é uma cachaça vendida no Brasil inteiro, viu? Representando aqui meu amigo Aurélio e Luciano Davi, ali no Centro Empresarial Caiçara, 10º andar, sala 1005. Quem é o ganhador ou a ganhadora dessa deliciosa obra-prima?
2: José Neto, né? Do bairro Boa Vista.
1: José Neto, homem de sorte, viu? Ganhou a cachaça Cajuama. E agora vamos ao kits dos produtos de limpeza Serrano. Alô, minha amiga Iraci, seu esposo João, todo mundo ligado aqui na nossa audiência. 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Quem é o ganhador ou a ganhadora?
2: Helene Má Pereira, do Dom Jaime Câmara, final do telefone 6671. No próximo domingo, a partir das 11 horas, vem aqui nos estúdios da 105.
1: Pronto.
2: Lembrando que o prêmio só é válido por 7 dias.
1: Isso.
2: Né?
1: Até o próximo domingo, viu? O açaí da Frost. Tem alguém que fez aniversário?
2: Não tivemos aniversariante na nossa programação.
1: Aqui no programa.
2: Então foi feito o sorteio, né? E o ganhador foi Costelinha, Francisco Costelinha.
1: Costelinha é cambista ali no Hotel Caraúbas. É ouvinte do nosso Domingo Maior, da Vitrola 105 aos sábados. E ganhou o açaí da Frost.
2: Lembrando que a Frost fica localizada no bairro Belo Horizonte,
1: Zona Sul,
2: rua Dom Helder Câmara. E hoje, a partir das 3 horas, 15 horas da tarde, ele já pode pessoalmente retirar o seu açaí de 770 ml.
1: Beleza, final de programa. Um domingo iluminado, um início de semana bem promissora, né? Amanhã tem Brasil e Japão, é? Amanhã você pode assistir no telão lá da churrascaria do Condissa, viu? 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Obrigado, Mossoró. Que Deus abençoe a todos. E até a próxima semana.

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Olá, amigos e amigas. Estamos mais uma vez juntos para recordar e curtir os maiores sucessos do Rei Roberto Carlos. Eu sou Roger Pires e juntos vamos fazer uma viagem no tempo com os grandes sucessos do Rei. Lady Laura.

0: Ouvimos o rei cantando Na Paz do Seu Sorriso. Uma pausa para o intervalo e daqui a pouco tem mais Roberto para você.
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5: Sabe o que não pode faltar no estúdio quando tem Roberto? Sorvete e brownie. O Rei não se considera chocólatra, mas digamos um consumidor regular.
0: Muito romântico.

0: Aqui as mais lindas canções do rei. Ouvimos Não Precisa Chorar. Agora uma pausa para o intervalo e a gente volta em instantes.
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0: Quando o sol nascer.

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1: A você que está com a gente no Emoções de hoje, nossos agradecimentos pela companhia. O rei continua cantando para você.

Aqui as mais lindas canções do rei. Ouvimos Todos Estão Surdos. Bem, amigos e amigas, o Emoções de hoje fica por aqui. Meu muito obrigado pela sua audiência e a gente se encontra novamente em nosso próximo programa. Tudo de bom, forte abraço e até lá. Tchau.

dia, numa rua da cidade, eu vi um velhinho sentado na calçada, com uma cuia de esmola e uma viola na mão. O povo parou para ouvir. Ele agradeceu as moedas.

Foi assim, num dia em que todas as pessoas do planeta inteiro resolveram que ninguém ia sair de casa, como que se fosse combinado em todo o planeta. Naquele dia ninguém saiu de casa.

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2: Olá, sejam bem-vindos a mais um Essencial aqui na 105 FM, a boa de Mossoró, FM Santa Clara. E o Essencial vai crescendo em audiência, em pessoas que escutam, que mandam o link. E eu fico muito feliz com tudo isso, agradecendo do fundo do coração esse carinho, essa atenção que vocês têm dado a esse projeto tão bacana aqui na 105, do Fábio Oliveira junto comigo, que tem sido aí um verdadeiro sucesso. 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Porque eu sou besta pra rir. E com as coisas dele eu acho muita graça. O Theo Dantas, que é cearense, mas mora em Mossoró, pra tirar a dúvida de todo mundo. Seja bem-vindo.
3: Olá, olá. Obrigado, Lilian. Obrigado pela oportunidade aqui em Mossoró. Costumo dizer que Mossoró é a minha cidade de coração.
2: É como eu digo que Catolé é minha cidade de coração. Isso. E muita gente acha que eu nasci lá, mas eu nasci aqui, em Mossoró. Então, já você é o contrário, você nasceu em Fortaleza.
3: Nasci em Fortaleza e eu posso dizer que onde é que você mora? Eu digo, eu já estou dizendo, pessoal, que eu tenho um circo, né? Eu moro metade da semana lá, metade da semana aqui, por conta do trabalho e por conta da minha família, minha esposa aqui em Mossoró. Mas eu digo que eu sou potirense, que é potiguar e cearense.
2: Você começou no humor, não? Desde criança você já era engraçado?
3: Desde criança eu tenho esse feeling pro humor, essa veia humorística, né? Eu sempre carreguei isso, mas sempre me escondi do humor. Humor profissional, nunca quis, de verdade.
2: Mas as pessoas diziam, por que você não faz um show?
3: Não, a vida inteira. Theo, por que tu não vai pra esse lado de cá, corre... Vai, faz, é tua praia. Aí eu não quero. E nunca quis profissionalizar. Recebi convites, muitos convites de grandes artistas em Fortaleza na minha adolescência, que eu lá morava. E se não fazia por amar o sorriso. Eu gosto de ver sorrir, eu gosto de fazer sorrir, né? Aí a pessoa disse, uma pessoa no podcast disse, você se acha muito bom no humor? Eu digo, cara, faz 30 anos que eu faço minha esposa rir todo dia, então tá dando certo. Porque a pessoa pode enjoar. Ela olha pra mim, olha ali a cara dela, mulher. Olha, se acabando, olha, tá vendo?
2: A gente escuta sempre ela no fundo, assim, dos vídeos, né? Ela dando uns...
3: É uns carão.
2: Uns carãozinhos. E rindo também,
3: e
2: né?
3: E rindo também.
2: 30 anos de casado.
3: 30 anos de casados. 30 não, de casados, 23.
2: 23
3: anos de casado. 30 anos de convivência. Né? Se eu tivesse roubado o Banco Central, eu tava solto. Porque tinha pegado só 20 anos.
2: Pois é, mas e tava rico.
3: Tava.
2: Mais rico.
3: Era, mulher. Oh, mais rico. Deus. Amiga, me ajuda.
2: A gente tem que dizer que é rico.
3: Não, e eu sou.
2: Como saúde, diz minha mãe, pobre é o cão.
3: Pobre é o cão. O cão, né? Que lute.
2: Que lute. Eu sou riquíssimo. E aí, você, antes do humor, você trabalhou com o quê?
3: Ah, eu trabalhei como representante, eu trabalhei como vendedor, trabalhei com administração de imóveis, vixi, ia sair num negócio aqui que não pode por causa do horário.
2: Ai, Jesus.
3: Não, mas não fiz não, isso aqui era piada, sabe? Ah. Trabalhei com muita coisa, cara, mas a maior parte do tempo era como representante comercial.
2: E a coisa do vendedor, ele tem que ser simpático, ele tem que fazer o cliente rir, né?
3: Tem que ser. Tem até uma história bem bacana que aconteceu comigo no Piauí. O pessoal me dava rotas difíceis de venda, porque eu sempre tive esse feeling de abraçar clientes e de conquistar, abrir novos clientes. E a minha meta nas empresas não era mais fácil, era mais difícil. Então, tu vai agora pro Piauí, que lá não tá vendendo nada. Eu digo, muito obrigado por me amar. Se não tá vendendo pro vendedor, é terrível. E eles me colocavam nessas rotas para abrir esses clientes e conseguir colocar o produto em regiões ruins. E eu cheguei no Piauí, um cara que não comprava, o cara era gente finíssima. Eu fiz uma amizade com esse cara chamava pra ir pra casa dele pra jantar, a gente jogava futebol junto. Mas esse cara não me comprava. Aí quando fez um ano que eu andava na loja dele, eu entrei na loja dele com um bolo, uma vela, umas bandeirinhas, um chapéuzinho de aniversário. Aí ele olhando, eu parabéns, gritando dentro da loja dele, parabéns pra você, parabéns. Aí disse, que é isso, amigo? Isso não é meu aniversário não. Disse, não, hoje faz um ano que eu tento lhe vender, você não me compra. Aí ele me comprou pela primeira vez.
2: E depois ficou comprando?
3: Não, aí virou cliente.
2: É, as formas assim, de conquistar o cliente, né?
3: Aquela coisa. As suas... Como, né?
2: Você já deu palestra para a empresa para falar sobre vendas?
3: Não, tem
2: tá
3: umas propostas.
2: Mas aí, eu
3: propostas.
2: Que vou ganhar a comissão, que eu quem estou vendendo, viu? Cuida. Palestras. Alô? Aí para ensinar a vender com humor e garantir o cliente. É. Porque isso é muito importante. Também já trabalhei vendendo muita coisa, isso. Inclusive bucha. Né?
3: Bucha, mulher.
2: Eu vendia bucha porque tinha coisa empacada lá na empresa e eu conseguia
3: isso,
2: vender.
3: Isso, é sobre isso. A gente
2: ganhamos uma vendedora de bucha.
3: Uma missão terrivelmente de vender o que não presta.
2: Exatamente. O que estava lá intocado e a gente tem que ter aquele, né? Eu acho que eu tinha mais sorte do que saber
3: não,
2: vender.
3: Não, você tem carisma.
2: Porque a
3: senão
2: gente
3: não vende, não, filho.
2: Também tem isso. O vendedor tem que ter carisma. E a gente passa por isso aqui em Mossoró. Tem muita gente que fala que o atendimento é ruim, mas aí você tem que ver que as empresas precisam investir, né, na forma desse atendimento.
3: Tem. Nosso, né, atendimento aqui é precário, cara. Não, a gente não está generalizando jamais.
2: Claro, existem, claro, vendedores, tem vendedores que eu conheço que são amáveis.
3: Mas, gente, é muito diferente de outros setores que a gente

0: nas redes sociais. E esse cara mandou pra mim o esquema. É o Márcio, Márcio Araújo. E disse, cara, tu é muito bom. Quando você estiver em Fortaleza, vamos fazer uns vídeos juntos? Aí eu digo, pô, vou. Que honra, né? Aí cheguei lá, o Roberto Rizzo e o seu Sérgio. Sérgio já tá aí de, também. Então,
1: Robertinho, é o dia dele hoje?
0: Robertinho, foi ontem? Robertinho é hoje.
1: É hoje?
0: É Happy Birthday, Robertinho.
1: Robertinho é meu marido também, é Roberto César o nome dele.
0: Nosso marido, um abraço, Roberto.
1: Já dividi aqui com ele.
0: Olha aí, compartilhando. Aí a gente, eu fui pra Fortaleza, a gente fez esse vídeo. E as redes sociais, como eu não postava muito, a minha era, subia muito lentamente. A dos meninos estava empancada. Quando a gente juntou os quatro, deu um boom. Foi um negócio assim avassalador.
1: Hoje você está com quase meio milhão de seguidores, né?
0: É, 497 mil. Em todas as redes sociais, 1,5 milhão, 2 milhões.
1: Você também está no TikTok?
0: TikTok, Kawaii, YouTube.
1: Eu ainda não consegui entrar em outra rede. Eu sou muito apaixonada no Instagram. Acho que é por isso que eu não subo muito.
0: É a rede mais linda que existe. É a que não paga. As outras redes sociais pagam. Mas o Instagram é a mais vista do mundo. Assim, você tem que se dedicar. Eu também não tinha as outras redes sociais. Quem me fez colocar foi Roberto Rizzo. Roberto Rizzo é um paizão, um menino novo.
1: Ele é um empresário, ele é um humorista.
0: Ele é empresário e humorista, grande humorista, né? E o Roberto lá, quando a gente fez esses vídeos, aí ele me viu pessoalmente e disse, cara, tu vai ter que subir no palco. Eu digo, quero não, pai. Não quero noite mais na minha vida. Tive muito problema com noite na minha adolescência. E eu não quero mais estar acordado, não quero viajar, sou dedicado à minha família. Não, mas você vai fazer isso por mim. Então a gente fez uma amizade. Faz só um. Aí a gente foi pra Arena do Humor, do meu amigo Laitinho Brega, dona Kilvia. E lá a gente fez esse show e foi um sucesso. Eu, ele e o seu
1: Sérgio. Com roteiro ou foi?
0: Não, de improviso. Esse primeiro eu disse: a gente vai fazer o quê? O que tu faz aqui no meio da rua quando a gente chega nas padarias? Que o povo fica olhando aquilo ali, tu vai entrar e vai. Eu digo, Roberto, esse negócio não vai dar certo. Que o cara tem feeling, humorista há 26 anos, né?
1: E o que a gente precisa na vida, às vezes, é isso, né?
0: É
1: alguém que seja essencial pra lhe levantar.
0: Claro, aí eu trabalhava com outras coisas e fiz esse show. Depois desse show, aí deu uma pancada nas redes sociais de todos. Aí ele disse, tu não, nunca mais você desce disso aqui. Eu digo, não quero não. Aí tá com 2 anos.
1: E como foi que a família recebeu essa informação?
0: A minha família, falando especificamente da minha esposa, amou, porque ela sempre me apoiou. A minha sogra me apoia, a minha cunhada me apoia, meu cunhado, todos meus cunhados, meus irmãos. Diz, cara, tu tá enterrando um talento, aquela história de casa que só você não vê.
1: É.
0: Todo mundo, cara, os grandes amigos.
1: Esses dias eu disse, olha, eu tô vendo aqui um vídeo meu que tá com mais de 2,000 visualizações. Não tem um irmão, não tem... como diz, sabe?
0: Mas é assim.
1: E é assim mesmo,
0: é
1: né?
0: É assim. Casa, os mais próximos geralmente... Ah, eu já conheço, eu não vou curtir não.
1: Eu curti assim, quem tá precisando.
0: E é tão bom pra gente quando a gente vê um parente gostando do nosso trabalho. Né? Eles não sabem disso. Mas, gente, alô família, alô amigos, dê uma dedada no celular, por favor, né? É isso. Então foi isso. Aí aconteceu o humor e eu fiquei com o Roberto e seu Sérgio. Hoje a gente tá viajando no Brasil. Aí tá saindo show solo agora também. A gente já fez em Mossoró, foi um sucesso, graças a Deus. E Natal lotamos o Teatro Alberto Maranhão. E outros teatros aí pelo Brasil afora.
1: Até porque a gente tá precisando de um show de humor inteligente como o seu, né? Não só aquele humor escrachado, aquela coisa de...
0: Não precisa.
1: De duplo sentido, que também é uma coisa que vem...
0: Não, é viável.
1: Claro, claro. Mas eu sinto que no seu humor você tem inteligência, você é muito rápido. Então tá explicado, vem aí da sua veia de vendedor.
0: Isso.
1: Da veia de vendedor. Você tá vendendo uma coisa que é impagável, que é o sorriso.
0: Eles costumam dizer assim, então como é que tu consegue, Roberto Rizzo mesmo, como é que tu consegue falar tudo aquilo na hora daquelas pegadinhas que a gente faz lá?
1: Faz as pegadinhas, né?
0: Eu digo, não sei, filho. Não sei. Só liga e vai. Eu não sei, eu juro por Deus.
1: E os trejeitos?
0: Ah, não, essa aí é natural, né?
1: Isso aí você já tinha.
0: É, mulher, porque se eu tivesse atrasado 30 segundos do parto, eu acho que eu queimava literalmente, sabe?
1: Acontece muito isso, de alguém achar que realmente você...
0: Mãe,
1: é
0: meu Jesus eterno, tem gente que se decepciona comigo quando sabe que eu não sou.
1: A gente teve alguém que se decepcionou aqui.
0: Ali fora, né? Quando eu cheguei na rádio...
1: Vou nem dizer o nome, viu, gente?
0: Mas tem muita gente me vê por aí... e fica impactado. Eu conheço hoje pelo olhar, né? Assim,

0: fica me analisando, faz aquele check-up. Senhor, ele não é gay. Aí tem gente que diz assim, cara, como é que pode ser tão diferente o homem do gay? Eu disse, porque é um personagem. Não, mas não é um personagem. Teu personagem é um homem. O gay é muito mais forte. Eu digo, não, cara, é porque você só acompanha o gay e tal. Mas assim, sou apaixonado pela classe LGBT, ele sabe. Tenho muitos, muitos amigos gays. Amo de paixão. Procuro estar perto deles, que eu pego muita coisa deles. É o meu, digamos, meu estúdio, meu... Como é que chama, pai? O meu laboratório, são eles mesmos, né? É muita coisa, muita coisa que eu recebo nas redes sociais. Eu achei lindo um cara de São Paulo gay, mandava mensagem pra mim, tipo apaixonado.
1: Sim.
0: O que acontece muito isso, eu tenho muitos, muitos e muitos, aí eu falo com a educação, sou casado com mulher e tal. E esse cara, eu disse, irmão, deixa eu te falar, cara, eu sou hétero e sou casado com mulher. Mentira! Sou casado, pô. Cara, é impressionante, pelo amor de Deus, como é que pode não? E eu viajando aqui, pensando em te conhecer, eu queria ir pra Fortaleza pra te conhecer.
1: Nossa.
0: Eu digo, venha pra Fortaleza.
1: Quem tá pensando que só tem o golpe do Elon Musk, cuidado aí com o golpe do Theo Dantas também,
0: não,
1: né?
0: Daí,
1: alguém pode querer se passar por você.
0: Aí, esse cara foi pra Fortaleza, depois de um tempo, tirou as férias dele, Theo, eu tô indo pra te conhecer, eu e o seu Sérgio. Né? E daí ele chegou em Fortaleza e ele me olhava e analisava, isso é incrível, é impressionante. Hoje é um amigo que eu tenho, né? E ele, eu não vou falar nomes, evidentemente, mas vou mandar um beijo pra ele, que eu sei que ele vai. Tudo que
1: mas você vai mandar pra ele.
0: Tudo que eu vejo, ele curte, ele posta, ele assiste. É um fãzaço e um amigaço hoje.
1: E é
0: um
1: bom, amigão, né? Transformar esses cara, fãs em amigos, muito conhecer. Gostoso. Pessoas.
0: É, outra coisa, o pessoal me vê nos lugares às vezes e não fala. Eles passam, se intimidam, aí manda mensagem, te vi em tal canto. E que, por que não jogou um tijolo em mim? O negócio deu uma rasteira. Não, eu fiquei com vergonha. Eu disse, não, mas não faça isso não, que eu gosto de abraço. Eu gosto realmente de povo, de abraço. Eu tô gravando agora no Mercado São Sebastião em Fortaleza, que tem aquele povão, aquela galera das frutas. Cara, a gente é muito conhecido, mas tem muita gente ainda que, os senhores, que não conhece aquela coisa toda. E quando a gente vai pro mercado é aquela loucura, né? Aquele abraço. Eu gosto disso, cara. É natural da minha pessoa. Eu, Sérgio e Roberto, a gente tem esse quê muito parecido. Então acho que é por isso que tá dando tão certo.
1: Graças a Deus. Então, shows você tá fazendo agora só você?
0: Também. Nós não paramos a nossa. O nosso show, cada um com seu armário. Jamais. A gente tem o show do trio, tem o show da dupla e tem o show individual, cada um. Tem seu Sérgio e Roberto, tem eu e Roberto, né? Tem eu solo, tem seu Sérgio solo.
1: Ou seja, tem um catálogo pra pessoa escolher.
0: Tem, você... É, você quem diz, eu quero só a Theo. Agora sim, gente, eu posso ir em três também sozinho, né? Vai eu, vai a Theo, vai a Dandara Potchasca.
1: Né, a Dandara Potchasca foi de onde essa inspiração?
0: Dandara Potchasca é de um amigo meu chamado Marcos Alain, que esse nome foi ele que vinculou, de Caruaru, um grande amigo que eu tenho. Ele disse, você já viu um nome mais viado que Dandara Potchasca? Eu digo, impossível. Aí eu peguei, antes era Diago Laser, vulgo Josefine Rabidat.
1: Né? Nossa, bem não, Dubai, né?
0: Bem Dubai, bem rica ela, né? Pobre de só. Mas era, aí a Dandara tá aí, né? E agora é a Theo também, que é a parte masculina. Aí tem a mulher, que eu faço a mulher, que é a Candinha, que é uma matutinha, né?
1: A Candinha com a peruca tão feia.
0: Tão, tem que ser horrorosa. Porque ela quer ser chique, mas ela é pobrérrima, né? Mas ela quer ser alinhada. E a Candinha é aquilo ali, aquela naturalidade, aquela ignorância. Ela quer ser linda, fina. E ela não é nada disso.
1: Nada. Mas aqui a gente, além de conversar, a gente tem música. Pra saber o gosto musical do nosso entrevistado.
0: Ah, sim.
1: Então você pode pedir uma música agora.
0: Agora eu quero pedir Felicidade com Marcelo Genesi.
1: Por que essa música?
0: Porque é a música do amor da minha vida, da nossa história de amor.
1: Ah, coraçãozinho pra ela estar aqui, né? Então a gente vai pra música e volta daqui a pouco conversando mais ainda com o Theo Dantas.

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2: Voltando com o Essencial nessa noite maravilhosa, lembrando que o programa vai ao ar às terças e quintas e tem reapresentação no sábado às 17 e no domingo às 16 horas aqui na 105, tá? Theo, e a criação desses personagens aparece ou você...
3: É, naturalmente. Eles vêm, né? O personagem em si, Candinha, foi criada lá no meu amigo Juarez.
2: É, Juarez... Meu colega lá na TV Gazeta.
3: Sim, Juarez é meu amigo, né? Eu recebi um convite dele pra ir fazer alguns vídeos lá. E lá a Candinha
2: surgiu...
3: Como
2: é que você explica Juarez? Porque Juarez é ali, ele é aquele homem rural.
3: É, Juarez, né? É rural.
2: E conseguiu viralizar de uma forma incrível. É. Ele hoje tem muitos seguidores também.
3: Tem, Juarez tem bastante gente, principalmente nas redes vizinhas, né?
2: Juarez é aquele cara... E já tá bem estrela, assim, nas redes vizinhas, né? Porque não pode falar o nome das outras redes, né?
3: Vixe Maria, mulher.
2: Coisa chique.
3: Isso eu falo. Amiga, eu falo já, tudo sim. Eu tô, que gente, no Kawaii, tô no TikTok, tô no YouTube, tô no Xvideo. Não, no Instagram, né,
2: pessoal? Sim, então vamos voltar. Vamos Juarez.
3: Lá. Juarez é aquilo ali que ele apresenta, né? Ele é aquele cara rural do campo, nascido e criado no campo, que hoje tem outro meio, outro segmento de vida profissional, mas que o amor da vida dele é estar no campo e estar gravando aquilo ali o dia a dia. E ele faz como ninguém, porque realmente ele vive aquilo ali. A história dele é aquela.
2: A naturalidade, né?
3: A naturalidade,
2: né?
3: Ele é o sucesso que é.
2: Já você é um pouco o outro lado. Você faz natural, mas não é o que você vive,
3: não,
2: né?
3: Não, literalmente.
2: Literalmente. Theo, como é... Você chega lá lá em Fortaleza e você vê um canto assim de pessoas que você não conhece, porque assim, de repente alguém vai chegar e vai dizer, oi Theo, e não vai entrar na brincadeira, porque geralmente as pessoas, né, aliás, parabéns para quem edita os seus vídeos, né, que são bem editados, isso também conta, né, porque eu não sei fazer nada, então tem momentozinhos que é o feeling do riso.
3: Isso.
2: Né? Você começa vendo, aí quando vai aquela... Você... Eu vi agora um que abre o negócio assim numa feira.
3: Sim, a caixinha.
2: A caixinha.
3: É, lá no Mercado Ai. Central. É, o grande lance do vídeo, você... Isso são formas técnicas, né? Que eu não sou muito técnico, assim, pra isso. Eu faço muito o que eu gosto. Mas dizem que... Os técnicos que você tem que prender 3 segundos do vídeo para ele poder ser assistido. Então você coloca a parte mais impactante do vídeo ali no início, né? Aquela caixinha foi uma coisa esporádica também, sem pensar. Que a gente estava lá no Mercado Central em Fortaleza, eu e minha esposa, eu digo, amor, segura aí o celular. Ela, pai, eu abri a caixinha, quando saiu, aí eu dei aquele grito. E esse vídeo foi para o mundo inteiro. Outro vídeo que viralizou foi com ela no shopping. Né, que ela casou sabendo, eu sempre digo isso, que ela sabe quem eu sou. Então, não tem retorno.
2: Tava não dá pra devolver,
3: tava
2: não.
3: Tava eu, ela e minha cunhada, que é casada com o irmão dela. E eu digo, segura aqui esse celular da filme aí, que eu imito um gorila. Ela na frente, eu imitando o gorila ali no partage. Esse vídeo bateu 50 milhões de visualizações, assim, mundialmente. Eu ganhei 30 e poucos mil seguidores. Então, são vídeos esporádicos. Às vezes você elabora um vídeo, você faz uma produção genuína pra ficar legal com a ideia linda e ele não...
2: Acontece.
3: e você está aqui gravando esse podcast com você, a gente faz uma bobagem e esse vídeo explode. Ou seja, é postar, gravar e dá certo, gente. Procura o teu nicho, o teu talento, onde é que você se enquadra.
2: Porque às vezes a gente vê quem trabalha com internet, né? Ou vai naquela expectativa de ganhar muito, desiste logo porque vê que não tem jeito pra coisa.
3: É, mas o ganhar muito, ele vai acontecer. Mas é como em tudo na vida, ele não vai ser da noite pro dia. É um passo a passo. Quando existe... É incrível como a vida... A vida te entrega tudo de uma forma, digamos, com profissional, parece igual ao profissional. Se você ganhar um dinheiro muito rápido, esse dinheiro ele voa muito rápido, instantaneamente. Se você viraliza da noite para o dia muito rápido, você ganha 2 milhões de seguidores em um dia, em uma semana, é porque você fez alguma coisa diferente. Só que aquilo vai passar e você vai ter que inovar novamente. E se você não tiver essa criatividade, você vai estacionar. Então você chegou no topo. Eu tenho um grande amigo que é um monstro da internet, chamado Gerson Pacujá. Esse cara é fantástico como ser humano e como influencer. Ele diz: Théo, chegar no topo eu não quero jamais. E ele, olha que ele é o maior do Brasil no Kawaii. Ele tem 12 milhões de seguidores. É gigantesco. O cara mora em Pacujá, cidadezinha pequena. A gente tem que chegar lá em cima e procurar se manter sempre. Porque chegar no topo e cair é muito ruim. Então é melhor que a gente vá subindo gradativamente, que a gente vai aprendendo, errando, mudando, modificando, criando dia a dia, para quando chegar lá você tá consolidado. Então assim, o dinheiro ele vem. Mas ele vem gradativo também. Se ele vier rápido demais, voa rápido demais. Cara, quando você começa uma rede social, você monetiza no TikTok, primeiro mês você ganha R$100. Tu não tinha aqueles R$100.
2: Qualquer pessoa, vamos falar aí pra quem não entende muito como eu, qualquer pessoa pode monetizar?
3: Qualquer pessoa pode monetizar na plataforma. O TikTok, você bate 10 mil seguidores, você monetiza. A plataforma te entrega um cabeçalho, você faz a inscrição e a partir dali você monetiza.
2: O Kawaii também.
3: O Kawaii já é agência. O Kawaii é por indicação. Eu posso lhe indicar no Kawaii. Aí eles analisam teu perfil e te contratam. Entendeu? Mas assim, é muito, muito, muito. Não é complicado. O complicado é bater esses 10 mil seguidores. Vai ter que ter um nicho que chegue até lá. Aí depois é gravar sem preguiça. É um trabalho.
2: Tem que ser disciplinado, tem, programado.
3: Se você é CLT, você tem que trabalhar 8 horas por dia. Faça 6, 8 vídeos por dia. 5, 4 vídeos. Faça um bacana que vira pra postar, seja o que for. Tem que ter disciplina. Se não tiver, em nada vai dar certo. Dizem muito que o esforço vence o talento. Aí se você tiver um pouquinho de talento e bastante esforço, então o sucesso é certo.
2: Com certeza. Vamos... Não, ainda tem um tempinho aqui pra gente conversar. Deixa eu perguntar pra você. É filhos?
3: Temos dois no céu, né? Dois filhinhos que... Enfim, sou apaixonado por criança, mas... Nós perdemos dois filhos na gestação. Aí temos 5... 6 com o Anthony agora, que 7 com o Jorge. Gente, meus sobrinhos são nossos filhos. Pai não briga na nossa frente, só vai pro colégio quando eu permito. É uma barbárie, é uma confusão. E eles, quando nos vê, aí é aquele abraço, aquela coisa, e ninguém encosta.
2: É a proteção.
3: E é o estraga também, eu confesso. Mas é a paixão.
2: Você disse o nome de uns, tem que dizer de todos agora, né?
3: Ah, vamos lá. Minha Ana Cecília, Maria Eduarda, Agildo terceiro, aí tem Miguel,
2: ajuda,
3: e Maria Clara, que são cada um do seu jeitinho diferente, mas são as paixões da nossa vida. Aí agora chegou o Anthony, aí eu tinha a Joyce, que é a minha sobrinha mais velha, minha filha mais velha, e tinha o Joás, que papai do céu já levou com 33 anos na pandemia.
2: Nossa, na pandemia o humor foi uma salvação para muita gente, né? Principalmente para quem se isolou, para quem não estava vendo sentido naquilo tudo, porque foi realmente quando a pandemia, no sentido da palavra, é uma coisa absurda, né? E o humor salvou muita gente.
3: Isso, e foi aí onde começou de verdade tudo, né? Foi ela que me pediu: amor, tá tão difícil para todo mundo, faz tanta gente rir, grava em casa. Tudo foi ela, gente. ai pai, eu não quero, tá complicado, não, mas vamos fazer uns vídeos em casa pra pessoal, aí pronto, aí lá na pandemia eu começou a entrega de mensagens de gratidão, aquela coisa, aí foi.
2: Recompensador, né, essas mensagens.
3: Gratificante demais.
2: Porque você tá naquele caos, sem saber como é que vai ser o dia da manhã, muita gente perdendo pessoas conhecidas, demais, a gente demais. Perdendo pessoas que não eram conhecidas, mas que de repente você, nossa, como é que pode, tão rápido, né? E aquela história de toma vacina, não toma vacina, tem remédio, não tem remédio.
3: Não, loucura.
2: Né? Foi
3: loucura,
2: uma coisa
3: foi
2: muito
3: um
2: louca.
3: Um negócio que espero que na humanidade ninguém atravesse.
2: Ninguém passe por isso, difícil. Porque foi uma pandemia onde você tinha as redes sociais que podiam ter sido salvação, isso. Né, com a distribuição da informação. Acabou sendo uma polarização onde dividiu, né, as pessoas e ficou aquela coisa, não vou tomar por isso ou por aquilo, eu vou tomar por isso ou por aquilo. E teve esse problema
3: teve
2: também.
3: Teve política na pandemia também, isso aí foi muito do lado político, né, pessoal? Enfim, foi assustador. A minha esposa, que é da saúde, a gente recebia relatos assim que mentalmente nos abalava. Eu tinha amigos no hospital da Apivida em Fortaleza, eu tinha hora que tinha 50 corpos um em cima do outro que não tinha onde colocar. Gente, ou seja, o ser humano tratado como um absurdo, né? Um absurdo. Um negócio sem pé nem cabeça.
2: Quem faz humor também chora?
3: Muito. Dói bastante. Dói.
2: O que lhe deixa triste?
3: Traição, cara. Eu não gosto. Traição. A falsidade me deixa muito triste. Me angustia. Me tira do da
2: reta. É a famosa mesmo. Puxada de tapete,
3: a
2: né?
3: Puxada de tapete. Eu sou muito. Eu entrego muito. Eu sou ingênuo, tenho 51 anos, mas eu sou ingênuo ainda. Eu acredito muito no ser humano. Eu gosto.
2: Eu digo sempre, até que me prove o contrário. O pior é que quando prova o contrário, você tem aquela desilusão, né?
3: Aí isso dói bastante. Assim, eu me decepciono. 2-3 dias eu fico ruim. Já subi em palco. Porque tinha que fazer, assim, já às vezes, mas o palco cura também. O sorriso cura. Você, né? Chega ruim lá em cima, quando você vê aquilo, você tá entregando aquilo, aí você começa a receber de volta. E isso é muito bacana, mas eu sou ingênuo, eu sou uma criança grande que adora amar. Meu problema é esse, é amar demais.
2: Intenso.
3: Intensamente.
2: Vamos pedir outra música?
3: Vamos, outra música, Jesus do céu.
2: Ele disse que tinha 620, não sei.
3: Justamente porque... o problema é esse. Vamos pra Estrada, Cidade Negra.
2: Ai, linda. Cidade Negra com Estrada. Tem algum motivo essa música? Porque você gosta?
3: Eu viajo nessa música. Eu vejo uma jornada. Eu vejo uma jornada bacana.
2: O quanto eu caminhei pra chegar até aqui, né? Tem gente que pensa que é só abrir a câmera do celular e fazer rir e pronto. Então vamos de música, a gente volta com o último bloco do Essencial de hoje.

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2: Voltando com o Essencial, muito boa noite, obrigada pelo carinho, ou boa tarde para você que está vendo aí, ouvindo na reprise, você que está no canal do YouTube, assina lá, ativa o sininho, né? Assim que faz, né? Quem tem?
3: Sim, sim.
2: Ativa o sininho. Tem o YouTube também?
3: Tem, sim.
2: Como é que tá lá no canal do YouTube?
3: Não, o YouTube eu comecei há 3 meses, mais ou menos, 4 meses, aí monetizamos agora há pouco tempo, acredito que tenha 40 mil seguidores só, mas faz pouco, bastante.
2: Monetiza a partir de quantos?
3: Eu monetizei com 20 mil, mas dizem que é com 10 também. Só que o Roberto dizia, tá errado. Eu digo, mas tá aqui, Roberto, 18. Faz outro vídeo, aí batia 20, aí faz outro, 22. Aí tá monetizando.
2: Mas tá começando.
3: Já tá legal.
2: É porque as pessoas estão muito naquela de ver, assim, muita informação que tal influenciador tá com muito seguidor, ganhou dinheiro, mas não é por isso, é uma coisa ilícita e tal. Então é bom que a gente fale sobre isso, para que as pessoas acreditem que tem essa monetização na própria internet.
3: Tem, sim, tem na internet, gente, são meios legais. E assim, você falou num ponto, seguidores. Seguidor não transforma, o número de seguidor não transforma em dinheiro a quantidade de dinheiro que você recebe, não. Às vezes você tem 2 milhões de seguidores e você ganha mais, bem menos do que quem tem 100, 150 mil e tá viral no momento. Entendeu? É produção, é só produzir, sobre engajamento. Ah, tá, a tua conta. Eu tenho um amigo que um dia a gente conversando, é um grande amigo. Ele tem 1.800.000, ele deu uma viralizada legal. E ele estava com 3 milhões de contas engajadas por mês. Na época eu estava com 160 mil seguidores e eu estava com 42 milhões de contas engajadas mensalmente. Então é sobre constância. Então é difícil fazer todo dia viralizar, todo dia fazer rir. Cara, eu faço naturalmente. Eu abro meu celular, tem o nosso quadro Café com a Racha, que eu faço com ela, que nada é combinado. É os três jeitos, o hétero afeminado, mulher, pare, pelo amor de Deus, saia daqui, racha. E tal,
2: foi
3: abraçado.
2: Hoje ou foi onde você tava falando da gata? A gata ainda
3: foi
2: tá,
3: hoje.
2: A gata tá no cio.
3: Tá no cio, filó.
2: Com quantos anos?
3: 11 anos, 77. Diz é que é uma, né?
2: 7.
3: Não tem quanto, uma véia no cio. Pelo amor de Deus, mulher. Não, ela tá numa situação que ela tá botando o rabo assim no meio e fica arrastando, sabe? Uma
2: ave-maria,
3: um cio medonho. Eu nunca vi um negócio daquele.
2: Pode ver um gato.
3: Pegue maracujina. Mulher tem que dar maracujina. Aí a gata condenada. Ai, deixa eu contar. Pós café aqui.
2: Tá.
3: Gata condenada lá em
2: casa.
3: Olha
2: o horário.
3: Não, mulher, tem a calma que eu sei. Eu trabalho bem isso aí. A gata condenada, bicho. Cadê ela que ela sai? Abriram as portas de manhã.
2: Como é o nome da gata?
3: Filó. Famosa Filó. Filó condenada. E a gente abriu as portas de manhã, todo mundo na clausura dentro de casa, no calor, em Mossoró. E Filó lá dentro de casa, aquela coisa. Abriu as portas de manhã, Filó desapareceu. Pronto, já tá em cima da casa. E quando ela tá no céu, ela fugiu uma vez, ficou 7 dias em cima da casa, sem comer nem beber água. E Filó não sei o que, e essa atrás, Filó! Aí eu faço do outro lado, neném! Né? Ah. Aquela coisa toda, e Filó, nada. Essa pan, essa pink, não sei o que, papapá. Filó sai de dentro do quarto, plena. Tava dormindo, mulher.
2: Chega, se estica. Se estica. Se espreguiça.
3: Filó olhou pra ela e disse, como diz, mulher, eu não tava não, em cima do muro não. Isso foi. Bem, a coisa mais linda, Filó, eu achei numa oficina aqui em Mossoró. Correndo um gabiru, Filó, desse tamanho, o rato era desse tamanho.
2: Ah, minha Nossa Senhora.
3: Aí eu peguei Filózinho, levei pra casa, uns amores lá de casa, ela hoje.
2: É, os animais, eles têm também um poder de nos curar, né?
3: A calma.
2: Eu tenho um que tem 13 anos, vai fazer 14 agora. Tem hora que eu digo, menino, você é um CEO.
3: É um idoso.
2: Mas ele quer pular cama, ele quer fazer tudo que ele fazia quando tinha 2 anos.
3: Quebrar um osso fragilizado.
2: Exatamente, e é um York, né? O York, ele tem essa facilidade de quebrar, de pular de cantos altos e quebrar a perna. Tem que, Deus, nem,
3: Filó,
2: Deus
3: é do, Filó é com a gente, dormindo. Ela engancha, ela não sai. Se eu levanto, vou beber água, ela vai. Se eu vou pra sala, ela vai. Se eu volto pro quarto...
2: Uma sombra.
3: É uma sombra. E ela mia até a gente deitar os dois. Aí ela deita no meio. E se sair uma, ela... Ah! É uma loucura, gente. É incrível.
2: É incrível, porque lá o meu também faz isso. Se eu gosto de assistir uma coisa, meu marido outro no quarto, ele vai pro meio do caminho e fica lá. Olha pra um lado, olha pro outro lado. Enquanto os dois não vão pra um canto só, ele não deixa de latir.
3: Não, mas é muito fiel, gente. É um amor intenso, incondicional. A gente viaja, a mãe dela liga: venham embora, pelo amor de Deus. Filó tá louca, sem comer, sobe no muro. Porque quando ela sobe no muro, ela é um gato Nutella, ela não consegue descer. Aí tem que me ligar pra eu ir, botar uma escada e tirar. Então ela sobe e eu, do outro lado do Brasil, sei lá onde tô. E essa gata dando trabalho, mulher.
2: Qual show que você, assim, que marcou?
3: Um show marcante? Cara, a gente fez esse show em Natal, foi muito bom. Foi casa cheia, foi o teatro... abarrotado de gente. Mas teve um show que eu achei especial. Foi um show no Ident Comedy. Não foi, amor? Um show muito bacana, com o público lá. É um comedy reduzido, mas aquela noite fantástica, sabe? Que de risos de uma hora sem parar. Que tudo funcionou. Foi marcante. Ainda não tinha feito teatro, e não pelo volume de pessoas, nada. Foi uma noite bacana, uma noite especial. Gostei demais daquele show.
2: Quando as pessoas lhe reconhecem num canto inóspito, assim, no lugar,
3: já,
2: sei lá, como é que você fica?
3: Eu dou atenção total a quem vem até a gente conversar. Mas aconteceu também eu tava com uma crise renal, uma pedra no rim. Diz que a dor da pedra do rim é como se fosse a dor do parto.
2: Isso.
3: Né?
2: É.
3: E eu tava aqui no hospital da Apivida, me contorcendo de dor. Era uma dor, a menina preparando a medicação pra me dar, aquela coisa. Eu não tava mais suportando, eu tava sem enxergar direito, praticamente desmaiando. E um cara levantou, foi lá e disse: Té, eu tiro uma foto pra mamãe que ela te ama.
2: Ai, Jesus.
3: Eu digo: irmão, e ele com o celular na mão, Théo, sorri e manda um alô pra minha mãe, que ela é louca por ti. E eu com a crise renal,
2: quase sem respirar.
3: Caramba, velho. Eu disse: amigo, eu tô passando muito mal. Ele disse: mas o que é que tem? Tu dá um sorrisinho.
2: Que tem?
3: Aqui ele tirou a foto. Eu não sei como é que chegou essa foto, mas assim, eu acho que dava pra ele ver eu me contorcendo de dor, aquele sofrimento. Mesmo assim, o cara foi até lá e...
2: Vai e não tira foto, depois vai dizer que você é chato, vai, né? Porque tem acontecido muito isso. As pessoas entram tanto na vida, no dia a dia, no que você faz, que acham que você tem. Você é parente, faz parte dele, né?
3: Ontem aconteceu. Mensagens, quando mandam assim no Insta, eu procuro responder à noite. Eu tiro 100, 150 mensagens pra dar um oi, pra é coisa minha, isso aí. Gente, são milhares, e muitas delas ficam no oculto, não chegam até mim. Ah, por que você não responde minha mensagem, não responde fulano, a minha você nunca responde? Eu não vejo, eu não tenho como eu responder o negócio. Aí ontem a mulher mandou uma mensagem pra mim, um texto, dizendo que tava perdendo admiração, porque eu nunca tinha respondido a mensagem. Eu fui, olhei nos ocultos, aí eu coloquei pra ela, printei, coloquei oculto, mensagem oculta. Aí pronto, ela disse: ah, então me perdoe e tal. Eu disse: não, sem problema, é natural. A gente tem que se adaptar a tudo, né?
2: Já deu errado uma pegadinha?
3: Várias.
2: Porque não filma, né?
3: Não.
2: Dá errado, não vai pro ar.
3: Acontece de dar errado assim, a pessoa te conhece no meio da pegadinha, né? Às vezes a gente faz uma pegadinha maravilhosa, que toda pegadinha, quando é feita, quando termina, a gente volta pra conversar, pedir... Pra apostar. E muitos deles não...
2: Não querem.
3: Não, não posso. Eu tenho um problema X, A, B, eu não gosto de aparecer. Outros relatam o problema. E assim a gente faz, respeita e não posta. E no meio, às vezes, eu tava, pô, tava, tinha uma tão boa lá na, no mercado com a senhora, eu cheguei arrasando.
2: Eita, ah, conta, não, conta essa.
3: Mulher, eu, pá, você, um negócio desse comigo. E a mulher olhando pra mim, aí ela começou aí, me abraçou.
2: Ela lhe conheceu.
3: Foi, cara, eu te conheço, eu te amo tanto. Eu digo, oh, meu Deus do céu, deixa essa acabar a pegadinha, mulher, que tava tão boa. Ia gerar um dinheirinho tão bom, né?
2: Ia dar um dinheirinho bom,
3: não,
2: né?
3: Não daria, mas é assim.
2: Mas assim, já deu de... Você tá fazendo umas que agora é um contra o outro, né? Um lado e outro lado.
3: É,
2: uma opinião e a outra opinião. Já chegou a ter briga mesmo?
3: Não. Porque é assim.
2: Vocês cortam no ar logo, né?
3: Não, não. Essa pegadinha a gente começou esse final de semana.
2: Sim.
3: Agora. Eu acho que a gente filmou de 8 a 10, né? A gente... politizando, vamos dizer assim também, se auto, se autopoliciando, a gente procura detectar gente menos agressiva, gente assim, os senhores, mulheres, porque a gente sabe que a política
2: tá
3: é um bicho danado. A primeira pegadinha que eu soltei, eu não expliquei no início da pegadinha. Gente, isso aqui é uma pegadinha. Se a pessoa for Bolsonaro, eu sou Lula. Se ele for Lula, eu sou Bolsonaro. Pra contradizer e dar um moído que dá, né? Ah, gente, a primeira que eu fiz, eu era Bolsonaro. Meu Deus do céu, deixando de seguir. Você...
2: Nossa, nem terminaram de ver o vídeo,
3: não.
2: Já foram...
3: Não. Você é Bolsonaro, aí na segunda eu era Lula.
2: Aí do mesmo jeito.
3: Deixa até... Aí tem gente que diz, tu tem nada que ser Lula, não, então eu te amo, eu sou Bolsonaro e tal, enfim. Aí agora eu tô colocando no início das pegadinhas esse corte. Gente, isso é uma pegadinha aí, o Roberto Rizzo, se for Bolsonaro, eu sou Lula. Aí tá dando certo. Pra o pessoal entender que aquilo é humor também. Porque mexeu, você mexe com doença, não tem problema. Você mexe com sentimento, tem problema. Com opção sexual, gera coisa, mas ninguém disse. Agora, se mexer com a tal da política... Gente, pelo amor de Deus, que negócio forte.
2: Tem gente que não entende e aí vai, né?
3: Não, é... opinião e enfim.
2: Então a gente tem mais um tempinho, vamos deixar as suas redes vizinhas também,
3: vamos,
2: né? E
3: vamos,
2: o Instagram.
3: Vamos. Gente, Kawai, TikTok, YouTube, Facebook, Instagram, Theo Dantas Humor em todo.
2: Theo com H.
3: Theo com H. Theo Dantas Humor, você vai entrar lá e tem Theo Dantas Humor Reserva, que é a minha conta reserva do Instagram.
2: Por esse motivo. Já foi hackeado?
3: Não, já tentaram duas vezes e a gente antes de... Já bloquearam a tela, já. E assim, a gente trabalha tanto, chegar a meio milhão, 1 milhão de seguidores e do nada perder. Então, eu já tô fazendo acontecer o reserva enquanto a gente tenta recuperar, caso venha acontecer. Graças a Deus,
2: ainda
3: até agora,
2: não, né? Eu já passei, agora, né? Horrível. É. Horrível. O mais horrível que eu achei é que
3: trabalho,
2: pessoas.
3: Né?
2: Por exemplo, tinha uma pessoa. Ah, vai saber quem é, mas eu vou dizer. É, chefe, coach de PLM, Programação Neurolinguística.
3: Sim.
2: Meteu lá R$500 num Pix na minha conta e depois ligou pra mim. Mulher, por que não recebi os 650? Eu digo, de quê? Não, você não tá fazendo um Pix? Dá um dinheiro e você manda mais um valor. Disse, mulher, não sou eu não. Eu já botei em todo canto que isso é um golpe. Roubaram a minha conta. E aí eu fiquei pensando, por que a Programação Neurolinguística não detectou que era um golpe?
3: Exatamente.
2: Né? Porque
3: exatamente.
2: Se eu... Ah, mas foi pela sua credibilidade. Eu digo, mas eu jamais faria isso sem falar com a pessoa.
3: Não é?
2: E de onde existe você bota 300 e ganha 550?
3: Não, em canto nenhum.
2: Eu
3: não.
2: Tô louca, porque esse dinheiro ia ficar comigo,
3: não,
2: né?
3: Não, eu ia botar agora os 300 na tua conta.
2: Você já ia botar?
3: Não, tem pra sair daqui
2: tem
3: com
2: pra 550. Que não, né?
3: Tu é doido, cara.
2: Pois é, já aconteceu comigo. Eu corri, fui pra uma técnica, mandar um beijo pra Érica. Ela se ofereceu pra...
3: Cheiro, Érica.
2: Pra cuidar da minha conta e resgatar. E ela conseguiu resgatar, fez duas etapas, fez novo e-mail, fez tudo. Fiquei na casa dela, comi pão, bolo, queijo. Virei amiga e sou super fã.
3: Isso aí é pra ela cuidar da tua conta, tu come bolo, queijo na casa dela?
2: Não, bolo e queijo eu como no Chamego Doce, que é do meu marido.
3: Mulher, você é do seu marido, a Chamego?
2: É, da família dele. Eu ouvi dizer que você come as coxinhas
3: por
2: lá.
3: Eu amo as coxinhas da Chamego. E
2: ele
3: o
2: fica
3: bolo...
2: lá no caixa. Você não viu ele fazendo zoada ainda, não?
3: Não. Quero fechar com ele.
2: Foi quando você chegar lá, diga a ele. Que
3: ele é aqui, o do centro?
2: É, o do centro.
3: Ah, Ai, mulher, eu não acredito, não.
2: Pois é, Roberto César.
3: Cuida o chamego, Roberto. Vamos aí fazer um chamego.
2: Manda me patrocinar.
3: É, cuide, hein?
2: Cuide me patrocinar.
3: Essas coxinhas, esse bolo maravilhoso.
2: E agora o nosso tempo acabou, né, Enio Tiziano? Enio Tiziano, que é fã do Theo, né? Manda aí uma mensagem para o Enio Tiziano. Ele tem um programa no domingo, junto com o Danta Júnior. O nome do programa é Show de Bola.
3: Alô, Enio Tiziano e Danta Júnior. Dantas, meu xará, né? Praticamente, meu primo aí. Show de bola no domingo. Um beijo bem grande. Ei, se vocês não sabem, eu fui jogador de futebol também.
2: Sim, foi?
3: Ceará e Fortaleza. Joguei Ceará, joguei Fortaleza, joguei Submove. Aí fui até o Esporte, o Santa Cruz, em Recife. Então, eu tô aí aberto aí ao show de bola qualquer dia, a gente discutir sobre futebol.
2: Domingo, e olha, no domingo o pessoal vem deixar o almoço, porque eles
3: têm
2: um negócio de perguntar aos ouvintes o que é que tá, qual é o almoço da casa. A pessoa diz, ainda vem deixar aqui.
3: Rapaz, que tiro bem dado é esse, hein?
2: Pois é. Quantos anos já de programa, Enio?
4: 34
2: A rádio tem 38, então ele nasceu junto com a rádio.
3: Tu,
2: né?
3: É doido, cara.
4: Eu comecei em 88, não anda.
2: Vou ter que fazer um essencial com você. Você sabe disso, viu? Não corre.
3: Conhece,
2: não corre.
3: Todas as mudanças aqui, tudo passou por tudo.
2: Pois é.
3: Um abraço,
2: felizmente, meu irmão. Nosso tempo está acabando. Quero agradecer.
3: Ai, cara.
2: É tão bom quando a gente conhece alguém pessoalmente, que é a mesma coisa da internet, que tem esse brilho, essa luz. O seu olho, ele fica diferente quando você fala do seu trabalho.
3: Obrigado.
2: Né? E é um trabalho que, com certeza, como eu já falei aqui várias vezes, cura, salva. Né? Às vezes você está muito triste. A primeira coisa que eu faço é procurar alguma coisa para eu rir. E eu estou fazendo isso com minha mãe, que ela está com um processo de envelhecimento, de depressão, de Parkinson. Então eu procuro, ela volta. Só em ela voltar a pegar no celular, isso me fez muito feliz.
3: É
2: quando eu olho, ela tá, né? De noite, eu olho pra, que eu tô dormindo junto dela. Vai dormir, moça. Você tá vendo o que no celular? Não, tô só olhando aqui. E às vezes eu me pego vendo ela rindo.
3: Uma
2: pessoa que passou 10 anos sem rir,
3: gente,
2: sem chorar, e de repente tá rindo vendo alguém.
3: É muito bom.
2: Isso é muito gratificante.
3: Demais.
2: Então, quero agradecer primeiro por ter aceito o convite.
3: Claro, claro.
2: Essa foi a primeira de muitas, porque
3: se Deus quiser.
2: Se você tem muito tempo na estrada, imagine eu meu filho.
3: Eu amei estar aqui, de verdade. É um bate-bola muito bacana. São 45 minutos intensos mesmo.
2: Intensos.
3: Mas bacana demais, gostoso. Obrigado, gratidão a mim. A Deus e gratidão a você, cara, pelo
2: Obrigada.
3: Convite, viu?
2: Vamos da minha música, que eu fiquei meio assim, mas eu vou pedir.
3: Cuide.
2: Legião Urbana, Tempo Perdido. Poxa, em qualquer Deus. Interpretação, é linda, é eterna. Uma banda que é eterna, né? Legião
3: claro.
2: Urbana.

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Santa Missa de hoje. Pelo Stand

aniversário de Padre Alisson Felipe, pela saúde de Francisco José da Silva, pela saúde de José Constância, sobrinho, Erineide Matias, Antônio Arenildos Macedo Firmino, e pela saúde de Luísa Sinelli. Pelos falecidos, Alvanete Antônia, 30 dias, Rita Maria da Costa, 1 ano, Paulo Alves da Silva, 2 meses, Luzia Bezerra, 10 anos, José Cosme da Silva, 17 anos, Francisco Bezerra, 9 anos, Evaldo Mendes da Silva, 18, Geraldo Cosme da Silva, 30 dias, Terezinha de Paiva Pereira, 9 meses, Rui Dantas de Araújo, 2 anos, 2 meses, Rui Dantas de Araújo Júnior, 38 anos, Maria Ivoneide Bezerra, 30 dias, Manuel Lopes Sobrinho, Francisco Leite Barreto, Manuel Machado da Costa, Júlia Marta da Costa, Iranildo Rodrigues de Oana. Na solenidade de São Pedro e São Paulo, celebramos dois grandes pilares da Igreja, que confiaram plenamente em Jesus e dedicaram a vida ao anúncio do Evangelho. As leituras nos mostram que Deus fortalece, liberta e sustenta aqueles que permanecem firmes na fé. Pensando nessa celebração, a graça que seguiu o exemplo dos apóstolos, testemunhando Cristo com coragem, fidelidade e esperança. Caminho de fé

0: Pai, do Filho e do Espírito Santo.
1: Amém. Amém.
0: Irmãos eleitos, segundo a presciência de Deus Pai, pela santificação do Espírito, para obedecer a Jesus Cristo e participar da bênção da aspersão do seu sangue, graça e paz vos sejam concedidas abundantemente. Bendito seja Deus que nos reuniu no amor de Cristo. Reunidos para celebrar neste domingo a solenidade de São Pedro e São Paulo. Neste domingo em que celebrando essa solenidade, nós queremos rezar também por aquele que é para nós a figura de Pedro na Igreja, o Papa Leão. Por isso, nessa Eucaristia, de maneira especial, queremos rezar por ele, pedindo também ao Senhor que nos dê a graça, assim como Pedro, assim como Paulo, possamos também ser sinais do Reino de Deus, da Igreja de Cristo no mundo, com o nosso testemunho, acolhendo todas as pessoas que rezam conosco, os que rezam aqui direto do Santuário de Santa Clara, os que rezam de casa, pelos meios de comunicação, possamos unidos elevar a Deus uma prece, pedindo a Ele que nos ajude sempre mais a viver a nossa fé, sendo fiéis a Cristo e à Igreja. Para bem celebrar essa Santa Eucaristia, reconhecendo os nossos pecados e confiantes no amor de Deus por nós, que vem ao nosso encontro, peçamos perdão.

0: Deus Todo-Poderoso, tenha compaixão de nós, perdoe nossos pecados e nos conduza à vida eterna.
1: Amém. Amém.

Oremos. Ó Deus, que hoje nos concedeis a santa alegria de festejar os apóstolos São Pedro e São Paulo, dai à vossa Igreja seguir em tudo os ensinamentos desses apóstolos que nos deram os fundamentos da fé. Por nosso Senhor Jesus Cristo, vosso Filho, que é Deus, convosco vive e reina na unidade do Espírito Santo por todos os séculos dos séculos.

Leitura dos Atos dos Apóstolos. Naqueles dias, o rei Herodes prendeu alguns membros da igreja para torturá-los. Mandou matar à espada Tiago, irmão de João. E vendo que isso agradava aos judeus, mandou também prender a Pedro. Eram os dias dos pães ázimos. Depois de prender Pedro, Herodes colocou-o na prisão, guardado por 4 grupos de soldados, com 4 soldados cada um. Herodes tinha a intenção de apresentá-lo ao povo depois da festa da Páscoa. Enquanto Pedro era mantido na prisão, a igreja rezava continuamente a Deus por ele. Herodes estava para apresentá-lo. Naquela mesma noite, Pedro dormia entre 2 soldados, preso com 2 correntes, e os guardas vigiavam a porta da prisão. Eis que apareceu o anjo do Senhor, e uma luz iluminou a cela. O anjo tocou o ombro de Pedro, acordou e disse: "Levanta-te depressa." As correntes caíram-lhe das mãos, e o anjo continuou: "Coloca o cinto e calça tuas sandálias." Pedro obedeceu e o anjo disse-lhe: "Põe tua capa e vem comigo." Pedro acompanhou e não sabia que era realidade o que estava acontecendo por meio do anjo, pois pensava que aquilo era uma visão. Depois de passarem pela primeira e segunda guarda, chegaram ao portão de ferro que dava para a cidade. O portão abriu-se sozinho. Eles saíram, caminharam por uma rua e logo depois o anjo o deixou. Então Pedro caiu em si e disse: "Agora sei de fato que o Senhor enviou o seu anjo para me libertar do poder de Herodes e de tudo que o povo judeu esperava." Palavra do Senhor.

Bendirei ao Senhor Deus em todo o tempo. Seu louvor estará sempre em minha boca. Minha alma se gloria no Senhor. Que ouçam os humildes e se alegrem.

Comigo engrandecei ao Senhor Deus, exaltemos todos juntos o Seu nome. Todas as vezes que eu busquei, Ele me ouviu, e de todos os temores me livrou.

contemplai a sua face e alegrai-vos, e o vosso rosto não se cubra de vergonha. Este infeliz gritou a Deus e foi ouvido, e o Senhor o libertou de toda angústia.

O anjo do Senhor vem acampar ao redor dos que o temem e o salva. Provai e vede quão suave é o Senhor. Feliz o homem que tem nele o seu refúgio.

0: Leitura da segunda carta de São Paulo a Timóteo. Caríssimo, quanto a mim, eu já estou para ser derramado em sacrifício. Aproxima-se o momento da minha partida. Combati o bom combate, completei a corrida, guardei a fé. Agora está reservado para mim a coroa da justiça, que o Senhor, justo juiz, me dará naquele dia. E não somente a mim, mas também a todos os que esperam com amor a sua manifestação gloriosa. Mas o Senhor esteve ao meu lado e me deu força. Ele fez com que a mensagem fosse anunciada por mim integralmente e ouvida por todas as nações. E eu fui libertado da boca do leão. O Senhor me libertará de todo o mal e me salvará para o seu reino celeste. A Ele a glória pelos séculos dos séculos. Amém. Palavra do Senhor.
1: Graças a Deus.

Jesus foi à região de Cesareia de Filipe e ali perguntou aos seus discípulos: quem dizem os homens ser o Filho do Homem? Eles responderam: alguns dizem que é João Batista, outros que é Elias, outros ainda que é Jeremias ou algum dos profetas. Então Jesus lhes perguntou: e vós, quem dizeis que eu sou? Simão Pedro respondeu: tu és o Messias, o Filho do Deus vivo. Respondendo, Jesus lhe disse: feliz és tu, Simão, filho de Jonas, porque não foi um ser humano que te revelou isso, mas o meu Pai que está nos céus. Por isso eu te digo que tu és Pedro, e sobre esta pedra construirei a minha igreja, e o poder do inferno nunca poderá vencê-la. Eu te darei as chaves do reino dos céus. Tudo o que tu ligares na terra será ligado nos céus. Tudo o que desligares na terra será desligado nos céus.

0: celebrando neste dia a solenidade de São Pedro e São Paulo, a Igreja no Brasil traz para o domingo mais próximo, é por uma questão pastoral, mais próximo do livro Sinódio. Sabe que dia de São Pedro se celebra dia 29, mas traz para domingo mais próximo justamente para favorecer uma melhor participação dos fiéis nesta solenidade. Então, assim como a solenidade de São João Batista, a solenidade de Pedro e Paulo, apesar de que também a gente só lembra mais de Pedro, né? São Paulo fica um pouco esquecido nesse momento. Mas a solenidade de Pedro e Paulo nos faz meditar e rezar e compreender na figura desses dois apóstolos, não só o início, o fundamento, né, as colunas da igreja que tem como fundamento Cristo Jesus, mas olhar na figura deles dois, olhar aquelas colunas que o Senhor coloca hoje como continuação da missão de Pedro e de Paulo na igreja. Isto é, os apóstolos desta hora que somos nós. Aqueles que pelo batismo são chamados a testemunhar a fé, como dizia de maneira muito bonita a segunda leitura, a combater o bom combate da fé, a ser capaz de colocar a vida inteira para que em nós e através de nós se manifeste a graça de Deus, o reino de Deus. Por isso que o evangelho de hoje é o trecho do evangelho de Mateus, onde Jesus, na medida em que prepara os discípulos, procura ajudá-los a compreender a sua missão, por isso a pergunta: quem dizem os homens que eu sou? Depois, e vós, quem dizeis que eu sou? Essa pergunta que aparece nos evangelhos sinóticos é a pergunta de Jesus para saber até que ponto os discípulos tinham compreendido a missão do Messias. E aí as respostas são várias. É um profeta, é João Batista, é Elias. Hein? Depois a resposta de Pedro: tu és o Messias, o Filho do Deus vivo. E o que é que significa reconhecer Jesus como Messias? Muito mais do que só aquele que veio libertar Israel, mas é aquele em quem se cumpre todas as promessas de Deus. É claro que depois, no evangelho, mais na frente, é o mesmo Pedro que disse: tu és o Messias, é o mesmo que diz: não, Senhor, que você não morra, porque o Messias não deve morrer. O Messias, ele deve reinar, ele deve tomar o poder, ele deve realmente vir realizar uma transformação religiosa, social, na época. De fato, Jesus veio realizar uma transformação, mas no coração de cada pessoa. Mudando o coração, muda-se as estruturas, muda-se, né, tudo aquilo que tem que mudar. E é justamente aqui, olhando o caminho que Pedro e Paulo fizeram neste caminho com Jesus, que nós somos chamados a meditar na nossa caminhada com Jesus. Primeiro, talvez, a pergunta a cada um de nós: que é que dizem? O que é que você diz de mim? O que é que eu tenho a dizer de Jesus? Né? Quem é Jesus para mim? E olhando o testemunho dos apóstolos, procurar perceber até que ponto na minha vida o meu testemunho cristão, ele é de fato coerente com aquilo que eu acredito, com aquilo que eu digo crer. Os apóstolos, e nós podemos ler nas escrituras, todos eles foram até as últimas consequências, mesmo com todas as dificuldades, mesmo em alguns momentos caindo, mas não desistiram. Basta olhar mais uma vez a figura de Pedro, no evangelho de ontem da vigília. O evangelho nos relatava isso, né? Quando Jesus pergunta a Pedro: Pedro, tu me amas? Por 3 vezes. E Pedro entende que essas 3 vezes que responde o ama o fez lembrar das 3 vezes que esse amor não foi verdadeiro, quando ele negou Jesus. O mesmo Pedro que disse que queria morrer de dar a vida por Jesus foi o mesmo que o negou. Então, olhando esses exemplos, nós precisamos e somos convidados nesta liturgia a olhar a nossa vida e a perceber até que ponto nós estamos dispostos a realmente dar a vida por Jesus Cristo, até que ponto a nossa fé é tal que nos faz viver a vida, como vai dizer também São Paulo, e com o seu testemunho, viver a vida não mais a partir de si, mas a partir do próprio Cristo Jesus. Depois, a liturgia de hoje nos faz pensar, assim como Pedro e Paulo, e nós sabemos que o final do Evangelho, e a partir daí, chegamos e compreendemos hoje a igreja, né? Quando diz assim: eu te darei as chaves do reino, tudo que ligares na terra será ligado nos céus, tudo que desligares na terra será desligado nos céus. Essa compreensão da igreja que hoje se manifesta nessa continuidade na figura do Papa Leão, olhando o exemplo dos apóstolos que foram capazes de testemunhar, de ser pedra viva dessa igreja, também nós somos chamados a meditar na nossa maneira de viver a fé na igreja. Será que nós somos realmente igreja? Será que a nossa maneira de viver reflete a igreja, a comunidade de fé, contribui para o crescimento da comunidade de fé? Olhando os textos de hoje, nós podemos perceber que o sinal da igreja, das primeiras comunidades, o sinal do cristão estava justamente na capacidade do serviço, da doação, da entrega. É verdade que muitas vezes nós queremos os serviços da igreja, queremos que ela batize, que ela esteja presente no velório e em tantos outros momentos, mas às vezes a nossa disposição em se colocar para o serviço é muito pequena. Muita coisa é mais importante, muita coisa ocupa o lugar. Por isso que, meditando na figura de Pedro e Paulo, nós somos chamados a meditar, olhando esses dois que, sendo diferentes, foram capazes de viver e de testemunhar a unidade. Olhando esses dois, meditar: como é que nós estamos vivendo como igreja? Será que a nossa maneira de viver na igreja testemunha a igreja de Jesus Cristo? Ou talvez a gente esteja querendo uma igreja que concorde com os nossos gostos, que esteja segundo os nossos critérios e não mais segundo o critério do Evangelho? Eu dizia outro dia que onde está o Evangelho, onde a semente do Evangelho é plantada, ela dá frutos, mas onde falta o evangelho, logo logo seca e morre. Assim também é na vida da igreja. Se nos falta o evangelho, se nos falta Cristo, logo logo seca e morre. Porque a igreja, apesar de no mundo e para a sociedade de hoje, né, ser uma empresa do terceiro setor, ela é muito mais do que isso. Ela é a igreja de Deus. Por isso, quando nós nos colocamos a serviço dessa igreja, quando nós nos colocamos a serviço do evangelho, mesmo com toda a dificuldade, nós podemos constatar, como na primeira leitura, o testemunho de Pedro. Agora eu sei que o Senhor mandou seu anjo para me libertar, para dizer, agora eu sei que é Deus quem cuida, é Deus quem guia, é a graça de Deus que guia a igreja. E como nós precisamos, nos tempos de hoje, redescobrir isso, e que é Deus, a igreja de Deus. Nós somos apenas seus instrumentos, nós somos apenas aquelas pedras vivas que ele escolheu para construir a sua igreja. Então, olhando essas duas imagens de Pedro e Paulo, confrontando com a nossa maneira de ser e de viver a nossa fé, nós somos convidados a deixar que, na força desta palavra, a igreja de Deus cresça no nosso coração e na nossa vida, cresça na nossa compreensão. Como nós precisamos também ainda hoje, assim como os apóstolos, compreender aquilo, ou se abrir aquilo que o Espírito Santo está dizendo à igreja. E muitas vezes a tentação é de se fechar, é de não acreditar e querer às vezes voltar para o passado, como se lá no passado, como se o espírito do passado não agisse também hoje. E como nós precisamos ter a coragem e a confiança de que no hoje da nossa vida, no hoje da história, com todos os desafios, assim como no passado, é o Espírito quem guia a igreja. E nós precisamos ouvi-los, ouvi-lo. Nós precisamos nos colocar à sua disposição, para que, correspondendo aos seus apelos, possamos ser a igreja de Cristo no hoje da história, no hoje da nossa vida. Que a figura de Pedro e Paulo, como dizia, colunas da igreja que tem como fundamento Jesus Cristo, nos inspire, nos renove, nos motive cada vez mais a dar o nosso sim generoso. É bem verdade, quantas pessoas estão desanimadas ou se desanimaram ao longo do caminho por causa de tantas situações difíceis na convivência, na comunidade, na vida da igreja. Contudo, essas dificuldades não podem e não devem ser um sinal de fracasso. Pelo contrário, deve ser uma motivação a mais para perceber que a igreja não é nossa, não é dos homens, ela é divina. Dizia outro dia a um cardeal, graças a Deus que a igreja não é nossa, porque muito provavelmente se fosse, a gente já tinha destruído e acabado com ela. Mas ela não é nossa. E a prova é que, apesar de tudo, de todos os percalços, de todas as dificuldades, por que não dizer de todos os escândalos, ela continua de pé, porque o seu fundamento não é humano, é divino. Contudo, o Senhor quis precisar de nós. Por isso, não desanimemos. Renovemos a nossa fé na fé da igreja. Na fé da igreja que hoje se apresenta para nós na palavra, na Eucaristia, mas também na vida da comunidade. na fé da Igreja, que se apresenta para nós na figura do Papa, na figura do Bispo, ele que é o sinal de unidade, aqui no nosso caso, da nossa Igreja Diocesana. Então, no desejo sincero de viver essa comunhão, que não é uniformidade, essa comunhão que muitas vezes pede de nós a capacidade de sair de si, de uma conversão sincera e profunda, de abrir mão, às vezes, dos nossos ideais para ideais ainda maiores, que são os de Cristo, essa Igreja que se faz presente no mundo e que, na força do Espírito, é chamada a vencer, como diz o Evangelho, as forças do inferno não prevalecerão contra ela. Então, na força da graça de Deus que age em nós pelo batismo, sigamos firmes no testemunho, na vivência da fé coerente e na alegria de ser Igreja, mesmo que isso custe, mas na certeza de que não estamos sozinhos e que a graça de Deus age em nós e através de nós. E com certeza, no tempo certo, o Senhor vai agir e vai realizar não aquilo que nós sonhamos, mas aquilo que Ele quer para cada um de nós. Então, que o exemplo de Pedro e Paulo nos estimule, nos renove na fé, e que a gente possa continuar com esperança, testemunhando a alegria de ser de Deus, a alegria de ser cristão. Creio em Deus Pai, Todo-Poderoso, Criador do céu e da terra, e em Jesus Cristo, seu único Filho, nosso Senhor, que foi concebido pelo poder do Espírito Santo, nasceu da Virgem Maria, foi crucificado, morto, desceu à mansão dos mortos, ressuscitou ao terceiro dia, subiu aos céus, está sentado à direita de Deus Pai, Todo-Poderoso, de onde há de vir julgar os vivos e os mortos. Creio no Espírito Santo, na Santa Igreja Católica, na comunhão dos santos, na remissão dos pecados, na ressurreição da carne, na vida eterna. Amém. Com fé e confiança no Senhor que nos guia e conduz a sua Igreja, elevemos as nossas preces.
1: Socorrei, Senhor, vosso povo.
2: Vós que acalmaste a tempestade do mar para que a barca dos discípulos não afundasse, defendei a vossa Igreja de toda a perturbação e fortalecei o Santo Padre, roguemos.
1: Socorrei, Senhor, vosso povo.
2: Vós que enviaste o apóstolo Paulo para evangelizar as nações pagãs, fazei que a palavra da salvação seja pregada a toda criatura, principalmente aquelas que se encontram em regiões de guerra, enfrentando fome, dor e desespero, roguemos.
1: Socorrei, Senhor, o vosso povo.
2: Vós que entregaste à Igreja as chaves do reino dos céus, abri a porta do céu e todos aqueles que, durante a vida, confiaram na vossa misericórdia, roguemos.
1: Socorrei, Senhor, o vosso povo.
2: Vós que chamais os jovens a serem a sal da luz, da terra e luz do mundo, fortalecei a juventude do Dom Jaime Câmara, para que viva com alegria o Evangelho e seja testemunha do vosso amor em meio à sociedade e possa assim reunir mais jovens à messe, roguemos.
1: Socorrei, Senhor, o vosso povo.
2: Senhor Deus, acolhei o vosso infinito, o amor às vítimas do terremoto na Venezuela, concedei o descanso eterno aos que partiram, consolai as famílias enlutadas, fortalecei os sobreviventes, iluminai a todos aqueles que trabalham no socorro, roguemos.
1: Socorrei, Senhor, vosso povo.
0: Tudo isso é que nós pedimos, Pai de bondade, de Jesus Cristo, teu Filho, na unidade do Espírito Santo. Amém.
3: Pelo tema, por ter que se torna espaço.

0: Orai, irmãos e irmãs, para que nosso sacrifício seja aceito por Deus Pai Todo-Poderoso.
1: Receba, Senhor, por tuas mãos esse sacrifício para a glória do seu nome, para o nosso bem e glória da sua igreja.
0: A oração dos vossos apóstolos, Senhor, acompanhe as oferendas que vos apresentamos para serem consagradas. E volva para vós o nosso coração ao celebrarmos este sacrifício. Por Cristo nosso Senhor.
2: Amém.
0: O Senhor esteja convosco.
3: Ele está no meio de nós.
0: Corações ao alto.
3: Nosso coração está em Deus.
0: Demos graças ao Senhor nosso Deus.
3: É o nosso dever e nossa salvação.
0: Na verdade é digno e justo. É nosso dever e salvação dar-vos graças sempre e em todo lugar. Senhor Pai Santo, Deus Eterno e Todo-Poderoso, hoje vós nos concedeis a alegria de festejar os apóstolos São Pedro e São Paulo. Pedro, primeiro a confessar a fé em Cristo, fundou a igreja primitiva sobre a herança de Israel. Paulo, mestre e doutor da fé, iluminou as profundezas do mistério e anunciou o Evangelho a todas as nações. Assim, por diferentes meios, os dois congregaram a única família de Cristo e, unidos pela coroa do martírio, recebem hoje por toda a terra a mesma veneração. Por isso, com todos os anjos e santos, nós vos louvamos sem cessar e cantamos a uma só voz.

0: Na verdade, vós sois santo, ó Deus do universo, e tudo o que criastes proclama o vosso louvor, porque por Jesus Cristo, vosso Filho e Senhor nosso, e pela força do Espírito Santo, dais vida e santidade a todas as coisas, e não cessais de reunir para vós um povo que vos ofereça em toda parte, do nascer ao pôr do sol, um sacrifício perfeito. Por isso, ó Pai, nós vos suplicamos, santificai pelo Espírito Santo as oferendas que vos apresentamos para serem consagradas, a fim de que se tornem o corpo e o sangue de vosso Filho, nosso Senhor Jesus Cristo, que nos mandou celebrar estes mistérios.
1: Enviai o vosso Espírito Santo.
0: Na noite em que ia ser entregue, Jesus tomou o pão, pronunciou a bênção de ação de graças, partiu e o deu a seus discípulos, dizendo: tomai todos e comei, isto é meu corpo, que será entregue por vós.

Do mesmo modo, no fim da ceia, que ele tomou o cálice em suas mãos, pronunciou a bênção de ação de graças e o deu a seus discípulos, dizendo: tomai todos e bebei, este é o cálice do meu sangue, o sangue da nova e eterna aliança, que será derramado por vós e por todos para a remissão dos pecados. Fazei isto em memória de mim.

0: mistério da fé.
1: Anunciamos, Senhor, a vossa morte, proclamamos a vossa ressurreição. Vinde, Senhor Jesus.
0: Celebrando agora, ó Pai, o memorial da paixão redentora do vosso Filho, da sua gloriosa ressurreição e ascensão ao céu, e enquanto esperamos sua nova vinda, nós vos oferecemos em ação de graças este sacrifício vivo e santo.
1: Aceitai, ó Senhor, a nossa oferta.
0: Olhai com bondade a oblação da vossa igreja, reconhecei nela o sacrifício que nos reconciliou convosco. Concedei que, alimentando-nos com o corpo e o sangue do vosso Filho, repletos do Espírito Santo, nos tornemos em Cristo um só corpo e um só Espírito.
1: O Espírito nos una num só corpo.
0: Que o mesmo Espírito faça de nós uma eterna oferenda, para alcançarmos a herança com os vossos eleitos, a Santíssima Virgem Maria, Mãe de Deus, São José, seu Esposo, os vossos santos apóstolos e gloriosos mártires, Pedro e Paulo, e todos os santos que não cessam de interceder por nós na vossa presença.
1: Fazei de nós uma perfeita oferenda.
0: Nós vos suplicamos, Senhor, que este sacrifício da nossa reconciliação estenda a paz e a salvação ao mundo inteiro. Confirmai na fé, na caridade a vossa igreja que caminha neste mundo, com o vosso servo, o Papa Leão, e o nosso bispo Francisco de Sales, com os bispos do mundo inteiro, os presbíteros e diáconos, os outros ministros e o povo por vós redimido. Atendei propício às preces desta família que reunistes em vossa presença. Reconduzi a vós, Pai de misericórdia, todos os vossos filhos e filhas dispersos pelo mundo inteiro.
1: Lembrai-vos, ó Pai, da vossa igreja.
0: Acolhei com bondade no vosso reino os nossos irmãos e irmãs que partiram desta vida. Rezemos hoje, pelo sétimo dia

O Cristo, com Cristo e em Cristo. A vós, Deus Pai Todo-Poderoso, na unidade do Espírito Santo, toda a honra e toda a glória, por todos os séculos dos séculos.

0: obedientes à palavra do Salvador e formados por seu divino ensinamento, ousamos dizer: Pai nosso, que estais nos céus, santificado seja o vosso nome, venha a nós o vosso reino, seja feita a vossa vontade, assim na terra como no céu. O pão nosso de cada dia nos dai hoje, perdoai as nossas ofensas, assim como nós perdoamos a quem nos tem ofendido. E não nos deixeis cair em tentação, mas livrai-nos do mal. Livrai-nos de todos os males, ó Pai, e dai-nos hoje vossa paz. Ajudados pela vossa misericórdia, sejamos sempre livres do pecado e protegidos de todos os perigos, enquanto aguardamos a feliz esperança e a vinda do nosso Salvador, Jesus Cristo.
1: Poder e glória para sempre.
0: Senhor Jesus Cristo, dissestes aos vossos apóstolos: Eu vos deixo a paz, eu vos dou a minha paz. Não olheis os nossos pecados, mas se a fé que anima a vossa igreja. Dai-lhe segundo vosso desejo a paz e unidade. Vós que sois Deus com o Pai e o Espírito Santo.
2: Amém.
0: A paz do Senhor esteja sempre convosco.
3: O amor de Cristo nos uniu.

0: come minha carne, bebe o meu sangue, permanece em mim e eu nele. Eis o Cordeiro de Deus, eis aqui aquele que tira o pecado do mundo.
1: Senhor, eu não sou digno que entreis em minha morada, mas vem com palavras.

0: Podemos. Refeitos por este sacramento, concedei-nos, Senhor, viver de tal modo na vossa Igreja, que perseverando na fração do pão e no ensinamento dos apóstolos, enraizados em vosso amor, sejamos um só coração e uma só alma. Por Cristo nosso Senhor.
1: Amém.
0: Ave Maria, cheia de graça, o Senhor é convosco. Bendita sois vós entre as mulheres. Bendito é o fruto do vosso ventre, Jesus. Santa Maria, Mãe de Deus, rogai por nós, pecadores, agora e na hora de nossa morte. Amém. Ó Maria concebida sem pecado,
1: rogai por nós que recorremos a vós.
0: Vamos sentar um momentinho para os avisos.
1: Quero me lembrar que segunda, terça e quinta acontece as programações fixas no santuário. Inscrições para os batizados de crianças de 7 anos de idade. Acontece todos os domingos a partir das 16h30 aqui no santuário. Só procurar o membro da equipe de batismo e tirar suas dúvidas. Inscrições abertas também para o coral juvenil, crianças e adolescentes de 7 a 14 anos, todos os sábados, 9 horas às 11, aqui no santuário, acontece os ensaios, né? Então, só procurar o pessoal aqui do coral. Vem aí, gente, que eu vou deixar essa vista aqui para o padre reforçado, falando sobre a feijoada, né? Eu quero só adiantar a feijoada de Santa Clara, que vem. Será dia 12 de julho, o padre vai reforçar esse convite aí, tá bom? Então é isso aí.
0: Pronto, então a festa de Santa Clara está se aproximando, né? E aí nós precisamos preparar bem a festa. Por isso dia 12, agora de julho, nós teremos a feijoada, né? Vai acontecer aqui ao lado, né? Nesse dia, inclusive, a missa será pela manhã. Terminando a missa, a gente já fica, né, para a feijoada e depois segue, né, nossas atividades normais, tá bom? Mas próximo domingo a gente avisa direitinho. Eu queria só lembrar, queria que vocês ficassem atentos às redes sociais do santuário, porque próximo domingo é dia 5, né? Se o Brasil passar para a próxima fase, aí o jogo é justamente na hora da missa, né? Aí então eu acho que não dá para concorrer, é uma concorrência desleal, até porque talvez fique só o padre Armon já rezando a missa aqui. Tá bom? Então, se o Brasil passar, a gente avisa nas redes sociais o horário da missa, com certeza será pela manhã. Aí a gente reza a missa pela manhã e à tarde fica para assistir o jogo todo mundo, tá bom? Mas se por acaso não der certo, aí fica normal o horário da missa, tá bom? Eu queria lembrar também que nós temos já as camisas da festa, né? Tá aí o modelo. Pronto, leve ali, mais para frente. Então esse é o modelo, né? Nós já fizemos o pedido do primeiro lote, como se diz, né? E aí quem quiser a camisa é só procurar Maria Clara ou alguém da equipe, dá o nome, o nome, o tamanho, né? O valor da camisa é R$38. Então cuide para não ficar, né, sem a camisa da festa desse ano, tá bom? Nós estamos fazendo sempre por encomenda, como se diz. Sempre diz o nome, o tamanho que quer e faz o pedido, tá certo? Tem ainda só mais um aviso. Quem é o seminarista que vai falar? Tem um seminarista que tem um aviso para dar para vocês.
2: Boa noite. Primeiramente, queria fazer um convite a todos vocês para no próximo dia 4, sábado, lá no seminário, o seminário vai promover o Arraiá da TT, que vai ser um momento de confraternização com a comunidade, vai ter um momento de música, vai ter barraquinha de comida, vai ter quadrilha também, né, se eu não me engano. Vai ter a missa, inicia com a missa às 6 horas. E vai ter também barraquinha para as crianças brincar e etc. E estão todos convidados. E junto ao Arraiá, o seminário também está vendendo uma rifa para em prol do nosso retiro anual do seminário. E nessa rifa, vocês estão concorrendo a 3 grandes prêmios. O primeiro prêmio é um balaio junino. O segundo prêmio é um carneiro, que está estralando de gordo. E o terceiro prêmio é um super balaio que contém um Alexa, um aspirador de pó, uma cafeteira, uma sanduicheira, um liquidificador, um ventilador e uma cafeteira elétrica. Cada bilhete está custando R$10. Nós estamos com algumas unidades para vender aqui hoje e no dia também, no dia 4, estaremos vendendo lá também. Como as unidades são poucas hoje, é um incentivo para que vocês compareçam dia 4 para tanto curtir o Arraiá como comprar alguns bilhetes para participar. Como eu disse, a unidade é R$10, estamos aqui disponíveis para vender a vocês depois da missa. E é isso, quanto mais você comprar, mais chance você tem de ganhar.

0: Pronto, vocês entenderam o recado, né? Então, a gente espera lá no dia 4 para que a gente possa celebrar. Quem não sabe, o seminário fica ali vizinho ao Hospital Wilson Rosado, né? Não é aquele antigo, não. E aí, vai ter segurança, né? Pode entrar com o carro também, tem um espaço de estacionamento. E aí começa às 18 horas com a missa.
1: É, só tomar a pista também, né, padre? A gente, como é de costume, cantar parabéns para o senhor. Cantar os parabéns para o senhor, né? Aniversariante. Parabéns, padre, por favor.

0: Muito obrigado pelos parabéns e me confio às orações de vocês, né, para que possa ser cada dia mais um padre que se coloca a serviço, né, de Deus e da Igreja e dos irmãos. Então, por favor, não esqueçam nas orações de rezarem, né, pelo Padre Alisson. Vamos pedir a bênção de Santa Clara, né, todas as missas, pelos peregrinos, todos aqueles que pedem as nossas orações, estão dirigindo o nosso olhar à imagem de Santa Clara. Rezemos juntos. Amável Santa Clara, que respondeste generosamente ao chamado do Senhor, ajudai-nos a alcançar a graça e a coragem de dizer um sim decidido ao plano de Deus para a nossa existência. Vós que abandonastes a riqueza e vos fizestes humilde para seguir o Cristo pobre e crucificado, ensinai-nos a simplicidade, a justiça, a partilha, e abri nosso coração aos pobres e marginalizados. Mulher eterna e corajosa, mostrai-nos que é possível realizar o sonho da fraternidade universal. Ensinai-nos a reverência para com todas as criaturas e o respeito amoroso para com todas as pessoas, culturas e povos. Vós que partilhastes com São Francisco uma amizade profunda, fazei com que nós, mulheres e homens, possamos desabrochar no amor e na reciprocidade todas as nossas capacidades a serviço da vida em abundância. Vós que inaugurastes uma nova forma de viver a Igreja, a sociedade, clareai nossos caminhos para vencermos as estruturas de pecado e sermos capazes de fazer do mundo em que vivemos verdadeira terra de irmãos e irmãs. Rogai por nós, Santa Clara, nobre flor da Ordem Seráfica,
1: para que sejamos dignos das promessas de Cristo.

0: Rogai por nós, Santa Clara de Assis,
1: para que sejamos dignos das promessas de Cristo.
0: O Senhor esteja convosco.
1: Ele está no meio de nós.
0: Após cada invocação, todos respondem amém. Deus, que vos firmou na fé apostólica, vos abençoe pelos generosos méritos e intercessão dos santos apóstolos Pedro e Paulo.
2: Amém.
0: Aquele que vos quis instruir pela doutrina e o exemplo dos apóstolos, vos torne, por sua proteção, testemunhas da verdade para todos.
2: Amém.
0: Pela intercessão dos apóstolos que vos deram por sua pregação a firmeza da fé, possais alcançar a herança eterna.
2: Amém.
0: E a bênção de Deus Todo-Poderoso, o Pai, o Filho e o Espírito Santo desça sobre vós e permaneça para sempre.
2: Amém.
0: A alegria do Senhor seja sempre a vossa força. Tenham todos uma boa noite, boa semana. Antes de sair, deseja a paz uns aos outros. Ide em paz e o Senhor vos acompanhe.
1: Graças a Deus. Encerramos aqui a transmissão ao vivo da tradicional missa de peregrino, direto do Santuário de Santa Clara. Agradecemos a você por ter participado conosco através da FM 105 do canal Santa Clara, controlado no YouTube. Retornamos o som aos estudos da FM 105. Boa noite, paz e bem.

São Paulo, na carta aos Efésios, ele diz que a nossa vida é um combate espiritual. E que a gente precisaria se armar com a armadura de Deus para a gente resistir os dias maus. Nem sempre vão ser dias bons. Virão dias maus. E quando esses dias ruins vêm, e quando vêm esses dias maus, parece que a gente não vai vencer. A verdade é que você precisa de fé para continuar. Pois nada é em vão. Tudo que você está passando não é em vão. Deus não vai permitir que o que você esteja passando hoje seja em vão. Ou seja, da sua dificuldade, do seu sofrimento, Ele vai tirar uma graça maior. Ele vai segurar sua mão. E pode ter certeza que tudo um dia vai passar. Por isso, você não pode temer os dias maus, porque Deus está contigo. Ele vai à tua frente, Ele vai à tua frente, Ele não te desampara, Ele está contigo. Se Deus permitiu, só preciso esperar, porque no tempo de Deus, a vitória virá. A vitória virá, só que é no tempo dEle. Amém? Pensa na tua vida agora.

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1: Muito som pra você a partir de agora pra fazer aquela viagem gostosa. Eu, você, você e eu. Ah, que delícia. Top Classic começando. Eu sou Rodrigo Moreira. A partir de agora te faço companhia com o melhor da sua estação. Vem, faça essa viagem, aquela viagem gostosa das inesquecíveis que você quase esqueceu.
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Top Classic com o melhor do flashback pra você, onde você faz aquela viagem no tempo maravilhosa. As velhinhas que você tanto adora. Sim, passou por aqui Milton Nascimento, Coração de Estudante, The Beatles, Dave Macklin, Bon Me. E fechando esse bloco, nós fechamos esse bloco com Ree Robson, You Got It. Eu vou tomar uma água e já volto com mais Top Classics pra você. Com mais Top Classic pra você.

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0: A gente ama curtir um bom som junto com você, viu? E aqui no Top Classic, sempre uma música boa para recordar e viajar no passado, em tempos de lembranças inesquecíveis. Top Classic vai para um rápido intervalo e já a gente volta.
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0: Ah, e esse bloco eu sei que você sacudiu bastante. Curtiu aqui Cyndi Lauper, You Just Wanna Have Fun, e também Neil Diamond com Song Song Blue e Roupa Nova, fechando essa sequência sensacional Amo em Silêncio. Vamos lá? Vamos tomar uma água. Quem chegar primeiro, um espera o outro.
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De volta no Top Classic comigo, Rodrigo Moreira. 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

0: Essa sequência teve música mais recente. Teve aqui Fred Davis, So Luke, Sam Before com Puro Dolor, Coldplay, Viva La Vida, Fábio Júnior, Desejos e Delírios e Rita Lee, Cor de Rosa Choque. Eu vou para um break e já já tem mais.
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0: Esta linda melodia é uma canção marcante. Muita gente conhece, canta, adora ouvir música boa, recordar e viver. É o Top Classic para você, que é o nosso ouvinte mais querido de todo o Brasil. Top Classic vai para um rápido intervalo e volta logo logo com mais músicas para curtirmos juntinhos. Já já voltamos.
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Um programa Top Classic, recordando e revivendo grandes emoções com você. Nosso programa é feito para quem gosta de uma boa música, música de qualidade. Top Classic vai para um rápido intervalo e já já a gente retorna com muito mais.

0: Tudo de bom pra você na sintonia. É o melhor do Top Classic de volta.
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